0: que nós temos algum tipo de situação emergencial, nós lembramos dos bombeiros e nós chamamos os bombeiros. Então são profissionais que são fundamentais para a nossa cidade.
1: A proposta é que aumenta o limite anual para o ingresso de efetivo no Corpo de Bombeiros Militares do DF já pode seguir para o Senado, a menos que haja recurso para votação antes pelo plenário da Câmara. Da Rádio Câmara de Brasília, Paula Bittar.
2: Eleições. Reeleito com mais de 52 mil votos, Bebeto, do PP do Rio de Janeiro, agradece o apoio dos eleitores de mais de 88 municípios do estado e atribui a vitória à fé em Deus. Ao dizer que apresentou mais de 32 projetos, ele reforça estar entre os 10 deputados fluminenses mais atuantes.
3: O congressista destaca sua atuação na defesa de obras de mobilidade urbana na Baixada Fluminense, com a duplicação da rodovia Presidente Dutra e a revitalização da ferrovia em São João de Meriti. Bebeto promete seguir atuando em benefício do estado.
2: Charles Fernandes, do PSD da Bahia, agradece os quase 90 mil votos recebidos que o conduziram para o seu terceiro mandato na Câmara e reafirma seu compromisso em defender a agricultura familiar, o agronegócio e os municípios baianos na próxima legislatura.
3: Ele destaca investimentos na área de saúde do estado, incluindo mais de 20 hospitais e 27 policlínicas. Charles Fernandes defende ainda a soberania nacional, a autonomia dos povos e as relações internacionais baseadas na cooperação e nas relações harmoniosas entre nações.
2: O Tony de Paula, do PSD do Rio de Janeiro, critica posicionamentos do Tribunal Superior Eleitoral, alegando haver diferença de tratamento aos candidatos à presidência da República no que diz respeito à retirada de publicações nas redes sociais.
3: O Tony de Paula pede que os ministros não protejam candidatos supostamente ligados às milícias, ao citar contratações de familiares de milicianos em gabinetes parlamentares, influências em hospitais federais e repasses de emendas a entidades ligadas a esses grupos.
2: Paulo Soares, do Podemos de São Paulo, faz um balanço dos seus 4 meses de mandato e destaca a apresentação de 31 propostas e a atuação em 7 relatorias. Entre os resultados, ele cita um projeto já transformado em lei voltado à prevenção da saúde da mulher.
3: Paulo Soares também agradece os votos recebidos e afirma que vai continuar acompanhando as demandas do interior paulista, mesmo sem mandato. Ele defende uma atuação política focada em áreas como saúde e educação, com menos disputas ideológicas e mais atenção aos problemas da população.
2: Luiz Couto, do PT da Paraíba, agradece os mais de 60 mil votos recebidos, embora não tenham sido suficientes para garantir sua reeleição. Com 5 mandatos como deputado federal e 2 como estadual, ele afirma que sua trajetória foi dedicada à justiça social e à defesa dos direitos humanos.
3: Luiz Couto também reafirma o compromisso de continuar servindo ao povo paraibano, mesmo fora do Congresso. Para ele, o fim do mandato não encerra sua atuação em defesa da população, guiada, segundo ele, pela fé, pela honestidade e pelo compromisso com o próximo.
2: Geraldo Rezende, do União de Mato Grosso do Sul, diz que respeita o resultado das urnas e que vai seguir trabalhando até o último dia do seu mandato.

0: 4 anos na Câmara e 37 anos de vida pública, o parlamentar faz um balanço da sua trajetória política e enaltece a experiência adquirida no Congresso.
1: Além disso, Ismael cita participação em comissões e frentes parlamentares, entre elas a de amparo às comunidades terapêuticas. O deputado conclui que pretende seguir em frente, agradecendo à família, aos amigos e aos eleitores pelo apoio.
0: Termina agora o Jornal Câmara dos Deputados, produzido pela Rádio Câmara, com trabalhos técnicos de Rafael Santos e apresentação de Márcio Aquilissardi e José Carlos Andrade. Uma ótima noite para você.
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ignorância, as minhas necessidades, as minhas relações, a minha cultura e o meu corpo. Que espaço meu passado deixa para minha liberdade hoje?

0: Todo mundo tem.
1: Aquela pessoa?
0: Tem. Lógico que tem.
2: Você também tem que eu ser.

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Se alguém ligar às 2h23 da manhã pra vocês, sou eu. Oh, oh. Levanta a mão pra cima e vem.

Gente, vocês vieram! Obrigado, obrigado de verdade a cada um de vocês. Um novo ciclo termina para que outro recomece, né? E eu estou muito feliz de estar recebendo o apoio das pessoas que realmente merecem o meu amor, que merecem o meu respeito e a minha atenção, que são vocês, tá? Sejam bem-vindos!

0: sentido umas atitudes muito egoístas. Não dá para entender, sabe? E esses atrasos, parece que ele tá escondendo alguma coisa de mim.
1: Calma, filhinha. Isso deve ser só uma fase, né? Você sabe, ele vive na correria. Isso não significa que ele não gosta de você.
2: Ó,
1: conselho de mãe que te ama. Ouve mais o teu coração. Vai com mais calma. Você ama ele, não ama?
0: Amo. Muito. Mas eu tenho que me amar também, né?

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festa maravilhosa vai chegando ao fim. Graças a Deus e a Nossa Senhora Aparecida, terminamos o nosso trabalho. Aqui ficam os abraços de Barra Mansa, Professor Tenório, Jair Celes, Carlos Rosa, Maestro Martínez, Jesus Belmiro, Ronaldo Violi, João Carvalho, a todas as comissões de clubes de rodeio, tropeiros, locutores, peões de todo o Brasil e ao povão apaixonado pelo rodeio brasileiro.

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não puder controlar o que está acontecendo, dedique-se a controlar como você está reagindo. Porque, minha gente, tem situações na vida que fogem completamente das nossas mãos. Pessoas que vão agir de um jeito que você não esperava, planos que vão mudar, respostas que não vão chegar e problemas que vão aparecer sem pedir licença. E muitas vezes, na tentativa de resolver tudo, a gente acaba se desgastando ainda mais. Nem sempre vai ser possível evitar uma decepção. Mas você pode escolher o que fazer depois dela. Às vezes é preciso esperar a raiva passar antes de responder, respirar antes de tomar uma decisão. Você não precisa ter controle sobre tudo para continuar tendo responsabilidade sobre suas escolhas. Cuide da maneira como você reage ao que acontece. Bom dia.

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5: 6 da manhã, 2 minutos na nossa Bahia. Muito bom dia para você nessa manhã de hoje, de quarta-feira, dia 14 de outubro, ano de 2026. Uma excelente manhã para você que nos ouve, nos acompanha pelo rádio. A partir de agora, aqui na Boa FM, muito obrigada pelo carinho da sua audiência. A partir de agora, até as 9 da manhã, você acompanha o nosso jornalismo aqui na Boa. Fica muito bem inteirado, saindo de casa, no trânsito, no trabalho, acompanhando a nossa Boa FM. Obrigada pelo carinho da sua audiência. Muito prazer. Eu sou Patrícia França e ao meu lado está ele, André Luiz. Bom dia, André.
6: Bom dia, Patrícia. Um abraço para você, um abraço para os nossos ouvintes, a turma do rádio Boa FM Alagoinhas e Boa FM Itabuna. Um abraço para o sul da Bahia. Pessoal sintonizado aqui com a gente na Boa FM Alagoinhas e também na Boa FM de Itabuna. Um abraço, obrigado pelo carinho da audiência. Programa O Poder da Notícia está no ar. Patrícia França, a partir de agora até 5 para as 9 estaremos juntos, deixando você muito bem informado. 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
5: 6 da manhã, 5 minutos na Bahia. Não perca a hora, muito menos o compromisso. Vamos juntos conferindo as principais manchetes desta quarta-feira. 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
5: 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No orçamento familiar, custo de moradia leva famílias a cortar gastos com comida e remédios, aponta pesquisa. Acusado de executar mãe Bernadette é condenado a 28 anos de prisão. Quase 3 em cada 10 crianças e adolescentes têm hipertensão, aponta levantamento feito em escolas de 3 estados brasileiros.
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5: Netinho, um dos principais cantores do Axé Music, morre aos 60 anos. E atenção, apostador, Mega Sena pode pagar 150 milhões nesta quarta-feira.
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5: Senado deve votar hoje PEC que acaba com escala 6x1. E Papa Leão XIV é diagnosticado com câncer e retirada de parte do pulmão. Essas e outras notícias você confere a partir de agora, às 6h05 na Bahia, no nosso programa que já está no ar. O programa que leva até você informação com credibilidade, responsabilidade e compromisso com a verdade.
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0: 6:05 na Bahia. Bom dia, bom dia. Acorda pra vida que hoje é quarta-feira. Mais um dia se inicia, 14 de outubro, ano de 2026. Bom dia, todo especial. Você na região metropolitana, Recôncavo Baiano, Litoral Norte Agreste Baiano, Sul da Bahia, acompanhando a partir de agora o nosso jornalismo aqui na Boa FM. Obrigada pelo carinho da audiência.
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0: A partir de agora, 6 da manhã, a gente começa por aqui, sempre até as 8:55, você acompanha o nosso jornalismo na Boa. É um prazer ter o carinho da sua audiência. Você de casa, do trabalho, no trânsito, como eu falei, logo cedo pegando
2: tá
0: a estrada.
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0: 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Obrigada pelo carinho da sua audiência. A partir de agora aqui, você já sabe como participar. O nosso WhatsApp é o 759-8702-6090. Por esse número, você pode interagir com o programa Poder da Notícia. Eu vou repetir, 759-8702-6090. Para você que ainda não conhece, tá aí no sul da Bahia acompanhando a nossa Boa FM aqui de Alagoinhas, no Poder da Notícia, tem a nossa live, o canal no YouTube disponível para você assistir a nossa programação ao vivo e acompanhar tudo na sua tela, Smart TV, no seu aparelho celular e levar a boa juntinho com você. 6:07, bom dia, André Luiz.
1: Ok, valeu, Patrícia, um bom dia para você e para todo mundo, viu? Você da zona urbana, você da zona rural, da Bahia, do Brasil ou do mundo, ligado, conectado com a gente, sejam bem-vindos ao programa O Poder da Notícia na Boa FM Alagoinhas e na Boa FM Itabuna. Um grande abraço, valeu pelo carinho da audiência. Olha, daqui a pouquinho nós teremos as informações policiais, os fatos que marcaram não só Alagoinhas, mas toda a nossa região, a região de Itabuna também. Inclusive, nós teremos a participação dos nossos companheiros representando o sul da Bahia, vão participar aqui com a gente, vão trazer as informações, o Marcelo Santos e o Hélio Fonseca. Daqui a pouquinho estarão em interagindo com a gente, deixando você do sul da Bahia bem informado, você de toda a região aqui de Alagoinhas também, litoral norte, agreste baiano. Patrícia, daqui a pouquinho também nós teremos as informações do esporte. A bola rolou ontem pela Copa Sul-Americana, teve brasileiro e argentino ontem, viu?
0: Opa! É,
1: e eu vou logo adiantar, torcedor. André, quem ganhou? O Brasil ganhou, viu? A equipe brasileira ganhou, Vasco da Gama ganhou ontem, viu? Lá na Argentina, quinta-feira tem mais confronto Brasil e Argentina. Ontem também teve confronto Brasil e Argentina no futebol feminino amistoso aqui no Brasil. Daqui a pouco eu vou contar essa história. Vamos falar de Libertadores da América. Fluminense e Palmeiras começam a decidir hoje a vaga para a final da Libertadores. Amanhã, quinta-feira, como eu disse, tem o Flamengo que vai entrar em campo. Vamos atualizar também o Intermunicipal de Seleções, já que nós tivemos bola rolando no final de semana, Alagoinhas entrou em campo, Itabuna também. Inclusive, nós vamos bater um papo aqui sobre esporte e vamos deixar claro para o nosso ouvinte o que os nossos representantes precisam fazer para avançarem para mais uma fase do Intermunicipal de Seleções. Tudo isso e muito mais, os destaques na Bahia, no Brasil e no mundo, você já sabe, amigo ouvinte, somente aqui.
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0: 6:09 na Bahia. Vamos conferir a cotação. Hoje o dólar está cotado em 5,03, o euro cotado 5,63. E vamos atualizar a previsão do tempo logo cedo para você, as condições climáticas nessa manhã de quarta-feira. A gente traz essa previsão detalhada aqui para a Bahia, principais regiões nesta quarta-feira, dia 14 de outubro, com base nos dados do IMET. Já chama atenção algo importante que a gente já traz aqui a partir de agora. Eu começo aqui falando aqui da nossa Bahia. Para hoje, o IMET emitiu uma alerta laranja de baixa umidade para Bahia e estados vizinhos, com índices relativos do ar variando entre 20% e 12% em regiões do interior. Regiões como Centro-Sul, Vale São Francisco, Centro-Norte, Extremo-Oeste e também Nordeste. Vamos falar aqui como fica hoje Salvador? Sol, algumas nuvens, vento também. A previsão de chuva passageira na capital baiana. Hoje a temperatura máxima deve registrar 23 graus, a máxima prevista é de 32 graus. Para você na região de Itabuna acompanhando a nossa Boa FM. A previsão do tempo para hoje indica sol, variação de nuvens, período de céu parcialmente nublado, sem previsão de chuva significativa, tá? Mas a temperatura deve permanecer ainda quente conforme os últimos dias. Temperatura mínima prevista de 21 graus, a máxima hoje de 32. Aqui na nossa região, litoral norte agreste baiano, nessa quarta-feira, indica um tempo já majoritariamente firme, ensolarado, calor intenso deve predominar. Nessa quarta-feira em Alagoinhas, sol com muitas nuvens, picos de calor intenso. E isso deve piorar ainda à tarde, viu? A temperatura máxima hoje em Alagoinhas pode chegar a 34 graus, mínima prevista é de 21. 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Deixa eu repetir esse WhatsApp, porque eu conto com a sua interação, participação pelo nosso canal. 75987026090. 75987026090. Inclusive, você de Itabuna acompanhando a nossa Boa FM, também pode mandar mensagem, André, por esse WhatsApp, interagir aqui conosco, participar do programa, mandar sua opinião, sua reivindicação. Tá na bronca? Manda aqui pra gente também. Fala de onde você tá acompanhando a nossa Boa FM nessa manhã de quarta-feira.
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0: 6 e 12 na nossa Bahia. A gente já traz um dos principais assuntos nessa manhã de quarta-feira. O Papa Leão XIV foi submetido a uma cirurgia para retirada do lobo inferior do pulmão direito após exames indicarem ali

sexta-feira, o Papa Leão XIV foi submetido a uma cirurgia para retirada do lobo inferior do pulmão direito, após exames indicarem ali, André, um adenocarcinoma pulmonar. Seria a palavra. Segundo o boletim médico divulgado pela Santa Fé, ontem, terça-feira, a operação durou cerca de 90 minutos, foi bem sucedida e não teve complicações. A intervenção foi realizada ali por meio de uma técnica e, de acordo com a

0: planejamento médico em formação. Ele anunciou, inclusive, André, no domingo, né? Revelou aos fiéis que exames médicos recentes haviam indicado um nódulo no pulmão. Na ocasião, afirmou que a lesão havia sido detectada no estágio inicial e que os médicos consideravam a cirurgia a conduta adequada nesse momento. Na mesma ocasião, o Papa agradeceu aos fiéis pela proximidade espiritual, pediu orações durante esse período de tratamento. E essa cirurgia que estava programada provocou, né, inclusive, cancelamentos de compromissos públicos até o dia 20 de outubro.
1: Ô Patrícia, a expectativa agora é a recuperação do Papa, né? A informação que chega, como você traz aí, 90 minutos de cirurgia, muito bem sucedida, segundo os médicos que realizaram a intervenção, e segundo informações também, o Papa deve ficar aproximadamente aí uma semana sem poder fazer nenhum tipo de atividade. As pessoas, Patrícia, quando fala assim em câncer, quando fala de retirada do pulmão ou parte do pulmão, as pessoas ficam logo assustadas. Será que o Papa vai poder ter uma vida normal? Se ele conseguir se recuperar do câncer, sim. O fato de ter sido retirado parte do lobo inferior do pulmão direito não significa, Patrícia, que as atividades dele, só por isso, entre aspas, ficariam comprometidas. Eu posso dar um exemplo aqui, amigo ouvinte de Alagoinhas, de Itabuna. Você lembra do Papa Francisco?
0: Lembro,
1: sim. O Papa Francisco, Patrícia, quando ele tinha ali por volta de 21 anos, ele também não foi por questão de câncer, foi outra enfermidade que ele teve. Ele também, quando era jovem, retirou o lobo do lado direito do pulmão. Isso. E o Papa Francisco passou da casa dos 80, né? Isso foi quando ele tinha 21 anos. Então conseguiu viver tendo as atividades dele normalmente. Então a grande preocupação é a questão da recuperação do câncer. Foi retirado, segundo os médicos. Agora temos que acompanhar para ver como o Papa Leão, ele vai conseguir se recuperar desse processo.
0: É importante falar que são ali, esse pulmão direito dividido em três lobos, André, superior, médio e inferior. E no caso da retirada, foi do inferior direito. Então, não significa metade do pulmão que foi removido,
1: não,
0: né?
1: Não. Uma parte apenas.
0: Você bem pontuou, né? Por ter essa descoberta inicial, André, é fundamental no tratamento, na recuperação e na probabilidade de cura.
1: Sim, então, a probabilidade é alta, altíssima,
0: né? Chega aí a 90% ou mais de 90%. Dependendo, enfim, do paciente.
1: A questão do tempo, a localização, né? Mas é aquele detalhe, Patrícia, tudo depende única e exclusivamente do paciente. A medicina faz a parte, né? As orações que a comunidade, acredito que não só a comunidade católica, mas o povo, o cidadão em si, brasileiro ou de qualquer lugar do mundo que tem simpatia pela saúde de um ser humano, independente que seja Papa ou não, com certeza nesse momento vai orar, vai pedir a Deus pelo Papa Leão XIV, vai torcer que ele se recupere. Agora é aquele detalhe, só depende única e exclusivamente de como o organismo dele vai conseguir reagir.
0: 6:16 na nossa Bahia. Vamos mudar de assunto e falar da expectativa para essa discussão hoje. Estou falando da escala 6x1. O Senado deve votar nessa quarta-feira essa PEC que acaba com a escala 6x1. Ainda não é o fim, né? A conclusão desse processo. Após a quinta e última sessão de discussão prevista para hoje, o Senado deve votar em primeiro e segundo turno a proposta que acaba com a escala 6x1 e prevê 2 dias de folga remunerados por semana. Isso porque o regimento prevê um intervalo de 5 dias úteis e a realização de outras 3 sessões de discussão. Isso, inclusive, ontem comentei aqui no programa juntamente com o André. Os parlamentares, no entanto, podem apresentar um requerimento para dispensar ali essa questão do intervalo, reduzir esse prazo. Governistas e parlamentares de oposição dizem que há votos suficientes para aprovar essa mudança na escala de trabalho aqui no Brasil. A campanha, inclusive, é importante a gente falar, André, sobre as duas campanhas que têm explorado explorado isso de forma muito intensa, a questão do fim da escala. De um lado, tínhamos um candidato que silenciava no momento como falava sobre aprovação ou qualquer tipo de votação da escala 6x1. Por outro lado, o candidato Lula apresentava essa proposta, falava intensificamente nessa mudança, cobrava posicionamento e celeridade de aprovação. Hoje já temos dois candidatos.

0: candidatos que estão utilizando a mesma proposta, André, relacionada à votação da escala 6x1.
1: Mas aí demonstra a força do povo. Independente, gente, em quem você vai votar. Se vai votar em Flávio, vai votar em Lula. O que deve ser pensado, Patrícia, é o futuro do brasileiro, é o futuro do trabalhador brasileiro. Então, como você disse, ontem uma adesão importante, não só na questão do voto, porque um voto a mais, um voto a menos pesa nessa hora, principalmente no momento da votação, quando for aberto a votação do projeto, mas também o peso do Flávio junto com os seus seguidores do PL e aqueles que são simpáticos à ideia do Flávio, vendo a adesão dele, é muito importante esse momento e a tendência é que o projeto, enfim, seja aprovado. Segundo Flávio Bolsonaro, ele disse que ouviu as ruas, né, nessa movimentação, nessa ida, nessa conversa com o eleitorado. Mais de 70% hoje, Patrícia, da população brasileira, inclusive tem até empresários que já se posicionaram a favor da escala, mas ele também disse que houve uma conversa com o pai, o Jair Bolsonaro, e isso acabou de alguma forma influenciando no voto do Flávio a favor da escala, do fim da escala 6x1. Então, qual é o trâmite hoje que deve ser seguido lá no Senado? Nós temos, Patrícia França, amigo ouvinte, 81 senadores, não é isso? Nós temos 81 senadores. Para esse projeto ele ser aprovado em primeiro e segundo turno, deve ter no mínimo 49 votos.
0: 49, isso.
1: Mas tem que ser aprovado em dois momentos, primeiro e segundo turno. 49 votos. Tem um projeto do governo, oriundo do governo federal, que busca a aprovação de um calendário especial. Ou seja, para hoje mesmo ser votado nesses dois momentos, primeiro e segundo turno. Aí poderíamos ter, caso esse calendário especial aconteça, seja aprovado hoje, poderemos ter a aprovação do fim da escala 6x1 ainda hoje, quarta-feira. Mas para isso acontecer, precisaria ter 54 votos a favor desse calendário especial que o governo está apresentando hoje lá no Senado. Ora, pelo que eu estou vendo, hoje o governo diz que já tem 49 votos. Se tem 49,
0: é garantido, né?
1: Precisaria 6. Eu acho que não vai precisar nem dizer, vai precisar só de 5, né? Porque eu acho que Flávio não vai ser contra. Não tem por que ser contra, né? Vai aprovar. Então, a tendência, Patrícia, natural, pelo andar da carruagem, como diziam os locutores do passado, há uma possibilidade enorme desse projeto ser aprovado hoje.
0: Lembrando que são dois turnos, mas detalhe, se pedir, André, alguma alteração de texto, aí volta novamente lá para a Câmara dos Deputados.
1: Mas eu acredito que ninguém vai querer atrapalhar.
0: Que não, né? Vamos acompanhar. E é algo bem interessante, quando a gente cita, né, essas duas frentes aí dos candidatos, envolvendo essa proposta do fim da escala 6x1, onde a gente está falando, André, recentemente os institutos de pesquisas fizeram um levantamento sobre o índice de aprovação, né, do eleitorado da população brasileira, que apoiam o fim da escala 6x1. Tivemos o Instituto Locomotiva, que registrou 78% dos brasileiros que defendem o fim da escala. Estamos falando de cerca de 128 milhões de pessoas. Tivemos, em março agora, a pesquisa da Datafolha, que trouxe também um número próximo, 71% da população apoiando esse fim do modelo, 27% apenas contrários a essa proposta. A Quest também fez uma pesquisa, que foi em maio e junho de 2026, apontando 68% a 69% ali de favorabilidade ao fim da escala, então só apenas 22% contra. Então você vê que é um eleitorado, aqui não deixa de ser eleitor, né? A maior parte pode ter de eleitorado, de pessoas que ainda não votam, enfim, a gente não sabe a metodologia de pesquisa nessa questão. Aqui não pesquisou especificamente eleitores, mas a população como um todo.
1: Sim.
0: Então já traz o cenário pra gente, brasileiros que defendem que a partir do momento que os candidatos, André, apresentam essa frente de apoio escala 6x1, pode captar votos.
1: É, você não precisa nem fazer uma conta, Patrícia, é só colocar a cabeça para raciocinar, né? Que não é lá tão complicado para a gente entender. Ora, se você tem hoje mais de 60%, 70%?
0: A pesquisa maior foi 78%.
1: Pronto, 78%. Vamos arredondar. dentro da margem de erro, 80%. 80% da população pesquisada é a favor do fim da escala. Então é só a gente colocar a cabeça para raciocinar. Nem Lula, nem Flávio tem hoje mais de 55%. Não é isso? Pelo menos as pesquisas não apontam esse detalhe. Significa que mais de 25% do eleitorado, tanto de Lula ou de Flávio, além desses 50% que eles possuem, ficaria a favor do fim da escala. Então, deixando aí, falando um português bem claro, tanto o eleitor de Lula como o eleitor de Flávio, que tem trabalhador dos dois lados, é a favor do fim da escala. Então não tem porquê hoje, Patrícia, Flávio se posicionar de forma contrária ao fim da escala. Agora o que a gente também tem que entender é essa fala que às vezes é colocado, e eu ouvi hoje pela manhã uma fala do candidato, quando ele diz o seguinte: eu sou a favor, ele diz que é a favor do fim da escala. No entanto, abre algumas exceções. Quando ele cita ali a questão que é importante que haja um diálogo entre patrão e empregado, que o empregado tenha esse direito de escolher se ele quer o fim da escala ou não, tudo bem, dá até para você discutir, né? Ou pelo menos falar sobre isso. Mas eu pergunto aqui, gente, em sã consciência, salvando-se algumas raríssimas exceções, porque exceção tem, toda unanimidade é burra, mas você tem algumas exceções. Eu pergunto hoje, dá para sentar na mesma mesa todo profissional de qualquer categoria hoje com todos os patrões?
0: Não.
1: Essa é a questão. Tem patrão, gente, que infelizmente não dá nem um bom
0: dia. Esse acesso ou facilidade.
1: Chega na empresa, Patrícia, e não dá nem um bom dia ao seu funcionário. Não dá nem um bom dia, nem olha na cara. E isso aí é claro, não é história, não é conto da carochinha. Então, tudo bem, necessário, precisa conversar, precisa dialogar, sim. Mas eu pergunto, todo patrão hoje está aberto a ouvir as reivindicações? Esse é o detalhe.
0: Seja qualquer um dos dois candidatos presidenciáveis que temos hoje à disposição, levando uma eleição, André, algo que vai ser muito claro é que a escala 6x1 vai envolver conflitos, não só dos direitos dos trabalhadores, custo para as empresas, e aí vai agora a questão dos interesses políticos.
1: Né? Também.
0: Que também a gente tem que colocar aqui na
1: nessa
0: mesa.
1: Nessa jornada aí não tem bobo, né, Patrícia? Cada um tá buscando o seu lado, né?
0: Bom, 6h25 na Bahia, vamos para o intervalo. Daqui a pouco, depois do intervalo, você confere as notícias policiais, o que é destaque em Alagoinhas, nossa região, região metropolitana, região de Itabuna. Você confere aqui na nossa Boa FM 94.1. 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
1: Da manhã, 31 minutos na nossa Bahia, já de volta com o Poder da Notícia aqui na nossa Boa FM. 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

0: 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Seis da manhã, 32 minutos na Bahia.
1: Muito bem, Patrícia França, 6h33 na Bahia. Vamos girar as nossas informações. Vamos agora ao sul da Bahia com o repórter Hélio Fonseca. Bom dia, Hélio.
2: Valeu, aquele abraço. Ótima quarta-feira para você, Patrícia França, André Luiz e aos ouvintes aqui da Boa FM. Chegando agora com as manchetes do Poder da Notícia da nossa região sul. Polícia Rodoviária Federal registrou redução no número de acidentes e mortes durante a operação do feriadão aqui na nossa região. Boa FM nas eleições 2026. TRE Bahia inicia a preparação das urnas nesta quarta-feira para o segundo turno das eleições. Cartório Eleitoral de Itabuna voltou às atividades nesta terça-feira. Daqui a pouco eu conto tudo aqui na Rádio Líder em audiência. Boa FM.
0: 6 da manhã, 34 minutos na Bahia. Por aqui seguimos com as notícias policiais. Você acompanha a partir de agora o que é destaque em Alagoinhas e na nossa região, aqui na nossa Boa FM. Além disso, notícias a nível Brasil também. Eu começo falando sobre esse caso porque um pastor de 53 anos, identificado como Cláudio Roberto da Silva, foi executado a tiros dentro da igreja onde ele atuava. Isso ontem, na região metropolitana de Porto Alegre. Segundo informações, o pastor foi abordado nas proximidades da casa onde morava, mas os suspeitos o obrigaram a ir até a igreja, aqui cito o nome da igreja, no bairro da Manteiga, onde foi morto. A vítima foi atingida por 4 disparos na região do tórax e morreu ainda no local. Após o crime, os suspeitos fugiram. Até o momento, não há informações se os suspeitos foram identificados. Em nota, a Polícia Civil informou que realiza diligências para esclarecer a autoria e motivação desse crime. E olha só, trazendo mais notícias policiais nessa manhã de quarta-feira, uma menina de 9 anos foi salva após fazer um sinal de socorro ao ser abordada por um homem de 54 anos, suspeito de tentar cometer estupro de vulnerável. O caso aconteceu na manhã de sexta-feira, dia 9, em Curitiba, no Paraná. O suspeito foi preso em flagrante. A criança seguia para a escola acompanhada de outros menores, entre eles o primo de 10 anos, quando foi abordada pelo suspeito. Segundo informações, ele ofereceu dinheiro para que a menina o acompanhasse e, diante da recusa, segurou a mão dela com força e tentou conduzi-la. Com medo, a menina fez o sinal universal de pedido de ajuda, que consiste em colocar o polegar na palma da mão, fechar ali os outros dedos sobre ele. O primo percebeu o gesto, correu até um posto de combustíveis próximo e pediu ajuda aos funcionários. Imagens das câmeras de segurança registraram o momento ali, o menino correndo em direção ao posto e pedindo ajuda aos funcionários e também clientes. Algumas pessoas tentaram impedir que o suspeito deixasse o local, mas ele conseguiu fugir inicialmente. Funcionários do estabelecimento acionaram uma equipe da Guarda Municipal que passava ali pela região. O homem foi localizado e preso em flagrante por tentativa de estupro de vulnerável. De acordo com a corporação, o suspeito era monitorado, observem, por tornozeleira eletrônica desde 2017 por estupro de vulnerável. E agora uma nova tentativa, né? É a informação que chega pra gente. Olha só a importância que tem de orientar as nossas crianças e os nossos adolescentes. Primeiro que a gente já fala aqui que criança menor de idade não tem que estar indo para a escola sozinha. Mas a gente entende que a realidade, muitas vezes a nossa não é a do outro. De muitas mães, enfim, e tem que trabalhar para sobreviver, que a criançada mora ali perto da escola, que acha que deve mandar sozinho. Mas a importância de orientar crianças e adolescentes, que fez o sinal, André, universal ali. Sim. E conseguiu se livrar de um estupro. Imagina só, conseguiu pedir ajuda. Fez um sinalzinho, o outro percebeu, a outra criança percebeu e essa criança correu para um posto para pedir ajuda. Então, a importância que tem do esclarecimento, da informação,

0: Informação, dá boa informação para as nossas crianças e adolescentes. Mas ainda falando de criança, esse caso está chocando todo mundo. Imagina só a perversidade. Um homem foi preso na manhã de ontem, suspeito de colocar uma substância tóxica em bolos que seriam distribuídos em uma festa do Dia das Crianças, André, na zona norte do Rio de Janeiro. Imagens que circulam nas redes sociais mostram pequenos pontos pretos espalhados sobre a cobertura ali dos bolos, né? A suspeita é de que esse material seja chumbinho, que é um produto clandestino utilizado com veneno para ratos. A hipótese, no entanto, será ainda confirmada após a perícia. Segundo a Polícia Militar, agentes do 9º BPM foram acionados para verificar essa denúncia na rua Dona Vigência. Ao chegarem nesse endereço, os policiais encontraram um homem armado e trancado em um cômodo da própria residência. Após uma negociação com os agentes, o suspeito se entregou. Com ele foi apreendida uma pistola calibre .40 com 9 munições. O homem foi encaminhado para a delegacia de polícia, onde prestou o depoimento, acabou sendo liberado. Segundo as informações divulgadas, a arma que ele portava não era ilegal. Até o momento, não há informações se o bolo foi consumido por crianças ou outras pessoas. Também não havia sido localizado alguém que tivesse presenciado o momento em que essa substância foi colocada ali nos doces. Agora cabe à perícia, André, analisar, né, todo esse material que foi encontrado nesse bolo que seria ali doado, né, os pedaços para as crianças em uma festa de Dia das Crianças na zona norte do Rio de Janeiro.
1: Agora, que instinto miserável, né, Patrícia, de um cidadão desse, né, rapaz? Complicado. Aí, gente, deve ser redobrado todo alerta para qualquer doação que é feito em escola, em creche, em qualquer lugar. Infelizmente, amigo ouvinte, nem todo mundo, claro que é uma minoria esse tipo de gente, mas por causa de um, todos acabam de alguma forma sofrendo a repercussão. Então, para evitar um problema grave, bem maior no futuro, é melhor evitar receber tipos de doações, principalmente de pessoas que não tenham uma relação, digamos assim, de credibilidade junto àquela comunidade, seja escolar, seja do bairro, né, da associação, do meio, né? Do meio de verdadeiramente ele receba esse tipo de doação, principalmente doação de alimento, né?
0: É importante, vamos trazer mais uma notícia policial, dessa vez aqui em Alagoinhas. Uma moradora aqui da cidade procurou a delegacia territorial após o filho adolescente ser vítima de fraude eletrônica. Ela descobriu que criminosos invadiram o aplicativo do banco do garoto de 14 anos e contrataram um empréstimo no valor de R$ 4.612,70, sem a sua autorização e conhecimento. De acordo com o boletim de ocorrência que a imprensa teve acesso, o golpe foi percebido quando a moradora se dirigiu até a instituição bancária, localizada ali na rua José Bonifácio, no centro aqui da cidade de Alagoinhas, para sacar o benefício do menor. E a segunda Coordenadoria Regional de Polícia do Interior aqui em Alagoinhas, curiosamente, quando ela fez o saque, né, trouxe a informação após a queixa, só foi liberado ali, André, o valor de R$ 652. Aí a mulher foi informada por um atendente da agência de que esse empréstimo teria sido efetuado no dia 2 de junho de 2026, sacado no mesmo dia no caixa eletrônico, 24 horas no local. Ela foi orientada pela agência bancária, a vítima formalizou a queixa no plantão policial para dar andamento ao protocolo de contestação do débito. Esse caso aconteceu na manhã de quinta-feira, 8 de outubro, e vem sendo apurado como estelionato pela Polícia Civil. Um absurdo isso aqui, André. É, quer dizer, isso eu chamo a atenção dos pais, né? Hoje a turma está criando, André, tem as contas, né, que são vinculadas a menores, tá? Principalmente os bancos digitais. Tome muito cuidado. Porque se você abrir a conta de seu filho agora, um menor de idade, tá? Você vai lá, administra a conta, observa o saldo que tem em conta. De repente, até a aplicação tem nessas contas. É. Aí eu lhe pergunto...
1: Aí é dar vacilo, né,
0: Padre? Eu lhe pergunto... Não é uma opção dos pais. É um erro das instituições bancárias. Como é que disponibiliza na conta de adolescentes e de crianças aplicação bancária, empréstimo? Aí quando você vai ver lá, de repente, seu filho está utilizando dinheiro, fazendo algum tipo de aplicação. Aí eu te pergunto, né? A criança, ela tem que ser monitorada, acompanhada pelos pais. Qualquer tipo de investimento, disponibilidade de crédito tem que ser na conta, André, do titular do responsável, que seria o pai, a mãe, aquele que abriu a conta. Mas disponibilizar esses saldos para as crianças lá, isso aqui tem que chamar atenção para essas questões. Não sei se você já verificou isso, já teve acesso a informações, mas as contas de menores, de bancos extremamente conhecidos aqui, que questão do banco digital, disponibilizando o crédito.
1: O detalhe, viu, Patrícia? Eles colocam, esse pessoal, principalmente dos bancos, do banco digital, eles não são bobos. Porque é o seguinte, tem lá a criança, o adolescente, só que a criança e o adolescente, pelas leis do Brasil, eles não são responsáveis. No entanto, o CPF que está lá é do pai ou da mãe, é do responsável. Então, qualquer situação, qualquer irregularidade que acontecer lá no futuro, vai recair no CPF do titular. Não é da criança, não é do adolescente, é do pai, da mãe. E outra coisa, agora em relação à criminalidade, você vê que a bandidagem hoje, ela não se contenta mais, inclusive os números caíram, eu não sei em relação à região sul da Bahia, mas aqui na região norte, litoral norte agreste, a região nossa aqui de Alagoinhas, esses crimes, não que zeraram, viu gente, não zeraram, mas diminuíram bastante. Antes você tinha, o cara lhe assaltava na esquina com uma arma, com um canivete, ainda tem, com estilete ainda tem, mas caiu muito. No entanto, os crimes digital, esse crime digital, como esse aí que Patrícia traz, eles cresceram de uma forma considerável aqui na nossa região. E em Alagoinhas também. Porque normalmente a polícia está na rua atuando. Hoje o cidadão, ele evita sair de casa em determinados horários, de passar em determinadas ruas aqui em Alagoinhas em relação a determinados horários. Então com isso esvaziou muito. Esvaziou muito a presença de pessoas em alguns horários aqui em Alagoinhas. No entanto, o bandido, ele migra. Claro que não é todo. Aquele bandido sem qualificação continua lá na bandidagem, né? Tentando roubar alguém lá na esquina, assaltar alguém na esquina ou furtar algo na esquina. Já o bandido mais atualizado, ele parte pro digital. E aí tenta aplicar golpe, ligar para pessoas idosas, pessoas que não têm muito conhecimento. Às vezes, o idoso, quando a gente fala o idoso, não significa que todo idoso cai nesse golpe não, viu? Tem jovem que também cai. Tem muitos jovens que também caem nesses golpes. Mas a bandidagem, ele não escolhe idade, ele joga lá o anzol. A isca com o anzol. De repente, vê quem é que consegue cair nessa esparrela.
0: E pra fechar, você falou em idoso agora. Eu tenho que trazer esse golpe aqui de Alagoinhas. Imagine só, um idoso, ele perdeu, André, mais de 43 mil reais no golpe da falsa namorada aqui em Alagoinhas. Mais de 43 mil reais.
1: Um golpe digital.
0: Ele perdeu mais de 43 mil reais após cair no chamado golpe da falsa namorada. Esse caso aconteceu, reforça, né? Esse alerta sobre crimes virtuais que André bem pontuou, que tem feito aí vítimas em toda a região. Segundo o relato do idoso, de 64 anos, o contato com o golpista, que teria se identificado, se tratar de uma jovem de 19 anos, começou em fevereiro desse ano, por meio de uma rede social, contactá-la. A mulher ganhou a confiança dele, afirmou que enviaria US$1 milhão do exterior por intermédio de uma empresa de entregas. Olha a história. É. Pouco depois, um segundo golpista passou a manter contato, dizendo ser responsável pela remessa, alegando que o valor estava retido. Para liberar o dinheiro, exigiu pagamento de taxas.
1: Alfândega segurou.
0: Olha, convencido, o homem realizou 5 transferências bancárias em datas diferentes, somando R$43.700. As transferências foram feitas para contas em nomes distintos, sempre com a promessa de liberação de dinheiro. Mesmo após os depósitos, os golpistas continuaram exigindo novos valores. Ao perceber que se tratava de um golpe, a vítima procurou pessoas próximas, informando que possuía todas as conversas, mensagens, registros ali nas transferências armazenadas no celular, que poderiam ser usados na investigação. Ele foi orientado por amigos a registrar um boletim de ocorrência na Delegacia Territorial de Alagoinhas. Golpistas virtuais têm se tornado aí frequentes na cidade de Alagoinhas, onde criminosos, através da internet, têm explorado a confiança das vítimas. A Polícia Civil reforça a importância de desconfiar de qualquer tipo de promessa, de quantia em dinheiro, realizar transferência sem verificar a autenticidade dessas informações. E esse episódio aqui em Alagoinhas, André, serve de alerta para os moradores, não só de Alagoinhas, toda a região, sobre os riscos de golpes virtuais. Imagina só, perdeu mais de 43 mil reais.
1: Com a promessa que ia levar quanto? 1 milhão?
0: US$1 milhão.
1: US$1 milhão.
0: É, fez 5 transferências na cabeça ali, né? Os golpistas colocaram na cabeça dele, que era pra desbloquear esse valor. E atraiu através de o quê? Da falsa namorada. Uma mulher, 19 anos, começou ali, André, né? A dar sopa pra ele. É. Enfim. E aí, de repente,
1: acabou caindo na conversa.
0: Acreditou nessa conversa e perdeu esse valor de mais de 43 mil reais.
1: Lamentável. Olha, eu quero lembrar, antes de trazermos as manchetes lá de Itabuna, o pessoal da... o Marcelo Santos já tá na linha, vai trazer as informações policiais lá de Itabuna, as manchetes. A Franciele, aqui da região de Alagoinhas, na Fazenda Kombi, distrito do Riacho da Guia, o pessoal está sem água. Já tem 6 meses que a água fica nessa programação aí, viu? Vai, volta. E hoje está sem água. Está sem água lá. O pessoal da Fazenda Kombi, Riacho da Guia, está pedindo, por favor, ao SAAI de Alagoinhas para resolver o problema.
0: Eu não sei o que é que está acontecendo, André, com a autarquia, que recentemente temos registrado aqui várias, várias ocorrências, falta de água, rompimento de cano.
1: Já disse várias vezes.
0: Dificuldade de abastecimento.
1: Patrícia, a nossa região aqui de Alagoinhas, nós temos um oceano, entre aspas, por debaixo dos nossos pés. Água aqui no subsolo não falta. O que falta ao SAAI é competência, capacidade para captar essa água que está no subsolo e jogar na torneira do povo. Aí é o grande desafio do SAAI. SAAI não consegue resolver. 6 horas 48 minutos na Bahia. Vamos girar as informações. Vamos às manchetes do nosso companheiro lá da Bom FM de Itabuna, o Marcelo Santos, com os destaques policiais. Pode deixar a vinheta policial, porque o Marcelo está chegando. Bom dia, Marcelo.
2: Bom dia, Patrícia, também André Luiz e ouvintes que acompanham aqui a Rede Boa de Comunicação. Criança de 11 meses foi levada por criminosos quando brincavam com o irmão de 15 na noite de ontem em Firmino Alves. A adolescente de 15 anos continua desaparecida há mais de 72 horas na cidade de Itabuna. Corpo de mulher que morreu após ser atropelada ao deixar uma igreja foi liberado do Departamento de Polícia Técnica. Daqui a pouco eu conto tudo aqui dentro do Poder da Notícia.
1: Muito bem, aí o Marcelo Santos daqui a pouquinho vai trazer as informações policiais, os destaques policiais lá da cidade de Itabuna. Agora sim, 6h49, vamos às informações do esporte.
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1: Muito bem, vamos agora às informações do esporte. Ontem teve bola rolando, teve Libertadores da América, ontem teve Copa Sul-Americana, teve a equipe do Vasco enfrentando o Boca Juniors. O jogo foi lá na Argentina, jogo de ida na semifinal, e o Vasco venceu por 1-0. Boca Juniors da Argentina 0, Vasco da Gama 1. Com esse resultado, a equipe do Vasco segue com amplas possibilidades. Jogo da volta acontece na próxima terça-feira, dia 20, e o Vasco joga por um simples empate para avançar na competição. Hoje tem mais Brasil em campo, tem Atlético Mineiro enfrentando o Montevideo City. O jogo é na Arena MRV, 19h, 19h, e a expectativa é grande. O jogo da volta acontece no Centenário em Montevideo na quarta-feira que vem, de hoje a 8, dia 21. Hoje também tem Libertadores da América, tem brasileiros em campo. Nós teremos o primeiro confronto entre o Fluminense do Rio de Janeiro e a equipe do Palmeiras. Bola rolando, 21h30 no estádio do Maracanã. O jogo da volta acontece no Bank Park na quarta-feira que vem, de hoje a 8, dia 21, né, o jogo da volta. Então quem constitui hoje uma vantagem é o jogo do Fluminense. O Fluminense tem que fazer a parte dele, vai ter que ganhar o jogo hoje para ir com chances para o jogo da volta lá em São Paulo. O Palmeiras vem muito motivado, está ali colado no Flamengo, a Série A. O Flamengo está na liderança, mas tem ali a presença bem próxima da equipe do Palmeiras, né? O Palmeiras está ali colado no Flamengo. Já o Fluminense, inclusive, vem motivado o Palmeiras por ter goleado o Corinthians no final de semana. Fluminense, um jogo muito controverso diante da equipe do Flamengo, muita discussão depois do jogo, jogadores do Fluminense reclamaram bastante da arbitragem, mas o Flamengo acabou vencendo por 1-0, seguindo na liderança, e o Fluminense chega para essa partida, claro, tem que desligar o botão, não pode estar preocupado com o Campeonato Brasileiro somente no final de semana. Esses dois próximos meios de semana, quarta-feira que vem, é com o Palmeiras, mas

0: brasileiro somente no final de semana. Esses dois próximos meios de semana, quarta hoje, quarta-feira que vem, é com o Palmeiras, mas é por Libertadores. Então tem que estar preocupado com a Libertadores da América e não vai enfrentar qualquer adversário. É um adversário difícil, um adversário complicado, independente onde vem atuando. Se você fizer um retrospecto, independente de clubismo, né? De coração por um time de futebol, você vai ver que a nível de América do Sul, Flamengo e Palmeiras vem dominando. E aí é títulos, é finais de Libertadores, é grandes apresentações dessas equipes nas competições nacionais, vem dominando o futebol brasileiro, o futebol da América do Sul. Então é um adversário complicado que o Fluminense vai ter na noite de hoje. Mas é o jogo do Fluminense, tem que aproveitar a oportunidade. Amanhã é a vez do Flamengo, vai enfrentar outro argentino, assim como o Vasco da Gama enfrentou. Vasco jogou pela Sul-Americana, Flamengo amanhã é Libertadores, é outra história, é outra competição. Flamengo segue com alguns problemas, tem alguns jogadores entregues ao departamento médico, e isso aí, jogador também suspenso, e isso de alguma forma pode atrapalhar o planejamento do treinador rubro-negro. No entanto, o Flamengo já demonstrou que tem elenco. É uma equipe que não é uma equipe apenas, Patrícia, de 11 jogadores. É aquela equipe que tem banco. E já demonstrou isso na própria Libertadores, não só desse ano, mas em anos anteriores também. E vem demonstrando isso no Campeonato Brasileiro. Então, jogão amanhã. Claro que é o jogo do Estudiantes, né? Vai jogar lá. Mas é um adversário complicado, um adversário difícil. Mesmo analisando o momento das duas equipes, o Flamengo tem um elenco melhor. O próprio histórico do Flamengo é mais condizente a analisar que o Flamengo seria, entre aspas, um favorito nesse confronto. A gente coloca entre aspas porque são dois grandes clubes, mas o Flamengo vive um momento melhor. No entanto, futebol argentino, mesmo com algumas dificuldades do ponto de vista dentro da Argentina, os craques, os grandes jogadores do futebol argentino atuam fora da Argentina. Então a Argentina tem dificuldade financeira para repatriar os seus atletas. Grandes jogadores da Argentina atuam no futebol brasileiro, atuam no futebol europeu, em outros lugares, Estados Unidos e outros lugares do mundo. Então é um confronto, mesmo com o Flamengo levando um certo favoritismo, né, pelo histórico do Flamengo até o momento. No entanto, não vai ser um jogo fácil. E só lembrando que no Intermunicipal, só atualizando os nossos ouvintes, nós tivemos, Patrícia, Alagoinhas empatando com a Jaguaquara em 1-1. Jogo de ida foi lá, jogo da volta é domingo aqui em Alagoinhas. E Alagoinhas vai ter que ganhar o jogo ou levar para os pênaltis, caso empate, para garantir a classificação, vencer nos pênaltis. E tivemos ainda a equipe do Itabuna, a seleção de Itabuna jogando em casa, no seu mando de campo, não bem em casa, mas no seu mando de campo, perdeu para Capim Grosso 2-0. Jogo da volta lá em Capim Grosso. Capim Grosso pode até perder por um gol de diferença. Então, situação de Itabuna é mais complicada do que a seleção de Alagoinhas, porque vai ter que reverter esse placar adverso de 2-0. Boa sorte para Itabuna domingo que vem em Capim Grosso, e boa sorte para Alagoinhas, seleção de Alagoinhas, jogando aqui no Carneirão.
1: 6:55 na nossa Bahia. Vamos para o nosso intervalo. Logo em seguida você acompanha o horário eleitoral gratuito obrigatório. Em instantes retornaremos aqui com mais informações no Poder da Notícia. 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

Muito bem, 7 horas 11 minutos na Bahia, 7:11 na Bahia. Vamos na sequência do programa O Poder da Notícia na sua rádio Boa FM. Boa FM Alagoinhas e Boa FM Itabuna. Olha, daqui a pouquinho nós teremos a participação dos nossos companheiros lá da cidade de Itabuna. Vão trazer informações relacionadas às questões não só de Itabuna, mas da região. Inclusive eu estava batendo papo aqui com o nosso companheiro lá de Itabuna, o Marcelo Santos, e o Marcelo falou sobre duas questões relacionadas a algumas matérias envolvendo o sul da Bahia. Nós tivemos aí, né, algumas situações complicadas e daqui a pouquinho o Marcelo vai falar com a gente. Então nós temos algumas matérias que serão trazidas pelo Marcelo. Um bebê de meses que foi levado por criminosos lá na região sul da Bahia, e nós temos também uma adolescente que está desaparecida. Essa

0: vezes que foi levado por criminosos lá na região sul da Bahia, e nós temos também uma adolescente que está desaparecida. Essa adolescente, segundo informações que o Marcelo conversou comigo aqui em off, essa adolescente tem 15 anos. Daqui a pouquinho o Marcelo Santos vai trazer notícias relacionadas a essa matéria, as informações policiais direto do sul da Bahia. Vamos liberar o nosso 28702-6090, o número da sua participação. Vamos lá, 8702-6090. Vamos ouvir o povo. Alô, bom dia.
1: Bom dia, André. Bom dia, Patrícia. Bom dia a todos. É, André, entrevista de parabéns, pelo menos o contrário, né? Eu mandei um áudio ontem, mas você não botou no teu tempo, sei lá. Hoje, eu tô aqui te falar o seguinte, para todos, sobre a Prefeitura de Entre Rios. Você viu ontem, passou na Band, o Ziel mostrando, já posso falar agora porque não tem mais político, o Ziel não é mais candidato. É, sobre o lixo de Entre Rios, que absurdo é aquele. Ele pode receber uma multa, entendeu? Até de 50 mil, né? Parece 50 mil, alguma coisa assim. Não sei, quero saber da multa, quero saber o que ele está fazendo com o lixo de Entre Rios. Que cara irresponsável esse Manelita Argolo Júnior, né? Pelo amor de Deus.

0: Esses 160 milhões, quem vai pagar esse empréstimo? Porque é tudo no dólar, dolarizado, entendeu? Agora já tem um empréstimo da CAF, já tem outros empréstimos que Joaquim fez. O empréstimo da CAF foi que Joaquim lucrou de Paulo César. E já pagaram esses empréstimos, a Aliança é endividada até o gogó, como dizia a minha avó, né? Figueiredo,
1: da Rua do Catu. Ok, Figueiredo, um abraço, obrigado pela sua participação. Alguns desses empréstimos, Figueiredo, estão sendo pagos, outros ainda não. Né? Tem alguns empréstimos que a Prefeitura de Alagoinhas tomou que o dinheiro nem chegou ainda.
2: Isso.
1: Nem pintou na conta, certo? Vamos liberar o ouvinte, tem alguém na linha? Alô, bom dia.
3: Bom dia, minha bancada. Que Deus abençoe vocês aí. E aqui, Itabuna, aqui quem fala é o Dudé, que sempre fala de vocês, a boa. Quem tá na boa tá feliz, quem tá feliz tá ouvindo vocês aí. E aqui, Itabuna, bom dia pra Barretão e todos vocês, locutor, todo Itabuna.
2: Obrigada, tá aí na audiência, acompanhando direto do Itabuna.
1: De Itabuna, então um abraço aí, galera. Obrigado pelo carinho da audiência.
2: 7h15 na Bahia, temos mais participações?
1: Temos sim, deixa eu colocar aqui pela ordem de chegada. Vamos mais outro, alô?
4: 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Essa proposta dele significa 7x0.
1: Ok, um abraço, obrigado pela sua participação. Patrícia, você sabia que aqui no Brasil, hoje, se o cidadão quiser optar por trabalhar por hora, ele pode? Agora só que é o seguinte, o trabalhar por hora aqui no Brasil, ele tem um regramento, né? Você tem uma base, né? Então você, para trabalhar por hora aqui no Brasil, você tem que seguir a legislação atual, a legislação trabalhista do Brasil. A preocupação de parte dos trabalhadores do Brasil, eu acredito na maioria, né, que vive nesse sistema, é acabar o processo que nós temos hoje, né? Então o problema não seria apenas trabalhar por hora. O problema seria o seguinte: se o indivíduo, o cidadão, o trabalhador, ele não quiser trabalhar por hora, quiser trabalhar no regime que hoje nós temos no Brasil, ele teria essa opção? Segundo a lei que os candidatos estão propondo, o candidato está propondo, poderia optar. Mas aí há uma dúvida na cabeça do trabalhador. E o patrão ficaria obrigado a aceitar a proposta do trabalhador? Não, eu não quero por hora, eu quero no sistema atual. E aí?
2: Como seria isso?
1: Como,
2: né,
1: seria?
2: Na
1: então,
2: prática.
1: Então, é esse detalhe que o debate e a comprovação por parte do candidato tem que deixar claro. Patrícia, nós já estamos com o Marcelo Santos na linha, já está ao vivo com a gente. Vai trazer as informações do sul da Bahia, as informações policiais.
2: Vamos então com as notícias policiais a partir de agora com ele, Marcelo Santos. Bom dia, Marcelo.
5: Ok, Patrícia, forte abraço para você. Bom dia a você, ao André.
1: Bom dia, Marcelo.
5: Satisfação tá falando com vocês. Bom dia, mais uma vez a vocês dois, né, e aos ouvintes que acompanham aqui a sua rede boa de comunicação, o FM aí de Alagoinhas, o FM aqui também de Itabuna, para toda a região, e para nós, uma satisfação estar falando com vocês. Olha, Patrícia, André e ouvintes aqui da Boa FM, ontem à noite, um fato que está realmente repercutindo, chamando muita atenção aqui em nossa região, um garoto de apenas 11 meses, o Noah, ele estava na noite de ontem no colo do irmão de 15 anos e brincavam ali em uma pracinha no ponto de Astério Firmino Alves, que fica aqui a cerca de 84 quilômetros da cidade de Itabuna, quando homens pararam em um veículo preto, um Kia, Porém, a placa deste veículo

0: veículo é clonada, já que foi puxada a placa e não pertence a esse Kia Creta preto. E os homens encapuzados saíram deste veículo e acabaram levando essa criança de apenas 11 meses de idade. E segundo câmeras, né, informações policiais, este veículo foi visto passando pelo entroncamento de Itapé, também aqui por Itabuna, e a polícia aqui na região está toda mobilizada para encontrar o veículo e os elementos e automaticamente resgatar essa criança de apenas 11 meses de idade. Os pais, imagine aí, estão completamente desesperados. O boletim de ocorrência foi registrado e a polícia agora caça aqui na região este veículo, os elementos, para tentar localizar este garotinho, rapaz.
1: Ô, de Marcelo,
0: apenas 11 meses.
1: Oi, André. Me tira uma dúvida, Marcelo. Qual é a linha de investigação hoje da polícia? Eu sei que tá tudo inicial, né? Foi feito ontem. Exato. O boletim, né? Mas a polícia já tá levando essa questão aí como sequestro? Tem alguma informação da família? Se tinha algum inimigo, algum familiar descontente com relação desses pais? No caso aí, o pai e a mãe vivem juntos, no caso, né, que você tá trazendo dessa criança?
0: Exatamente.
1: Então, descartada essa possibilidade de um dos cônjuges ou um dos pais tenham sequestrado. Não é bem isso.
0: Descartado.
1: Tá descartado. Qual é a linha de investigação, Marcelo?
0: Tá descartado.
1: Já tem essa informação?
0: A primeira linha de sequestro.
1: Sequestro.
0: Porque o pai dessa criança, ele tem um comércio no Ponto de Astério, que é um restaurante, sim, também lanchonete, não é? E a princípio a polícia tá tratando como sequestro, já que essa criança de 11 meses de idade estava com o irmão de 15 anos, inclusive a polícia toda aqui mobilizada para tentar localizar, mas a princípio de sequestro, porque os pais moram juntos, não é? São, sim, dois filhos, esse de 11 meses que foi levado pelos bandidos, e um de 15 anos, né? A família toda bem relacionada ali em Firmino Alves, e a princípio a polícia tem essa linha de investigação de como sequestro. Está tudo muito novo ainda, está tudo muito recente.
1: É muito
0: precoce. Porque aconteceu ontem por volta das 20 horas, das 20 horas e 50 minutos, brincavam ali, e este garotinho no colo do irmão de 15 anos, quando os elementos, quatro elementos, encapuzados inclusive, desceram desse veículo e acabaram levando essa criancinha de apenas 11 meses de idade.
2: O que aqui já traz
0: região, a polícia.
2: Me ouve? O que já traz pra gente, a gente fica aqui imaginando sobre o crime, a partir do momento que chega elementos encapuzados, a gente já percebe aí, André, que há uma observação, existe
1: ali alguém conhecido.
2: Alguém, né? Exato, né? Não sei se você está tendo essa mesma percepção que a nossa aqui, né?
0: Também, Patrícia, já que estavam encapuzados, os quatro homens que estavam nesse veículo, que dois acabaram descendo, tomaram essa criança de 11 meses das mãos do irmãozinho de 15 e acabaram colocando neste veículo e levaram pela BA-415, passando inclusive aqui por Itabuna. E, é claro, a primeira linha é essa, de sequestro. Porém, está tudo muito recente, mas continua aqui a mobilização das polícias em toda a região sul, né? E atenção, inclusive fotos dessa criancinha já estão sendo divulgadas nas redes sociais, né? Em grupo de WhatsApp, se você porventura veio, do veículo também, porém, confirmando aqui, o veículo, a placa é clonada, que foi puxada a placa e pertence a um outro veículo, né, de cor branca. Esse veículo que foi utilizado ontem pelos bandidos é um veículo de cor preta. E, é claro, a polícia continua, e nós também aqui, da BFM de Itabuna, para toda a região, estamos também aqui mobilizados e acompanhando de perto essa mobilização da Polícia Militar, Civil e até também, Patrícia e André, da Polícia Federal. Também está no caso, neste fato que aconteceu ontem, a cerca de 84 quilômetros aqui de Itabuna, ali na cidade de Firmino Alves.
1: Ô, Marcelo,
0: vindo aqui para Itabuna.
1: Sim. Opa. Nós temos aí um sequestro, né, Itabuna? Não tem sequestro nessa cidade próxima a Itabuna, em Firmino Alves. E aí, Itabuna, exatamente, você conversou aqui comigo que tem um adolescente desaparecido, é isso?
0: Exatamente, de apenas 15 anos de idade, a Samile dos Santos Marinho, 15 anos, que é conhecida como Mili. Ela mora aqui na cidade de Itabuna, ali no bairro Pedro Jerônimo, e no sábado pela manhã, ela saiu para trabalhar, ou seja, ela trabalha em uma mercearia aqui na cidade de Itabuna, quando não chegou no local de trabalho e nem tampouco responde às chamadas da família. Também desespero total aqui, André, Patrícia, com relação a essa adolescente de apenas 15 anos de idade. Desapareceu do sábado pela manhã e até agora nenhum contato com a família. A polícia também está à procura dessa adolescente aqui em toda a região cacaueira. Inclusive, um boletim foi divulgado, ou seja, foi feito na delegacia de polícia. Fotos dela já foram divulgadas também nas redes sociais e a família pede encarecidamente, se alguém tiver informação aqui na região ou até mesmo em outras regiões aqui da Bahia, que possam entrar em contato com a Polícia Civil, como também a Polícia Militar. Segundo a família, ela não tem costume de sair assim sem avisar. É do trabalho para casa, de casa para o trabalho e até mesmo para o colégio, casa, enfim. E não tem, assim, muitas amizades. Também está aqui, realmente, deixando a família desesperada desta adolescente, André e Patrícia, a Samila dos Santos Marinho, de apenas 15 anos de idade.
2: Eu fico imaginando, Marcelo, o desespero dos familiares. Nesses dois casos específicos que você traz aí pra gente nessa manhã de quarta-feira, o sofrimento, a espera, a falta de informações. E a gente até faz esse chamamento aqui para a população, que caso tenha informações, né, inclusive nos sites estão sendo divulgadas, nas redes sociais, tanto a foto do Noah, não é isso? Quanto também da Samile, não é isso?
0: Da Samile, de 15 anos de idade. Inclusive, eu vou estar enviando também aqui para vocês aí em Alagoinhas, fotos, tanto da adolescente de 15 anos, como também da criancinha de 11 meses, para vocês possam também divulgar por aí.
1: Pronto, pode enviar, Marcelo, pode enviar que a gente coloca no, okay. Nosso canal do YouTube aqui da Boa. Pois não, meu irmão?
0: Pronto, olha, e para fechar aqui, Patrícia e André e ouvintes da Rede Boa de Comunicação, foi liberado ontem o corpo da Elisilta São Pedro, de 72 anos de idade. A dona Lisa, como era conhecida aqui em Itabuna, na noite do feriado, ela deixava a igreja ali na região do Conceição, em Itabuna, onde teria sido atropelada na Avenida Pedro Jorge, que é uma avenida principal que liga os bairros de Zizo ao Conceição, e um motociclista que acabou atropelando ela na pista de rolamento. Ela morreu no local. E é claro, o Departamento de Polícia Técnica aqui de Itabuna foi acionado, polícia também de Cetran também acionada para poder fazer a ocorrência. E o motociclista, ele após o atropelamento, fugiu do local sem prestar socorro. O advogado prometeu apresentar ele hoje ainda aqui na Delegacia de Polícia na cidade de Itabuna. Porém, a dona Elisuita, né, a dona Lisa, que era uma pessoa evangélica, deixava a igreja na noite do feriado de segunda-feira, quando teria sido atropelada e morrendo no local. Este corpo deu entrada no DPT, já liberado, portanto, no dia de ontem, para sepultamento aqui na cidade de Itabuna. André e Patrícia França.
1: Muito bem. Qualquer informação, qualquer atualização, Marcelo, que você tiver em Itabuna, meu velho, pode entrar em contato com a nossa equipe, que a gente coloca você no ar. Tanto você, como também o Hélio. Inclusive, o Hélio já está aqui para participar com a gente.
0: Pronto. Estamos aqui na delegacia. Qualquer novidade com relação ao caso, tanto da adolescente como Samile e também da criancinha de 11 meses, o Noah, vamos entrar em contato também aqui.
1: Pronto. Valeu, Marcelo.
2: Obrigada, Marcelo. Um abraço. Obrigada, né? Que bom ter a participação de vocês aqui no Poder da Notícia. Sejam bem-vindos, né, ao nosso Poder da Notícia Alagoinhas. 7h27 na Bahia. Daqui a pouco temos mais participações do povo pelo 75987026090. Já estamos com quem na linha, André?
1: Estamos com o Hélio, já está na linha, né? O Hélio Fonseca, direto de Itabuna. Ele entrou mais cedo trazendo as manchetes, agora as matérias do Hélio Fonseca. Bom dia, Hélio.
3: Valeu, aquele abraço, ótima quarta-feira para você, Patrícia França, André Luiz e aos ouvintes aqui da Boa FM, chegando com as informações aqui do interior da nossa região sul da Bahia. E a Polícia Rodoviária Federal encerrou a Operação Nossa Senhora Aparecida, realizada entre os dias 9 e 12 de outubro. O inspetor Renato, chefe da Polícia Rodoviária Federal aqui da nossa região, informou que foi total tranquilidade nas BRs 415 e 101. O fato que mais chamou atenção foi o capotamento de um veículo próximo à base da Polícia Rodoviária Federal. Boa FM nas eleições 2026. A partir de hoje, o TRE da Bahia iniciará a carga e a lacração das urnas eletrônicas que serão utilizadas no segundo turno das eleições 2026 e seguirá até o dia 22 de outubro. Com mais de 139 mil eleitores cadastrados, Itabuna representa um dos maiores eleitorados da Bahia. O cartório eleitoral fica localizado na rua Rio Almada, número 100, bairro Góis Calmon. Nesta quinta-feira, amanhã, portanto, vamos aí tentar um contato aí com o juiz da 28ª Zona Eleitoral, doutor Eros Cavalcante, para saber dos preparativos das eleições da nossa região sul. Trânsito aqui na cidade de Itabuna fluindo normalmente na manhã desta quarta-feira. Trânsito lento nas avenidas Princesa Isabel, no sentido centro da cidade, e Avenida Amélia Amado, sentido rodoviária Francisco Ferreira da Silva e BR-101. Na BR-415, sentido cidade de Ilhéus, o trânsito está bastante lento, ali próximo à Universidade de Santa Cruz. Eu continuo de plantão. A qualquer momento, retorno com outras informações. Repórter Hélio Fonseca para a Boa FM. Voltamos ao estúdio.
2: Obrigada, Hélio, pelas informações. 7h29 na nossa Bahia. Você está acompanhando informações de Itabuna, sul da Bahia, aqui também no nosso Poder da Notícia de Alagoas. Lembrando que o nosso telefone para você participar, daqui a pouco tem mais participações do povo, é o 759-8702-6090. Esse é o nosso telefone aqui na Boa. Vamos trazer notícia nacional. O presidente do STF, do Supremo Tribunal Federal, ministro Edson Fachin, se reuniu ontem com o diretor... Aquela reunião prevista, André, com o diretor-geral da Polícia Federal, Andrei Rodrigues, para tratar das menções a ministros do tribunal nas investigações do caso Mastro ocorreu ontem. O diretor-geral da Polícia Federal chegou ao Supremo no fim da tarde, acompanhado ali do diretor executivo da PF e do diretor de combate ao crime organizado. Essa reunião foi marcada depois que o presidente do STF, o ministro Edson Fachin, pediu à Polícia Federal no início de outubro informações detalhadas sobre a citação de ministros da corte nas investigações do caso Mastro. À época, Fachin pediu à Polícia Federal que mandasse à presidência do Supremo relatório, expediente ou conjunto de informações onde tenham sido apresentados integralmente, sem exceção de pessoa, de pessoas, os fatos correlatos relacionados aos ministros, o que daria o encaminhamento devido. Fachin assumiu a relatoria da análise sobre a suposta relação entre o ministro Alexandre de Moraes e o banqueiro Daniel Vorcaro em setembro, em meio a essa escalada da crise no Supremo Tribunal Federal. Nessa reunião ficou combinado o seguinte, que a Polícia Federal vai fazer um relatório com todas as menções a ministros do Supremo, sem exceção, e esse relatório, que deve apenas descrever as condutas encontradas, sem apontar crimes, deve ser entregue ao ministro Edson Fachin no final agora de outubro ou no começo de novembro. Com ele em mãos, o presidente do Supremo pretende aí dar andamento aos casos, pedir um parecer da PGR e levar ao plenário. Só o plenário pode abrir uma investigação contra um ministro do Supremo.
1: Muito bem, Patrícia França, 7h31 na Bahia, 7h31. Nós temos uma atualização de informação lá da cidade de Itabuna. Estamos ao vivo com o Marcelo Santos, está retornando. Marcelo Santos, que inclusive está nesse momento na delegacia de Itabuna e tem informações, acredito que sobre o garoto Noah. É isso aí, Marcelo? Mais uma vez, seja bem-vindo.
0: Ok, André, de volta aqui dentro do Poder da Notícia e também a Patrícia França. Olha, nós tínhamos recebido aqui a informação que uma criança

0: seja bem-vindo.
1: Ok, André, de volta aqui dentro do Poder da Notícia e também a Patrícia França. Olha, nós tínhamos recebido aqui a informação que uma criança estaria em uma barraca ou uma cabana na cidade de Ilhéus, ao lado de um cachorro, teria sido encontrado por um vigilante. Porém, não batia a informação, por quê? Porque o Noah, que foi levado ontem pelos criminosos, ele tinha um cabelo branco, ou seja, ele era loiro, é loiro, aliás. E esse garotinho que foi encontrado hoje pela manhã estava com os cabelos pretos. Uhum. Então, ficou ali o encontro, informação, e a gente aguardou que a polícia confirmasse, já que os pais deixaram a cidade de Aurelino, ou seja, de Firmino Alves, com destino a Ilhéus. Sim. Realmente, ao chegar na localidade, se confirmou que era o Noah, estava muito sonolento, inclusive ao lado de um cão, de um cachorro, e o cabelo preto. Então, a família acaba confirmando que realmente é o garotinho Noah, porém, ficou essa dúvida, meu querido André e também Sim. a Patrícia, já que o Noah, ontem, quando foi levado, tinha um cabelo loiro,
2: Sim.
1: e hoje já aparece com cabelo preto.
3: Os criminosos,
1: da criança.
3: Os criminosos devem utilizar aí como, mudar, como
2: né, característica do garoto.
3: Como estratégia.
2: Então, Marcelo, a criança que você traz aí pra gente, formação de primeira mão, essa criança que foi encontrado, foi em Ilhéus, Marcelo?
1: Ilhéus. Uma cabana na zona sul da cidade de Ilhéus.
2: Pronto, vocês
1: passaram realmente, como estava nas imagens, por Itapé, por Itabuna, Sim. e acabaram deixando essa criancinha. Repercussão muito grande aqui na região. Eu acredito que, após a repercussão, já que as redes sociais, a polícia militar toda envolvida, inclusive a federal também, e aí os criminosos acabaram abandonando essa criancinha em uma cabana na zona sul de Ilhéus, e um vigilante, graças uhum. a Deus, acabou encontrando essa criança.
3: Marcelo, tem informações, alguma confirmação sobre prisão de suspeitos? A polícia segue ainda, né, no encalço desses criminosos?
1: A polícia continua no encalço para tentar localizar o veículo, para tentar também localizar esses elementos. A polícia de Ilhéus também envolvida nesta busca para tentar localizar. E qualquer novidade vou trazer ainda aqui Pronto. Dentro do Poder da Notícia.
2: Valeu, Marcelo. Obrigado, Marcelo.
1: Valeu, um abraço. Graças a Deus, né?
2: Graças a Deus.
3: Que boa notícia.
2: Agora vamos notícia. Torcer que essa menina apareça chora. Também, né? Essa menina que tá desaparecida
1: agora,
2: aí.
1: Agora muito
2: tá
1: rápido, né? Agora muito rápido. Pintaram o cabelo da criança, rapaz.
3: Rapidamente, ela cantando, né?
2: Bandidagem não é brinquedo, não, meu irmão. Valeu,
3: meu irmão. Boa notícia. Obrigada, Marcelo. Um
2: abraço. Valeu, Marcelo.
3: Imagina só, né, André, o desespero da família por informações. E que bom, né, que teve um desfecho feliz, né?
2: Graças a Deus.
3: Esse caso encontrou e a polícia atuou rapidamente, né, André? Em pouco espaço de tempo conseguiu aí encontrar essa criança.
2: Perfeito.
3: Que boa notícia. 7h35 na Bahia. Vamos para o nosso intervalo. Depois do intervalo, tem informações aqui no nosso programa. Você pode continuar participando pelo 7598-702-6090. Daqui a pouquinho a gente fala sobre eleições. Hoje tem a primeira pesquisa Quest de segundo turno. Será divulgada hoje, quarta-feira. Também está no radar e a pesquisa Datafolha para ser divulgada a informação. E já há confirmação dos candidatos à presidência no primeiro debate, André. Daqui a pouco a gente comenta sobre isso depois do intervalo aqui na nossa Boa FM. 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
1: 7h40 na nossa Bahia, já de volta com o Poder da Notícia nessa manhã de quarta-feira. 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Na Bahia, vamos ouvir o povo. Lembrando, você que está aí do outro lado acompanhando a nossa programação, quer participar ao vivo, mandar sua mensagem, texto, o seu áudio aqui no nosso WhatsApp, é só mandar 75987026090. 75987026090. Esse é o nosso telefone aqui do Poder da Notícia para você participar. 7h41, vamos ouvir o povo. Alô, bom dia.
2: Bom dia, André Luiz. Bom dia, Patrícia França. Aqui quem fala é Ângela, do Parque Santa Maria. É sobre uma reclamação do SAAI. É a falta de água, como sempre. Todo ano é isso, a mesma coisa. É, tem mais de oito dias que não cai água no meu reservatório. É um reservatório de 1.000 litros que eles pedem para ter, para reservar não sei o quê, se não tem água. E as torneiras tudo seca. Na segunda ainda caiu água, mas ontem não caiu uma gota. E não sei o que é que está acontecendo com esse SAAI. Obrigada e um bom dia para vocês.
3: Ok, Ângela, bom dia.
1: Patrícia, mais uma reclamação,
3: eu aqui,
1: né?
3: Eu fico aqui observando. A orientação do SAAI é o seguinte: o cidadão de Alagoinhas, ele precisa ter um reservatório. 500 mil litros. A Ângela está dizendo aí, amigo ouvinte, que tem um reservatório de 1.000 litros, só que não tem água para colocar nesse reservatório. Quer dizer, adianta sair ter um reservatório, em alguns casos? Ela tem um reservatório de 1.000 litros.
1: O reservatório, o nome já diz.
3: Só que não tem água para colocar dentro.
1: É, o nome já diz. E não significa que você tem um reservatório em casa, que muitas vezes, dependendo da quantidade de moradores da residência, 5, 7 pessoas, André, ele vai suportar a semana inteirinha, certo? Sem nenhum tipo de reposição. Então não adianta a pessoa ter um reservatório e ficar sem água uma semana. Vai dar no mesmo, vai faltar água, vai ter que estar ali regrando porque não dá conta.
3: Mas o pior de tudo é que o SAAI de Alagoinhas não dá resposta. Eles sabem do problema, agora não tem a responsabilidade de entrar em contato com a comunidade e explicar o problema. Essa indiferença é que está matando a população. Vamos lá, tem mais gente na linha, 7h43. Alô, bom dia.
4: Bom dia, André. Bom dia, Patrícia. Rapaz, é uma complicação, André. Encontrei uma jovem senhora ontem, André, no Tamarineiro, onde ficou para uma farinha.
3: Sim.
4: No mercadinho ali.
3: Sim, eu sei onde é.
4: Rapaz, a mulher com o sobe cheio d'água, meu velho.
3: Por quê?
4: O genro tá no hospital, nesse hospital novo, esperando esse diabo dessa regulação, meu irmão.
3: Eita.
4: Ainda. Rapaz, é complicado, velho. Essa regulação é barril, velho. Os políticos gastando dinheiro com a eleição, gasta tanto dinheiro, meu amigo, que o povo fica sofrendo, velho. Não adianta você comprar um avião sem ter o piloto. É como esse hospital. Esse mega hospital aí não tem profissional suficiente. E diabo dessa regulação ainda. Meu velho, só Cristo na causa. Aqui é Kika da Serra do Bode, velho. Um cara que já tá desacreditado com esses políticos, velho. Já tô desacreditado com esses caras, velho. Só pensa em encher o bolso, boas contas, mano. E o povo que fica se quebrando na emenda. Valeu, um grande abraço.
1: Obrigada.
4: Kika de novo,
1: da minha Serra do Bode.
3: Eu fico aqui observando. Esse novo hospital, Litoral Norte, ele já era um hospital que iria receber pessoas reguladas?
1: Sim, era a proposta inicial era
3: essa. Mas não foi isso que foi dito?
1: Foi vendido isso para a população.
3: Quer dizer, a pessoa já está lá internada, vai regular mais para onde? Agora é resolver o problema.
1: Pois é, se é um hospital de referência que recebe regulados, por que a necessidade de transferir? Há uma gravidade por parte desse paciente que não pode ser tratado em Alagoinhas? É. E não dá para entender agora, não tem desculpa. a população reelegeu de novo o governador. Colocou Jerônimo de lado, deu a confiança para o governador Jerônimo Rodrigues em reeleição. Conseguiu. Hoje também, Senado Federal, André, temos dois também. A mesma coisa. Qual vai ser a desculpa agora para a população no avanço, melhoria, não só de saúde, mas como também o problemão que temos aqui, que é relacionado à segurança pública?
3: Patrícia, o problema da regulação é pior do que se imagina. Se precisa de regulação, é porque não tem médico ou não tem hospital suficiente, especialista suficiente para atender todo mundo. Por isso eles criaram a regulação. Só que, infelizmente, muita gente está morrendo na fila da regulação. Quantos eu não sei, não sei precisar. Mas que tem muita gente na Bahia morrendo na fila da regulação, isso é fato. Isso aí é fato e não adianta tentar jogar por debaixo do tapete, querer tumultuar a história. Porque quando um dos candidatos levantou essa lebre, o que é que aconteceu? Na mesma hora apareceu o secretário, apareceu o governador, vice-governador, deputado estadual, deputado federal, de norte a sul do Brasil, da Bahia, para defender a causa. Só que, na prática, pouco ou quase nada está sendo feito. Foi como o ouvinte disse, não adianta ter hospital bonito, hospital, entre aspas, de referência, se você não tem o médico especialista para tratar dos casos.
1: Estamos falando de um hospital que não tem nem 6 meses de entrega à população, certo? E não tem conversa.
3: Foi entregue dia 1º de julho, pois não é. Foi 1º de julho.
1: Visitou, todo mundo aqui batendo palma.
3: O presidente.
1: Entendeu? Discussando.
3: Ministro,
1: prometendo para a população que ia ter tratamento de primeiro mundo, que Alagoinhas e região, os 33 municípios da região seriam bem servidos com o novo hospital. A estrutura, ninguém tem o que negar aqui de uma estrutura que é brilhante, tá fantástica, dentro dos padrões.
3: Ela é bonita.
1: Certo? É. Mas o que a gente precisa é ter médico atuando, é exame sendo feito, é vidas sendo salvas, é isso que a gente precisa.
3: É aquele detalhe, já que nós estamos numa rádio, já tem um ouvinte na linha para falar, já que nós estamos numa rádio, não adianta você ter prédio bonito, microfone bonito, mesa bonita, torre bonita, transmissor bonito, link bonito, se você não tem um profissional para operar, para trabalhar, para falar, para operar o equipamento, não adianta. Tem ouvinte na linha, 7h47 na Bahia. Alô, bom dia. Baixa o volume do rádio aí, Ailton, por favor. Baixa aí o volume do rádio para ficar top da Bahia, nossa boa FM. Vamos lá, cadê você? Alô, bom Ailton.
5: Dia. Bom dia, André.
3: Bom dia.
5: Bom dia, Patrícia.
1: Bom dia.
5: E bom dia a todos os ouvintes da boa. André, como eu falei, olha, a minha prima, ela estava de frente à loja Barreto ali. Sim. E ela se sentiu mal, a pressão alta.
3: Sim.
5: Então ela bateu a cabeça, levaram para o hospital aí. E ela ficou no período de 6 a 7 dias. Né? Fez os exames e estava precisando de fazer outro exame. Agora, o que aconteceu? Não tinha. Nesse hospital, que tem uma estrutura belíssima, não tinha um médico cardiologista. Ela esperou, esperou, esperou. Sabe o que aconteceu, André, mas Patrícia? Ela chamou assistente social, assinou um documento e saiu do hospital. Então, é como o rapaz falou, não adianta ter um hospital, uma estrutura dessa, que é bonito o hospital, mas não tem um operador.
3: Ô Ailton, no caso da sua sobrinha ou tia que você falou? Sobrinha?
5: Foi prima, minha prima.
3: Prima, perdão, sua prima. Ela foi regulada pra onde? O SAMU levou pra onde? Foi pro Bião ou foi pro Litoral Norte? Porque a Alagoinhas tem dois.
5: Olha, né? André, assim que ela se sentiu mal, que a pressão dela estava bastante alta, que ela caiu, bateu a cabeça, aí o pessoal chamaram a ambulância, levaram direto para o Hospital Regional de Alagoinhas. Não levaram pro Bião, não, levaram direto.
3: Certo, pro Hospital Novo.
5: Pro Hospital Novo,
3: Certo.
5: Entendeu?
3: E lá tinha cardiologista?
5: Não tinha não, André. Não tinha não. Terminou ela chamando a assistente social, né? E assim, ela assinou um documento e saiu do hospital. É. Ela fez o exame dela particular.
3: Foi embora, né?
5: Foi embora.
3: Qual o estado de saúde dela hoje? Tá melhor?
5: Acorda, acorda, só quebra pro lado do mais fraco. E que é o lado do povo pobre.
3: Ô Ailton, então, o estado de saúde dela hoje, qual o estado de saúde dela?
5: Ela tá bem, ela fez o exame.
3: Então, graças a Deus, particular, né?
5: Neta, foi particular, foi. Particular.
3: Tá bom.
5: Então, André, o que a gente vê nas campanhas políticas é muitas promessas, certo? muitas promessas, muita mentira, e eu acho que o povo já está exausto de tanto ouvir tanta mentira. Eu continuo falando, o hospital é um hospital de primeiro mundo, mas não tem os operadores oficiais. Obrigado, André, mais pra ti.
1: Ok, obrigada, valeu. A você pela participação. 7h50 na Bahia.
3: Adianta carro sem motorista, né?
1: É, pois é. 7h50 na Bahia, temos um ouvinte na linha para participar valeu. Conosco ao vivo. Alô, bom dia, quem fala?
6: Bom dia, Patrícia, é Zé Lúcio aqui, daqui do Criminal.
1: Pronto, o senhor está ao vivo aqui no programa, pode falar.
6: Aí vocês tocando aí nesse assunto, eu lembrei que recentemente um vizinho meu teve um problema, ele tá nesse que o rapaz está citando aí, e ele foi se parar com esse mesmo problema, ele foi se parar em cima para o banco. É brincadeira? Como disse André, essas coisas na nossa região, a Bahia tem procedimento.
3: É, pense no absurdo.
6: Eu vizinho meu. Graças a Deus, ele foi, retornou, estava aqui nas atividades de vagazinho, mas, por incrível que pareça, o meu vizinho foi se parar em cinco para o banco para passar a boca fez na população que o rapaz ficou aí. Por mais, muito obrigado, um bom dia a todos vocês.
3: Ok, valeu, Lúcio.
6: Beleza. Todos vocês estão lá, entendeu? Eu agradeço pelo espaço.
3: Beleza, e você hoje está mais longe, viu? Está falando para a região de Alagoinhas e também para o sul da Bahia. Estamos falando na Boa FM Alagoinhas e Boa FM Itabuna. Um abraço para a nossa audiência lá em Itabuna. O pessoal do sul da Bahia estão sintonizados aqui com a gente. Tem mais ouvinte na linha, chama o povo.
1: Alô, bom dia.
7: Bom dia a todos, bom dia Patrícia. A resposta para a sua pergunta de quem é a culpa do caos na saúde é a mesma resposta para o caos na educação.

0: de quem é a culpa do caos na saúde? É a mesma resposta para o caos na educação, a mesma resposta para o caos na segurança. A culpa é desses que estão e que foram reeleitos. Na verdade, a culpa não é deles. A culpa é nossa, é de quem reelegeu e confiou mais 4 anos a quem já vem basicamente há 20 governando e está dando certo. Bom dia a todos.
1: Ok, bom dia. Tem mais outro ouvindo. Daqui a pouquinho nós teremos o Wagner Dias. Ele vai falar sobre um evento que vai acontecer aqui na nossa região de Alagoinhas. Daqui a pouquinho a gente vai bater um papo com o Wagner Dias. É 7h52, quem está na linha, alô?
2: André Luiz, bom dia. Me tira uma dúvida. No próximo debate que estava previsto para ser realizado na Band, o candidato do PL disse que não vai comparecer. Nesse caso, se o candidato do PT quiser ir para ser sabatinado, ele pode ir?
1: Pode.
2: O debate só pode ser realizado com a presença dos dois candidatos?
1: Pode, ele pode sim. Desde que a empresa, no caso aí a Band, permita fazer uma sabatina com um candidato, pode. O exemplo aconteceu aqui na Bahia.
3: Isso.
1: No último debate da TV Bahia, da Rede Globo, foi a nível nacional, né? Mas cada emissora fez em seu estado. Aqui na Bahia, a TV Bahia, ela fez o debate, estava agendado o ACM Neto, o Jerônimo Rodrigues, e nós tivemos também o Mansur. O Mansur teve um problema, um acidente, né? Acabou por problemas médicos não podendo participar. Aí, no caso, Jerônimo Rodrigues desistiu de participar do debate e a ACM Neto foi entrevistado. Então, a possibilidade, sim.
3: Existe, depende, a possibilidade.
1: Depende da emissora. Depende da Band. Se
3: no
1: a Band concordar, pode.
3: A emissora, ela já faz um planejamento ali, André, um regramento, né? A ata de reunião já define ali o formato. E já pensando na ausência de um ou dois, quando é no caso primeiro turno, um, dois candidatos, no caso segundo turno, também na ausência de um, transformando automaticamente numa entrevista, né, individual. Claro que o objetivo do debate, o nome já diz, debater.
1: O ideal seria
3: a presença dos dois candidatos.
1: E ontem, quando o Flávio foi perguntado, ele, se eu não estou enganado, ele falou que apenas no último debate. O último debate é o da Globo, né? É onde que talvez ele vá.
3: O da Band, agora falando em debate, já houve a confirmação por parte de Lula. Ele vai participar desse domingo agora, de 18 às 20 horas, desse debate da Band.
1: É aquele detalhe.
3: Já foi confirmado pela assessoria.
1: Quem está na frente das pesquisas raramente vai em debate. Então esse é o problema. 7h55, alô, bom dia. Alô.
4: Olá.
1: Oi.
4: Bom dia, André. Bom dia, Patrícia.
3: Bom dia.
1: Quem tá na linha?
4: Aqui é Macarrão do Pirineu.
1: Pronto. Pois não, Macarrão?
4: Pela primeira vez falando ao vivo com você. Eu tava ouvindo você falando aí sobre a questão do hospital.
1: Sim.
4: Isso não é novidade, não.
1: Não é mesmo.
4: Se você parar para analisar, não é novidade. Nós, por que aquela doença tem uma UPA? Por quê? E vai ser uma só. Porque a questão não é construir. A André pode construir um hospital, eu posso construir um hospital. O problema está na mão de obra. Prédio todo mundo faz. Isso se arrasta na policlínica, isso se arrasta nos hospitais. Tudo que é inaugurado, gente, na verdade, não vem sempre funcionando. E demora a funcionar. É porque nós estamos com esses carros na saúde. Porque você chega num hospital desse, não tem um cardiologista, isso aconteceu com um parente meu, eu tive que tirar e levar para o particular. Senão a pessoa morre. Infelizmente, tem essa saúde. E isso não é novidade para ninguém. Certo? É lamentável você estar num hospital, como você disse, André, totalmente estruturado, que gasta uma fortuna, e chega um paciente lá e não tem quem atenda. Fica 8 dias,
1: verdade,
4: uma semana sem um profissional.
1: Não tem um cardiologista, pô.
4: Não tem um cardiologista.
1: Imagina
4: um cardiologista, André. É fim da picada. Tá,
1: beleza.
4: Uma boa taça ali, Macarrão. Uma pra vocês aí.
1: Valeu, Macarrão. Valeu, Patrícia. Olha, eu acho que o brasileiro, aí é geral, gente, independente se você vota em direita, em esquerda, de centro, você não vai nem lá votar. É um direito do seu. Eu não aconselho ninguém deixar de votar. Vá votar. Você tem condição, vá, independente da sua idade, se você tem o seu título garantido, vá votar. Agora o detalhe é o seguinte, Patrícia. Não adianta apenas o cidadão continuar aqui, a gente só falando e agindo da mesma forma. O que é que a gente observa todo ano de eleição? Isso é a nível federal, a nível estadual, a nível municipal. As mesmas promessas de sempre.

0: eleitor precisa ficar atento. O eleitor precisa ficar atento, porque às vezes muito. O que é que acontece? O político, o candidato, ele promete coisas que no fundo, no fundo, ele não vai fazer. Já passa aí vários anos, 8, 9, 10 anos, 20 anos, e tem político aqui na Bahia, no Brasil, prometendo a mesma coisa. E o cidadão precisa acordar para esse tipo de mentira, esse tipo de enganação, que não vai mudar.
1: É, o que eu comentava hoje cedo, André, né? Sempre a gente vem vindo aqui para a emissora, a gente vai encontrando ouvintes, vai conversando ali. Já viu aquele menino que de repente está sujo e aí você vem de lá, dá um banho, deixa cheiroso, é o pai da criança? É porque deixou arrumadinho, bonitinho? Sabe nem quem fez, às vezes. É, mas porque cuidou, enfim. É aquilo ali, é exatamente isso que vem acontecendo. A gente precisa abrir os nossos olhos e fazer as cobranças certas. Muitas vezes agora, as propostas que estão sendo apresentadas, verificar se há inconstitucionalidade por parte dessas propostas. A população muitas vezes não tem conhecimento disso. Apresenta mil propostas que muitas vezes não vai caber, nem tem como constitucionalmente em realizar uma proposta como essa e a população acredita. Ou diz que é o pai da criança de tal programa social, de tal benefício, e a população acaba acreditando. Não verifica essas questões.
0: Daqui a 2 anos, a gente vai para o intervalo agora, depois a gente retorna. Daqui a 2 anos, mais ou menos, teremos a eleição municipal. Você vai ver em Alagoinhas, em Itabuna, em Ilhéus, em Aramari, em Catu, em Feira de Santana, nos quatro cantos da Bahia, candidato a vereador de mandato ou sem mandato, prometendo coisa que você sabe, não precisa ser expert em política não, mas você sabe que ali não é atribuição de um vereador. Que é atribuição do executivo, ele prometendo obras que não vai fazer. E o pior que ainda tem eleitor que acredita, né, velho?
1: Esse é o ponto. 7h59 na Bahia, já estamos com o nosso entrevistado aqui. Depois do intervalo a gente conversa com o Wagner, porque vem aí um evento importante que vai acontecer aqui em Alagoinhas, mas claro, também pode ser da região, né? Pode vir de fora prestigiar um evento como esse. Daqui a pouco vamos comentar sobre isso. 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

0: Saliento, André, que hoje também estou na representação da União dos Ciclistas de Alagoinhas, tá? UCA. E dentro dessa representação, e é claro que com um grupo muito bom de nossos colegas ciclistas aí, que eu mando um abraço, né, nesse momento, a gente está montando o 4º cicloturismo de Alagoinhas. Gostaríamos de estar montando o 5º, mas ano passado não foi possível fazer.
1: Por quê?
0: Por questões. Cada um acabou que tendo problemas pessoais, né, da família, em casa, e isso demanda um certo tempo, uma certa dedicação, e aí a gente acabou não tendo condições de realizar. Mas de forma que a gente retomou esse ano, e a gente está com alguns parceiros para poder fazer esse evento. Ele vai acontecer com a saída ali no Parque de Exposição, né, dia 8 de novembro. Saliento, André e Patrícia, que esse é um, aqui de Alagoinhas, é um dos maiores eventos da modalidade de cicloturismo da Bahia. Sim. A Bahia, ela é pioneira no cicloturismo. Se você abrir aí no Instagram, cicloturismo na Bahia, pode colocar dessa forma mesmo, você vai ver que tem um calendário a nível baiano que dezenas de cidades da Bahia, todo domingo, você tem às vezes 1, 2, 3 cicloturismo. E aí uma das exigências que tem para fazer dentro desse calendário é que as cidades sejam pelo menos a 150 quilômetros de distância, porque para que o de uma cidade mais próxima possa participar junto do outro. E o de Alagoinhas, como eu falei, como é um dos maiores aqui do interior da Bahia, a gente agrega também pessoas de Sergipe, né, pessoas de outros estados, de outras cidades que tá vindo para poder abrilhantar o nosso evento.
1: Ô Wagner, qual a diferença do cicloturismo para esses passeios, esses eventos de bicicleta, que normalmente as pessoas, de bike, como as pessoas normalmente chamam, qual é a diferença?
0: Pronto, bora lá.
1: É tudo igual?
0: Não, tem uma diferença sim. O passeio ciclístico, comumente falado, geralmente é acompanhado por carro de som, carro de apoio, é mais lento, né? Aí, tanto que vai muitas crianças, né? E idosos até, às vezes, também com a bicicleta, porque... E é percurso geralmente...
1: Tem toda uma estrutura.
2: E é mais participativo do que competitivo?
0: E é geralmente urbano, tá? Certo. Isso, que é mais para integrar e engajar a sociedade para o uso positivo da bicicleta, que é a mobilidade ativa, porque quem anda de bicicleta, André, dificilmente vai ter determinadas doenças, principalmente cardiorrespiratórias, né, pulmonares, porque o pedal, ele oxigena o corpo e de uma certa forma melhora todas as funções, né, e recomendo isso. Aí você tem as competições de bike, por exemplo, Ninho agora, que é nosso parceiro, manda um abraço aí pra ele, da Ninho Bike, ele está junto com a equipe montando o XCM Alagoinhas. O que que é isso? Aí são pessoas, ciclistas, competidores que passam geralmente o ano inteiro treinando, e aí lá é um evento que é pago, tá? Tem os patrocínios, mas a gente tem que pagar para estar participando. E você vai, faz um percurso e você tem premiações em dinheiro e premiações, né, da Confederação Baiana, da Confederação Brasileira de Ciclismo. Então tem toda essa estrutura mais a nível de competição de atletismo. A gente tem dentro do atletismo também outras modalidades que aí usa as bicicletas speed. No geral, a gente usa o que a gente chama de MTB, que é para trilha, que é para cidade. A speed é aquela bicicleta mais fininha, com design mais arrojado, que inclusive alcança certas velocidades.
1: Mais veloz.
0: Isso, que aí a gente tem também diversas modalidades. E aqui em Alagoinhas tem um grupo muito bom, que inclusive treina toda quinta e terça ali na Juracy Magalhães, para poder estar participando das competições a nível nacional. E a gente tem o nosso caso aqui agora, que eu vou falar, que é o cicloturismo. O que que é isso? Via de regra, nas cidades da Bahia, não é cobrado nenhum tipo de taxa de participação. Algumas, para fazer um serviço social posterior, pede um quilo de alimento não perecível, para poder a gente depois fazer o trabalho social voltado às pessoas necessitadas ou organizações. Que aqui, no caso de Alagoinhas, a gente também, você vai se inscrever e vai no dia do evento trazer seu quilo de alimento para poder estar trocando pelo kit de entrada, para ter acesso ao café, aos brindes, ao sorteio da bicicleta, que a gente vai ter também. E como é que consiste ele? A gente tem o local de concentração, que esse ano a gente resolveu, por uma questão logística e de custo, fazer ali a partir do Parque de Exposição, que é uma área ampla, tem estacionamento, né? E tem várias coisas que a Praça dos Esportes, anteriormente, a gente fazia, acabava trazendo também um grande transtorno para a população e para o trânsito, porque, imaginei, Patrícia, da última vez que eu estava participando, eu fiquei em determinado ponto, a pessoa, para poder passar com o seu veículo para ir para seu dia a dia lá, ela demorou mais de 1h30 só esperando bicicleta descer na trilha. Bicicleta, bicicleta, bicicleta. 1h30 cravada. Eu digo que eu estava lá, eu fiquei lá segurando o trânsito e com

Esperando bicicleta descer na trilha, bicicleta. Uma hora e meia cravada, eu digo que eu tava lá, eu fiquei lá segurando o trânsito e contando. Então, para evitar também esse tipo de transtorno.

0: tá? E a gente vai voltar, tem outros dois pontos de apoio dentro da área da Bracel e da VLI, né, na parte do trem, ali no fundo da UNEB, e depois a gente retorna para o local de origem, onde a gente vai estar celebrando, vai ter um lanche lá para os participantes, vai ter um banho lá especial e bem diferente que os outros anos não tem, eu vou deixar que o pessoal vai ver na hora, tá? Que a gente vai estar indo aí. E vai ter os sorteios, né? De bicicleta e outros brindes que as lojas parceiras a gente está contribuindo. Então é um momento bom para você juntar a família, né? Você está misturando o ser saudável de pedalar, né? Da mobilidade ativa, mais o contato direto com a natureza e com as pessoas que vão estar ali interagindo.
1: O Wagner, estão me perguntando aqui se as inscrições já se encerraram, se quanto paga, e você falou de outros estados, tem pessoas inscritas, nós temos pessoas de outras cidades, inclusive da região sul da Bahia, está nos acompanhando agora. Se caso algum ciclista lá da região tem interesse em participar do quarto cicloturismo aqui de Alagoinhas, pode participar ainda?
0: Com certeza, inclusive eu já fui para algumas cidades do sul também, para Ilhéus participar, né, de cicloturismo lá. É, a gente tem o site, né, do quarto cicloturismo, o Instagram do quarto, você bota lá quarto cicloturismo de Alagoinhas, aí vai abrir lá, tá? É, a nossa aba. Lá no link da bio você clica e você faz sua inscrição gratuita, você não paga nada pela inscrição.
2: Pronto, agora
0: quem é do sul da Bahia vai ter um gastozinho, porque vai ter que vir de
2: deslocamento.
1: Não pode vir de bike,
0: mas aí também a gente tá. Isso. Não, tem alguns que vão, viu, André?
1: Vai ser 8 de

0: trazendo vocês de volta e os pontos de apoio que vão ficar esse ano a cada 6, 7 quilômetros de distância. Não faz essa cara não, parece ser perto. De bicicleta, é tranquilo, dá pra você ir.
1: É pertinho.
0: É pertinho. E dá pra você ir. O que eu recomendo? Né? Primeiro, você pegue a sua bike e faça uma revisão, porque o que acontece muito de a gente ter trabalho com gente da trilha, o pessoal quer ir pedalar, né? Um dos pontos é, não faz a devida manutenção na bike antes do evento. E aí o que? Quebra uma corrente, né? Um eixo desloca, e aí acontece alguma coisa, e aí tem esse trabalho. Por outro lado, a pessoa tem que fazer sua autoanálise, né? Talvez foi isso que Patrícia imaginou aqui. Eita, meu Deus, olha, e essa quilometragem, será que eu vou aguentar? Será que eu vou?
1: Sim, exatamente.
0: Né? E as suas condições físicas, as comorbidades, caso tenha alguma. Porque tem a equipe médica? Tem. Tem socorrista? Tem. Mas a ideia é não usar.
1: Não precisar.
0: É não precisar, tá? Então, se você entende que você está em condições físicas, ou você quer se desafiar, ou nem que seja por um período do percurso, fique à vontade. Pode entrar lá no link do bio do Instagram, se inscrever, você vai ser muito bem recebido e vai participar conosco.
2: Ô Wagner, pra gente concluir, tem aqui o Cacá, ele é de Salvador e pediu pra eu fazer uma pergunta pra você. André pergunta ao entrevistado se o cicloturismo vai ser só no asfalto ou vai ter parte na trilha.
0: Na verdade, esse ano, até por conta da localidade que a gente optou fazer...
2: Ele tá dizendo que o pneu dele é slim?
0: Vai ser praticamente zero asfalto.
2: Zero asfalto.
0: É. Na verdade, vai ter uns, digamos que 400 metros, que é da pista do aeroporto, que é um dos trechos que a gente vai passar. Mas trecho urbano, porque comumente, como eu falei anteriormente, o cicloturismo sai da Praça dos Esportes. Então, ele pega um trecho cidade e volta por um trecho cidade, que aí tem um asfalto. Nesse ano específico, a gente optou pegar quase que 100% trilha. Por quê? Porque o bom do cicloturismo é justamente essa mistura da trilha, da emoção, da natureza, da adrenalina, do vento, das comunidades rurais que a gente passa, né? E aí mando um abraço pra galera do Estevão, que sempre é muito calorosa conosco.
1: Agora, só nessa questão do arborizado, do verde, da natureza, isso ajuda também a fazer o percurso. Porque estamos falando, sim, André, de temperatura elevada e de repente você tá no asfalto, a diferença deve ser gigante, né? Deve também ser mais confortável, acredito, num local como esse.
2: Menos
1: também
2: desgastante.
0: Exato. Com certeza. E as trilhas, né? E aí, se você observar o período, vai estar um pouco bem ensolarado. A gente sempre procura trilhas que tenha bastante árvores, que de preferência cubra a parte da pista, para que você, ao pedalar, não fique no sol o tempo todo. Você vá, né? Debaixo de uma sombra, de uma fresca, tendo aquela brisazinha.
2: Ok. Um abraço, Wagner. Só pra gente confirmar, dia 8 de novembro, quarto cicloturismo de Alagoinhas.
0: Isso, André, gostaria de pedir uma parte aqui só para poder citar nos nossos colaboradores, pode ser?
2: Rapidinho, cita.
0: Bora
2: aí.
0: Lá. Obrigado aí ao Gustavo Carmo, né, nosso prefeito, que está sempre conosco. Estúdio Infinito, a Provate, parceira forte, que esse ano entrou com tudo aí, que vai estar com a gente em todo o percurso da trilha. A Motopel também, um forte abraço para os colegas. Vereador Jorge da Farinha, que desde o primeiro ano sempre está conosco aí, levando a famosa água de coco para os ciclistas. Todinha também. Anderson Xará também, pela primeira vez conosco, Djalma Santos, que além da SDRA, ele também se colocou à disposição para estar junto conosco, ajudando. A Óptica Glass, Tayane Camilo, que desde o primeiro momento falou, eu vou topar esse desafio e vou fazer um trabalho diferente com vocês. A SMT aí, um abraço para Pedro Sobral. Vereador Ed da Saúde, sempre está com a ambulância dele nesses eventos e conosco, com certeza. Faculdade Santo Antônio, um abraço aí, nossa colega. Total Bike, que inclusive foi quem doou a bicicleta para o sorteio no dia, tá? Se inscreva, porque a partir da inscrição que você tem acesso a esses sorteios. Pra Mil Bike, Nium Bike, como eu já citei aqui, Bike Stalin, Gildemar Bike, ou seja, os ciclistas que são donos de lojas estão conosco, VIP Publicidade, Rena Corretora e Autolube, do nosso amigo Cláudio ali na curva do Cachorro Magro, que é ciclista também. O bom é que muitos
1: aqui são ciclistas. Tá aberto também para mais patrocinadores, claro, e apoiadores, né?
2: O vereador Jorge da Farinha tem que levar água de coco gelada, né? Vai levar água quente, não?
0: Vai ter gelada.
2: Gelada.
0: Um abraço,
2: valeu,
0: muito obrigado.
2: Valeu, Wagner,
0: aí.
2: Um abraço.
1: Obrigada, Wagner, um abraço para você. Bom evento, viu? Um abraço. 8h19 na nossa Bahia. André Luiz, temos participações aqui do povo. Deixa eu dar uma moral ao povo aqui na live. Tem muitos ouvintes comentando aqui na nossa live. Boa TV Alagoinhas. Você assiste o nosso programa ao vivo. Edna Brito aqui de Alagoinhas. Bom dia, Patrícia, André, Julimar. Ouvintes, uma abençoada quarta-feira para todos nós. Sueli Santos também está acompanhando. José Atanásio, bom dia, bancada. Que Jesus abençoe o dia de vocês. Matheus Silva, aqui, ó. Fim da escala 6x1 já. é a opinião dele. Marcos Batista,

0: Batista, não entendi aqui sua mensagem, Marcos, por isso não vou ler. Se puder digitar novamente aqui, eu agradeço. Arlinda Borges Severo está aqui com a gente. Oséias Menezes, bom dia, bancada, ouvintes na sintonia do programa de grande audiência, imparcialidade e credibilidade em toda a região. Artemi Banda, estou ligado, né? Toda vez que tem, não tenho muito tempo, mas estou todos os dias acompanhando o programa. Ele está falando que nem sempre manda mensagem. Dona Lourdes, Ivo Rogério, acompanhando o Poder da Notícia nessa manhã de quarta-feira. Um abraço para Patrícia, radialista mais bela da região. Obrigada pelo carinho, Dona Lourdes. José Carlos Santana está lá na Stec Contabilidade aqui em Alagoinhas. Quem também está acompanhando a gente, Cirlídia Dória, acho que é isso o nome dela. Se não é, a conta está lá passa dessa assim, forma. Ela, assim. Ó, meu amigo, olha aí de novo. Manda o SAI mandar um carro pipa de água. Franciele falou aqui com a gente. Só confirma para a gente a localidade, Franciele, que eu não me lembro. Foram tantas denúncias do SAI aqui que eu não lembro qual é a comunidade. Flávio Oliveira Trindade, bom dia. O cicloturismo é bacana demais. Eu vou estar lá com a permissão de Deus. Bom dia, André. Bom dia, Patrícia. Obrigada. Ele é o Wagner, o cicloturismo tem que ter todos os anos, né? A opinião dele, participação aqui, opinando sobre esse grande evento. 8h21 na Bahia. Temos participações, André?
1: Olha, antes de a gente colocar os áudios, tem aqui a Liliane Barbosa, está interagindo com a gente pelo WhatsApp. WhatsApp da Boa, 8702-6090. Para você que é de outra região, é só colocar o 75. Ela está dizendo que, infelizmente, já perdeu duas pessoas esperando a regulação dentro de 3 meses. Complicada a situação. Um abraço, viu, Liliane? Obrigado pelo carinho da audiência. Tem gente na linha? Vamos ouvir o povo?
0: Alô, bom dia!
2: O povo faz merda na hora da eleição. Vota errado. Mas também só anda reclamando. Pra quê? Pra quê? Vota nas mesmas pessoas. Isso é toda a Bahia. Não é só aqui em Alagoas. Toda a Bahia. O povo tá morrendo na fila de regulação. O povo tá sofrendo. A criminalidade aumentando na Bahia. A gente, a Bahia tomou o lugar do Rio, de mais violento do Brasil. Aí tem esse caso, né? As pessoas, na hora de fazer diferente, vai votando pessoas novas. Até uma hora acertar. Cara, votou, vai dizer, votar essa Semineto. Semineto não fez nada, tira. Esse negócio de partido, não. Partido, pra mim, não é nada. Não sou apaixonado por presidente, não tenho paixão por governador, não tenho paixão por ninguém. O cara errou, cai fora. Tem que pensar na população.
1: Esse negócio de...
2: Tá na boa, tá feliz.
1: Aí um abraço, obrigado pela sua participação. Às vezes tem eleitor que se apega muito ao candidato. Acaba se apegando ao candidato. Só que o candidato tá nem aí para ele, né? Candidato, seja de qualquer lado, ele quer em primeiro lugar o voto. Com raríssimas exceções, né? Mas a maioria tá preocupado com o voto. Você tem razão. Deixa eu ver quem é que tá na linha para falar com a gente. Alô?
3: André, com um posto de saúde, André, que marca que o médico atende a paciente, faz um exame. O exame você não gasta, se você não tiver dinheiro para fazer particular, não faz pelo SUS. Você tem que estar na regulação, esperar muito tempo para fazer esse exame. Viu, André? Então não é só o hospital, é que não tem também um laboratório suficiente para fazer todo tipo de
1: também,
3: exame.
1: Também. E aí o problema da questão da saúde não é só a ponta final, hospital, mas é o trabalho de base, Cascão, que você falou aí, faz sentido. O posto de saúde, claro que você não vai querer que o posto de saúde vá tratar temas complexos. Não é atribuição do posto de saúde. Mas a saúde básica é com o posto de saúde. Então, o exame ali, o inicial, o atendimento, medir a pressão, aferir a pressão, o encaminhamento para fazer alguns exames, passa pela Secretaria de Saúde dos municípios, entende-se posto de saúde. Só que aí você tem razão, aí é o grande gargalo. Chega lá no posto, normalmente entra também em uma regulação. Você fica aguardando.
0: Aí detalhe, é o que sempre a gente comenta aqui no programa, aí às vezes consegue até fazer esse exame. Aí faz o exame. Aí outra saga, outra luta para o retorno no médico para mostrar o resultado desse exame. Que muitas vezes até, André, já vi casos, já chegou a casa aqui no programa, de exame perder a data, a validade. Tem exames que tem um prazo para você apresentar esse resultado ao médico, senão tem que refazer de novo.
1: Patrícia.
0: Então, olha, um absurdo. Além da demora do atendimento, quando consegue, ainda o retorno lá no médico. E depois, se necessário, tratamento, ainda é dificuldade.
1: Já teve caso aqui em Alagoinhas, não agora, mas já tem um tempo, 8, 10 anos atrás, mais ou menos, um pouco mais recuado, de uma senhora que estava com problema de saúde e estava aguardando o resultado do exame. Aqui em Alagoinhas. Não foi em outras? Não, foi em Alagoinhas. No dia que chegou o resultado, essa senhora já tinha 2 dias que tinha falecido. Quer dizer, ficou, ó. E ela não faleceu de uma hora para outra, não. Ela ficou aguardando o resultado. Ficou aguardando um tempão. Chegou lá o resultado aí. Foram levar o resultado lá na casa dela. Ela mencionou, infelizmente, dona fulana de tal já faleceu. Já tem 2 dias que ela faleceu.
0: Aí o que, que a gente fala com isso? Um exame evitaria? Talvez sim. Mas ela teria a oportunidade de acesso à saúde.
1: Ou pelo menos saber
0: um tratamento
1: o que tinha.
0: Adequado.
1: Né? Que
0: é
1: não
0: isso?
1: Faleceu e nem ficou sabendo o que tinha. Patrícia, daqui a pouquinho nós teremos mais informações. Eu quero aproveitar e mandar um abraço para Adrião Barbosa, que tá ouvindo a gente. Ele está dizendo: André, hoje tem caminhada. Ou melhor, hoje todos os caminhos do Senado Federal nos levam ao fim da escala 6x1. Avante, trabalhadores. Perfeito. Falamos isso mais cedo, sim, Adrião, e a expectativa é essa, né? Da maioria do trabalhador brasileiro.
0: 8h26 na Bahia, depois do intervalo, André, vamos comentar a respeito do sepultamento, né, de Netinho, um dos principais cantores da Axé Music, que morreu aos seus 60 anos, né? Vamos comentar sobre a morte desse artista que faleceu em Salvador, vinha passando por uma luta, né? Segunda luta, na verdade, com câncer. Daqui a pouco a gente comenta essa notícia aqui no nosso programa. 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
1: Trinta e um na nossa Bahia, já de volta com o Poder da Notícia aqui na nossa Boa FM. 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

0: 8h32 na Bahia, o Axé Music infelizmente perdeu um dos grandes cantores. Estamos falando da música brasileira, Netinho, um dos principais cantores da Axé Music, morreu na terça-feira, dia 13, aos 60 anos, em um hospital de Salvador. O artista enfrentava um câncer no sistema linfático há mais de um ano. Segundo a assessoria do artista, nos últimos meses, Netinho enfrentava um linfoma que evoluiu para um quadro de falência renal e disfunção múltipla dos órgãos. Pelo desejo dele, o velório e a cremação serão realizados de forma reservada em uma cerimônia restrita a familiares e amigos próximos. O artista ficou conhecido pelas músicas como Beijo na Boca, Fim de Semana e o maior de seus sucessos, Mila, que é essa música que a gente está ouvindo agora, que se tornou um dos símbolos da Axé Music. O artista anunciou que foi diagnosticado com câncer do sistema linfático em 22 de março de 2025. Ele estava ali internado com fortes dores nas pernas. Ele mostrou as etapas do tratamento também pela internet. O Netinho nasceu, André, em Santo Antônio de Jesus, Recôncavo Baiano, em 12 de julho de 1966. Aos 10 anos, se mudou com a família para a capital baiana. Na cidade, entrou em contato com a música e começou cedo sua carreira. Aos 14 anos, ganhou de presente da mãe o primeiro violão. Aos 16, ingressou no curso de Engenharia Civil pela Universidade Católica de Salvador. Naquela época, conciliava ali os estudos com pequenos shows em escolas, até que começou a tocar profissionalmente em bares, repertório de MPB e Bossa Nova. Em 88, ele estreou como cantor da banda Beijo no Carnaval de Salvador e no mesmo ano estourou em todo o país com esse sucesso Beijo na Boca. Em seguida, emplacou outros hits, Estrela Primeira, A Vida é Festa, enfim, outros sucessos. Infelizmente, André, a música perde esse grande artista, né?
1: É, com certeza, Patrícia, nossos sentimentos, a família do cantor Netinho e a legião de fãs que o Netinho tem, não só aqui na Bahia, mas também no Brasil. A banda do Netinho, né, quando ele cantava, foi a primeira banda baiana a se apresentar no Domingão do Faustão. Então, você vê aí, Patrícia, que o sucesso, né, que o Netinho tinha, principalmente ali por volta dos anos 90. Então, fica as saudades, a música é eterna, né, o cidadão, o corpo físico morreu, mas o artista ele vai continuar, com certeza, por toda a eternidade.

0: 8h35 na nossa Bahia. Daqui a pouco temos mais participações do povo. Assim que tiver o que, André, me sinaliza.
1: Nós temos várias.
0: Já temos áudios,
1: aqui,
0: temos participações. Vamos ouvir então a população. Alô, bom dia.
2: Bom dia, Boa FM. Bom dia, Patrícia. Bom dia, André Luiz. Olha, André, mas Patrícia, falando um pouco sobre o fim da escala 6x1, o mal do sabido é achar que todo mundo é besta. Eu ouço pessoas falando, agora vai ser melhor e o trabalhador vai decidir se quer trabalhar mais ou trabalha menos. Nunca na história do Brasil houve isso. Nunca na história do Brasil o trabalhador decidiu a hora que ele queria trabalhar. Vai ser nesse governo agora. Outra coisa, minha gente, eu nasci em 1970, acompanhei um pouco da ditadura militar. E ninguém queira ela de volta não, viu? Você tira por isso. De 2018 a 2022, chegou um momento que você não podia nem falar qual era o partido que você votava. Tinha alguém para rebater. Muita gente apanhou. Outros morreram. Certo? Não é isso que nós queremos de volta, não. Então, minha gente, vamos ver direitinho o que é que a gente pode fazer. Pensa direitinho na hora desse voto, viu? É Chico da Calu que tá falando.
1: Ok, um abraço, Chico. Chico da Calu. A Calu é uma zona rural, faz parte da nossa zona rural aqui de Alagoinhas. Patrícia, olha, independente, gente, de quem vinha ganhar a eleição, se Flávio, Lula ou Lula, Flávio, é independente de quem governar o Brasil, quem ganhar a eleição, ter a maioria no Senado.

0: ter a maioria na Câmara dos Deputados, nós não sabemos quem vai ganhar a eleição, mas quem vai ganhar a eleição vai ter que ter a ciência, a seguinte consciência, viu, Patrícia França? Que o povo brasileiro não está mais adormecido como antes. Você só tinha recentemente apenas manifestantes, eleitorado da direita indo para as ruas, se manifestando. A turma de esquerda estava meio retraído. Você vê que não se manifestava, ficava ali meio recuado. Aí o que é que aconteceu? Chegou às eleições, primeiro turno foi vencido por Flávio Bolsonaro, um candidato dito de direita. Aí a turma da esquerda despertou. Você viu movimentação em cada canto do Brasil. Estudantes, universitários, trabalhadores, sindicalistas, o povo todo na rua. O povo eleitorado de esquerda também foi para a rua. Então, independente que quem venha vencer a eleição, vai ter essa consciência. Se der a direita, os eleitores de esquerda estão na rua e estão de olho. Se der a esquerda, os eleitores da direita também estão de olho. E isso é importante, viu, Patrícia? Apesar de que, muitas vezes, as pessoas colocam o seguinte, que quem representa o eleitor é o deputado, é o senador, entre aspas. Porque muitas vezes, parte do eleitorado brasileiro, quando escolhe os seus candidatos, quando eles chegam lá, eles mudam de lado de uma hora para outra. Ninguém sabe qual é a mágica que o cara chega lá, muda de opinião e aí segue as diretrizes de quem governa. Então, infelizmente, isso ainda é comum no político brasileiro. Agora, o que precisa? O eleitor, independente de direita ou de esquerda, continue se manifestando e continue cobrando dessa turma, viu? Independente de quem vai governar o Brasil nos próximos 4 anos.
1: 8h39, deixa eu responder essa pergunta aqui do Evilásio. Na verdade, ele deu uma sugestão. Evilásio Muniz, aqui de Alagoinhas. Bom dia, Patrícia, André, outros aos demais telespectadores da Boa. Gostaria que a Boa fizesse uma enquete só com os eleitores dos principais candidatos, perguntando em quem eles vão votar agora. Evilásio, devido ao regramento eleitoral, a resolução do TSE, que é a 23.747 de 2026 agora, estamos proibidos, né? Não se pode fazer nenhum tipo de pesquisa eleitoral sem haver, André, um cadastramento prévio na Justiça Eleitoral, trazendo metodologia desse tipo de pesquisa, número de eleitores pesquisado e automaticamente registrado na Justiça Eleitoral. Então, nem podemos sequer colocar ao vivo manifestação de ouvinte falando que vota em A ou em B.
0: A lei eleitoral, ela é muito clara em relação a esse tipo de manifestação. Não pode. Olha, deixa eu falar aqui rapidinho, antes da gente liberar a participação de mais ouvintes, vamos falar sobre as ofertas do supermercado Compre Bem aqui para Alagoinhas e também para a cidade de Aramari. 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
1: Bom, 8h40 na Bahia. Antes do próximo ouvinte, mandar um abraço, Samuel. Ele, bom dia, Patrícia, André, ligado aqui direto de Montevidéu, Uruguai. Um abraço a todos do meu bairro Santa Terezinha. Ótimo programa. Obrigada, Samuel, pela audiência. Tá lá assistindo a gente, viu, André? Agora lá é 8 da manhã, 49 minutos. A gente tá falando aí de ele tá acompanhando a nossa programação lá. Que legal. Comentando aqui, é de Alagoinhas ele, né? Tá lá morando lá, mas não deixa de acompanhar as notícias aqui de Alagoinhas.
0: Um abraço, Samuel, pra você também. E ouvinte da linha, alô, bom dia.
2: Bom dia, Patrícia. Bom dia, André. Bom dia a todos que fazem a Boa FM. Bom dia especial a seus ouvintes. Abraço forte, Oliveira Gavão e demais amigos de Alagoinha, de cidade vizinha. Aqui quem fala é Hilton Batista, ainda presidente da Associação de Moradores do Jardim Pedro Braga. Mas, Patrícia, permita eu hoje falar de uma coisa. Na última quinta-feira, na quinta-feira passada, uma criatura que eu conheço trafegava de moto com a sua filha na garupa e, ao passar na Praça dos Churros, uma grande quantidade de areia na rua, a moto derrapou, ela caiu com a filha e o que aconteceu? tiveram que chamar a SAMU, foram parar lá no hospital Dantas Bião para fazer os curativos. Ainda bem que não foi coisa muito grave. Mas no sábado, eu descia andando dali da Praça Rui Barbosa para o centro, e próximo ali ao Milano, vi uma quantidade de areia na rua que era suficiente para outras motos derraparem e acontecer a mesma coisa com outras pessoas. Então, é necessário, André, Patrícia, que o nosso secretário de manutenção tome cuidado, porque o pessoal, Patrícia, fazem o trabalho na rua e deixam uma quantidade de areia, deixam uma quantidade de sujeira terrível, minha senhora. Então, é preciso que esse pessoal tenha responsabilidade com aquilo que fazem na nossa cidade. Mais uma vez, eu quero lhe agradecer o espaço e me colocar sempre à disposição de vocês. Um abraço.
1: Que bom que o senhor chamou a atenção para isso. De fato, a gente está falando de limpeza pública, precisa ser dado atenção nesses pontos. Quem transita de moto, André, que tem ali muita areia na pista, tem locais aqui que eu vejo ali britas, né, espalhadas também, resíduo de óleo, muito cuidado nessas questões, porque o motociclista, André, de fato, numa moto como essa, acaba perdendo ali a direção e acontecendo um acidente, que foi o caso. Ainda bem, né, que não foi um acidente grave com uma criança também na moto, então imagina só o risco que é. A limpeza pública, ela é importante, primeiro para a manutenção da cidade, estética da cidade e também a segurança de quem está ali transitando, né?
0: Verdade, com certeza, Patrícia. Você não pode fazer a chamada limpeza meia boca, né? Quer ser feito um negócio bem feito.
1: 8h44 na Bahia. Eu quero trazer agora essa matéria, porque estamos falando, já passou aí, André, 2 anos após esse crime. O assassinato do ex-ator mirim, João Rebelo, segue sem desfecho, quase 2 anos após o crime, ocorrido em Tancroso, destino turístico de Porto Seguro, extremo sul da Bahia. Ao todo, 3 suspeitos foram apontados pela Polícia Civil após a investigação, mas ninguém foi condenado. Felipe Souza Bruno, único denunciado, levado a júri popular na terça-feira, no caso ontem, dia 13, foi absolvido pela Justiça. Ainda é possível recorrer contra essa decisão. Na ocasião, o Ministério Público do Estado e a defesa do réu apontaram falta de provas de participação no crime. Apenas o assistente de acusação pedia a condenação do homem, que estava preso desde janeiro do ano passado. Com a absolvição, Felipe voltou ao conjunto penal de Eunápolis para passar pelos trâmites burocráticos ali e só deve ser posto em liberdade hoje, quarta-feira. Além dele, Anderson Nascimento Senna e o Wallace Santos Oliveira foram apontados pela polícia como responsáveis pelo crime, mas não serão julgados. O primeiro morreu em uma ação policial em dezembro de 2024. Já o segundo chegou a se entregar em novembro do ano passado, porém foi impronunciado pela falta de indícios que pudessem levá-lo ao júri. João Rebelo estacionava ali o carro, para a gente relembrar, quando foi atacado a tiros na noite de 24 de outubro de 2024. Essa ação foi filmada por uma câmera de segurança instalada ali ao lado de um posto de combustível. As imagens foram obtidas com exclusividade época, né? Pelo menos 2 homens armados aparecem nas imagens em uma motocicleta. Na ocasião, o ex-ator mirim chegou a esboçar uma tentativa de fuga do local, mas não resistiu. Depois dos tiros, os criminosos deixaram o local rapidamente e as imagens não mostram ali as identidades dos envolvidos.
0: Quer dizer que o Felipe Souza Bruno foi absolvido.
1: Absolvido, isso.
0: Um morreu, ontem. No caso aí, o Anderson Nascimento, o Danda, e o Alisson Santos Oliveira, o WL, tá aí, né, aguardando. Mas o Ministério Público deve recorrer, viu? Deve recorrer a essa sentença que foi proferida ontem. Espero que recorra. Vamos lá. 8h46 na Bahia, tem gente na linha para falar com a gente. Alô, bom dia.
3: Bom dia, equipe da Boa, bom dia, ouvintes.
0: Bom dia.
3: Eu gostaria, André, que me fizesse uma seguinte pergunta ao senhor Wagner. Ele tem uma capacidade muito grande de se expressar e entende muito sobre trânsito. O porquê esse trânsito de Alagoas, pelo menos na minha maneira rude de entender, é uma catástrofe. Começa, digamos assim, 90% do que eu acho é motorista que dirige de qualquer jeito. Não se fala do pessoal que anda de moto, que é um absurdo. O pedestre atravessa em qualquer lugar, as faixas são todas, na minha maneira de pensar, como eu já disse, mal dimensionadas, sinaleiras quebradas. Por que esse absurdo, por que esse pandemônio, o trânsito de Alagoinhas? O que é que pode ser feito para melhorar esse trânsito de Alagoinhas? João Batista Oliveira, bom dia.
0: E Oliveira, você faz aí, você traz um combo de problemas do trânsito de Alagoinhas. Depois nós vamos trazer aqui o superintendente da SMT, o Pedro Sobral, para ver se ele consegue responder pelo menos a metade dessas perguntas que você fez, viu, velho? Porque a situação realmente é complicada.
1: Inclusive falar pra gente.
0: Imprudência muito grande que acontece aqui em Alagoinhas e é de todos os lados, não só do motorista, do condutor, mas também do pedestre. Tem pedestre que também às vezes abusa, né?
1: E nesse convite do Pedro Sobral, vamos falar também sobre a questão da modernização, né? Da sinaleira semafórica, que com a implementação dos semáforos inteligentes, você já viu aqui, já foi divulgada, André, a visita técnica, o trabalho de implementação desses semáforos, para ver se melhora essa condição do trânsito aqui na nossa cidade, que o ouvinte tem razão, realmente é muito complicado. E o que eu sempre comento aqui, André, às vezes tem a vez do motorista, falta a vez do pedestre. E sinaleira que você fica esperando abrir ali, não tem a vez do pedestre. Uma confusão danada. Aí abre uma mão, fecha a outra. Como é que o pedestre vai atravessar metade, esperar fechar o outro lado ali?
0: Infelizmente, em algumas localidades, Patrícia, o pedestre ele fica ali como ser mais vulnerável, né? Pode ser atropelado por bicicleta, pode ser atropelado por moto, pode ser atropelado por carro. Então, na relação aí do trânsito, o mais vulnerável é o pedestre em qualquer lugar do mundo, né? Mas precisa que a lei seja cumprida e de forma que o município também, não é só cobrar, não é só multar, precisa dar condições. Agora tem a mudança dos semáforos, vai acontecer na cidade e tal, beleza, mas, né, antes de cobrar, antes de aplicar multa, precisa dar condição. Mas precisa dar condição para todo mundo, para o pedestre, para o cidadão. Outra coisa, Alagoinhas tem várias faixas de pedestre que estão apagadas. É coisa simples. O semáforo inteligente é caro, a gente sabe que é caro, vai ter um investimento, o governo municipal já disse, mas tem o básico que não está sendo feito. Tem várias faixas de pedestre em Alagoinhas que estão apagadas. E quem é que passa pela faixa de pedestre? Quem é o vulnerável que passa? O cidadão é quem corre mais risco. Então precisa fazer o dever de casa, a Prefeitura de Alagoinhas, através da SMT. Vamos liberar o povo?
1: 8h50.
4: Bom dia. Aqui é Laércio.
0: Fala, Laércio.
4: A pauta hoje é a votação desse cara 6x1. Mobilizou. Hoje a conversa é essa aqui. E aí eu faço uma pergunta, eu gosto de argumentar. Por que não? Hoje, rapaz, quase 70% já folga sábado e domingo. Funcionário público folga sábado e domingo. Estatal, autarquia. Só da iniciativa privada, algumas empresas, comércio, prestação de serviço e trabalho. Dia de sábado. E dá para compensar, dá para conversar. Não tem argumento, não. Então, sou a favor. E quem for contra pode se manifestar e argumentar. Eu sou o cara, eu gosto da dialética, do debate. É isso, não. Eu gosto que o cara diga, não, eu não sou por isso, isso e isso. Tá bom. Bom dia aí a vocês. Bom dia à audiência. E vamos pra frente.
0: Ok, valeu, Laércio. Deixa eu mandar um abraço pro Pedro Azevedo. Tá na zona rural de Alagoinhas, na fazenda Goldinho, ligado aqui com a gente. Um abraço, Pedro Azevedo. Lázaro de Salvador, um abraço, Lázaro. Obrigado pelo carinho da audiência. A audiência da boa gira a Bahia toda, viu, dona Patrícia França?
1: Tem, sai, coisa boa. 8h51 na Bahia. Alô, bom dia.
5: É, Alô, bom dia. Aqui quem está falando é Maria Elba dos Santos, do Distrito de Riacho da Guia, Fazenda Cumbas. Gostaria de fazer uma reclamação, que nós estamos sem água. Mas tem 6 meses que nós estamos sem água aqui. Então, eu gostaria que vocês falassem aí na rádio novamente. A minha filha até mandou mensagem aí para vocês falando. Aí manda avisar a SAAI, por favor, para mandar um carro-pipa para nós.
0: Alô, SAAI.
1: Dá uma corda aí no SAAI, André. Pelo amor de Deus, dá

0: A SAAI, por favor, para mandar um carro pipa para nós.
1: Alô, SAAI.
2: Dá uma corda aí no SAAI, André. Pelo amor de Deus, dá um sacode aí para ver se acorda.
1: Uma corda para quê?
2: Pera aí. Foi a mensagem aqui da Franciele, né?
1: Dá um esticão aí no SAAI, velho. Um puxão de braço. Olha, essa turma acorda.
2: Aí eu vou te falar uma coisa.
1: Acorda, SAAI,
2: o recibo de consumo bate na porta no dia certinho. Certo?
1: Não falo.
2: Eu vejo aqui passando, principalmente aqui centro da cidade, 5 da manhã, 5 e meia, a galera já tá trabalhando ali, deixando o recibo na porta.
1: Não, é contando e imprimindo.
2: Não, é certinho, bonitinho. É,
1: contou, imprimiu.
2: Não tem conversa.
1: Debaixo da porta.
2: Eu duvido que a senhora esse tempo todo sem água, se o recibo vai deixar de chegar na data?
1: Que nada.
2: Vai chegar na data.
1: Patrícia, eles contam vento, mas chega na casa da gente. Não tem errada. Eles contam vento, o hidrômetro vai contar vento, mas não deixa de chegar em casa. Alô, bom dia.
3: Alô?
1: Oi, quem tá na linha?
3: Etevaldo.
1: Quem?
3: Etevaldo.
1: Pois não, Etevaldo.
3: É. Estou me ouvindo aqui, você falou sobre a faixa. E tem faixa aqui que pinta, não fica nem um ano, tem que renovar de novo, ele bota um pinta ruim.
2: Uhum.
3: E aí fica assim mesmo, rapaz. E aí fica assim.
2: Reacender, né?
3: É, exatamente, é só acender, é. Tem muitas faixas que estão apagadas. Já apagaram, deixou lá outra, porque ele esquentou, está apagando, tem que renovar de novo. E aí fica assim mesmo. É.
2: Tá aí a cobrança. Obrigada pela participação.
1: Valeu,
2: viu? Tem razão, tem que cobrar. Precisa reacender esses locais onde já tínhamos, né? Sinalização.
1: Pelo menos tá marcado lá. Né?
2: Tá marcado com o quê, André? Peraí, André.
1: Entre aspas, com a sombra. Valeu, Etevaldo, um abraço. Tem vários pontos em Alagoinhas que, infelizmente, as faixas estão apagadas. Atenção, SMT. Rápido.
4: André.
1: Oi.
4: Para o meio vai ter Bahia B. As puxas da melhor segunda água do mundo. Para produção de cerveja, não tem água para a população.
1: Rapaz, boa observação. Tem, vem aí o Bahia Bia aqui para Alagoinhas, né? Mas infelizmente, água na torneira do povo não tem.
2: Ó, pra fechar o dia, quem sabe hoje seja melhor. E hoje tem jogo da Mega Sena. Mega Sena pode pagar hoje, André. 150 milhões de reais. Um bom dinheiro, né?
1: É, já tem
2: bom
1: quase dinheiro. Uma semana acumulada.
2: Acumulou, era 100 milhões, partiu agora pra 150. Esse concurso 3.070 da Mega Sena pode pagar 150 milhões hoje. Será o quê?
1: Será o quê?
2: Será que a sorte vai bater na porta?
1: Não sei.
2: Vamos tentar, né? Para os apostadores que acertarem aí 6 dezenas. O sorteio vai ocorrer hoje, excepcionalmente, às 21 horas em São Paulo. Então, faz uma fezinha, quem sabe aí você não seja um novo milionário.
1: Detalhe, jogue com moderação.
2: Com responsabilidade.
1: Responsabilidade.
2: Tá? É importante isso.
1: Lembre-se que jogo não é investimento. Vamos embora, Paty.
2: 8h55 na Bahia, final do nosso programa de hoje. Agradecendo o seu carinho, sua audiência de sempre. Excelente quarta-feira. Amanhã, logo cedo, nos encontraremos aqui em mais uma edição do nosso programa Poder da Notícia. Obrigado a você na região de Itabuna, sul da Bahia, acompanhando a nossa programação. Onde quer que você esteja ligado na boa, muito obrigado pelo carinho da audiência. Boa quarta-feira, André.
1: Valeu, um abraço, Alagoinhas, um abraço, Itabuna.
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E você achando que tinha hackeado a gente, né? Ótima quarta-feira, a semana vai começar! Bom demais! E aí, tudo belezinha? Tudo certo? Tudo na boa? Tamo aí, né? Com o seu Bom Dia Boa nessa quarta-feira, quartou hoje, 14 de outubro de 2026. Pra você que tá de nível hoje, parabéns, tudo de bom em sua vida. Cadê as palmas? Oxi! Ah! Tá tudo meio estranho. Sinal verde pra você mandar ver a partir agora através do nosso WhatsApp 991799601. Já explico pra você o que tá rolando aí. Pra você que tá ligando aí na boa. Ligou ontem, só música, pelo amor de Deus. E hoje, do nada, Patrícia França. Já a gente conta e conversa com calma, né, sobre essa situação aí. Mas é só você ficar ligado, é claro, né? Já manda ver no nosso WhatsApp e participa aí. Simbora então!

para o Bota Feliz, João Henrique e Marília Tavares. Cansei de cuidar aqui na sua boa 919. Ótima quarta-feira pra você que tá aqui curtindo a nossa programação em alto e bom som, curtindo a sua boa. E aí você, tá por onde, hein? Conta no nosso WhatsApp 991799601. Aproveita, pede seu som, manda beijos e abraços, manda ver aqui na sua boa, certinho? 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

Muito bem. 991799601 é o nosso WhatsApp para você participar e manda ver aqui na nossa programação. Olha, deixa eu passar para você aqui a nossa enquete. Calma aí, deixa eu conferir aqui. Deixa eu só consultar aqui a equipe para saber qual vai ser a enquete de hoje. Calma lá, deixa eu conferir aqui. Enquanto isso, vamos puxar aqui Neto Brito e eu já volto. E já tem que explicar também por que a nossa equipe sumiu. Você achando que tinha algum dedo lá ele do prefeito? Não, jamais. Lá ele. Nananina, não. 9h22, mas daqui a pouquinho a gente explica já já pra vocês. Segura aí, calma aí.

Bora botar feliz! Neto Brito, se eu te perdoar, aqui na programação da sua boa, ótima quarta-feira pra você que tá aqui ligado na melhor programação. Tá por onde? Conta aí no nosso WhatsApp 991799601. É a nossa enquete pra você responder e participar aí. Relacionamento aberto. Topa ou passa? E aí, bora falar de relacionamento aberto hoje aqui. Você topa ou passa? Conta aí no nosso WhatsApp 991799601. Deixa eu colocar a Fernanda pra trabalhar. Vamos tentar aqui colocar ela na linha, porque a gente tá meio remoto, gente. Conta de uma situação que vamos explicar pra você por que que a equipe tá meio sumida. Ontem só rolou música, enfim. Vamos ver se a gente consegue colocar Fernanda pra trabalhar. Será que ela tá dormindo? Vamos lá. Fernanda! Oi! Oi! Calma aí, não tô ouvindo direito. Calma aí, vai lá. Deixa eu ver agora. Fernanda! Oi! Calma aí.

0: Pronto, acho que agora a gente consegue falar com ela. Oi, oi, oi, oi, oi!
1: Oi, oi, oi, oi!
0: Ah, agora sim tô te ouvindo. E aí, mulher, bom dia!
1: Bom dia, Cláudio.
0: Rapaz!
1: Você me acordou cedo hoje.
0: Olha, fale não, viu? Acordei mais cedo que o normal, aliás, né?
1: Não,
0: como ia ser gerado o poder da notícia de Alagoinhas, aí eu tive que acordar pra organizar aqui os disparos, né, de rede. Enfim... Mas aí, Fernanda, bom dia, como é que tá?
1: Ah, eu tô bem, Cláudio. Cansada, né? Cansada de não fazer nada.
0: Vamos ter que trocar de função, então, viu?
1: Ah, Maria.
0: Ó, Fernanda, a nossa enquete tá rolando e hoje queremos saber de vocês, que tá aqui ligado na programação, relacionamento aberto, topa ou passa? Você curte?
1: Ah, eu não sei.
0: Não sabe?
1: Ei. Eu não acordei ainda, 100%.
0: Ó, gente, mas explicando aqui uma situação, porque ontem rolou só música.
1: Ai, né?
0: Porque no domingo aconteceu uma situação aqui na rádio.
1: Um acidente
0: que poderia ser fatal, aliás, né? Que se fosse em horário de expediente, poderia ser fatal.
1: É.
0: Mas tem um prédio aqui do lado da rádio. E aí, um pedaço desse...
1: Da parede,
0: né? Vamos dizer assim, o reboco, né? É reboco que fala, né?
1: É reboco.
0: Né? Caiu. E esse reboco tem mais ou menos o quê? Uns 2 metros?
1: E a altura também é muito
0: alta. É muito alta, né? E por conta da altura, a velocidade foi aumentando. Caiu na nossa sala de redação, né? Graças a Deus não tinha ninguém.
1: Graças a Deus, Ney estava na recepção.
0: Ney estava na recepção. E aí... Acabou danificando totalmente o telhado, né? O gesso da nossa sala de redação. Aí, engenheiros e defesa civil foram fazer a vistoria desse prédio e também da rádio. E aí solicitaram que a gente suspendesse o expediente de ontem, terça-feira, aliás,
1: e de
0: né?
1: Hoje
0: é
1: quarta, né?
0: Hoje é quarta.
1: É, e de hoje também.
0: Aí você deve estar se perguntando, mas e vocês? Eu tô em casa, aliás, né? Fernando tá em casa.
1: Eu também, tá? Assim, era meu direito de dormir até 10 horas.
0: Calma lá.
1: Mas estamos aqui.
0: Eu tô na minha casa e Fernando tá na casa dela. É aquela coisa... As pessoas falam, viva o SUS, mas a gente fala, viva a tecnologia, né? Que hoje você pode trabalhar assim remotamente, né, através do rádio. E aí, enquanto...
1: Tomamos o susto,
0: aliás, né? Aliás, então vamos pedir aqui mais... Só um pouquinho de mais calma, calminho, paciência. Que já toda a nossa equipe, nossa programação volta ao normal, 100%. Né, eu acessei hoje aqui o WhatsApp da rádio e só vi a mensagem, cadê Rivamar, cadê Jaque? Gente, Jaque tá de férias, tá aí na Disney agora.
1: É.
0: Jaque tá na Disney, tá de férias. E aí, hoje tivemos que gerar o Poder da Notícia através da Boa FM Alagoinhas.
1: Em rede, né?
0: Em rede. E hoje tô aqui. Né, até, é pra estar dormindo, já que era, né?
1: Não era pra ficar...
0: Mas enfim, mas a gente pede mais um pouquinho de calma que tudo vai se resolver em breve, breve. Olha, a outra já... Calma, Fernanda. Eu sei que você tá em casa. Calma lá. Vai beber um café. Eu vou tocar a música e vai beber um café, viu? Então, pra você que tá aqui ligado na boa, responde a nossa enquete. Relacionamento aberto. Você topa ou passa? E aí? Ricardo, bom dia pra você. Ricardo!
2: Bom dia, Claudinho. Tá na boa, tá feliz. É assim que se diz. É, em relação à enquete, eu passo.
0: É mesmo?
2: Não existe relacionamento aberto. Ou você tá ou não tá. Se quer relacionamento aberto, fica solteiro, que aí você fica com quem você quiser, na hora que quiser. Bom dia, Fernandinha.
0: Bom dia.
2: Uma mulher de 65 anos com a voz de 25. Simbora. Tá na boa, tá feliz, é assim que se diz.
0: Assim que se diz, valeu, um forte abraço pra você.
1: É complicado,
0: né, Cláudia? É complicado.
1: Eu acho que fica mais fácil quando você não gosta muito da pessoa. Então, se você for muito desapegado. Mas eu acho que a partir do momento que você gosta muito da pessoa, se houver ciúme, não tem como dar certo.
0: É, faz sentido, né? Eu mesmo não entrarei nessa barca, não. É cilada.
3: Bom dia, Claudinho! Tô na boa, tô feliz. É assim que se diz, meu amigo. Tá que tá ligado na boa FM, viu? Um cheiro pra você, pra Fernandinha, pra Dudinha, pra todos aí. Cheiro, Claudinho!
0: Cheiro pra você também, ô Tati, aí do São Lourenço, ligado aqui na programação. Bom dia, meu anjo e minha flor linda. Acho que ela quis dizer você, viu, Fernanda?
1: Ai, oi. Obrigada,
0: não sei se seria uma flor linda assim não, viu? Mas tudo bem. Deus abençoe o dia de cada um de vocês e protejam. Sempre Claudinho, seu lindo. Obrigado. Passa a música de Ferrugem. Sinto sua falta.
1: Eu
0: dedico
1: sinto.
0: Para, para todos que curtem. Um cheiro pra você também. Sobre a enquete, eu passo. Porque se fosse pra estar com um relacionamento aberto, eu não estaria em um relacionamento, e sim sozinha.
1: Verdade.
0: Faz sentido.
1: Disse tudo.
0: Eu, Fernando, desculpa te atrapalhar, mas...

0: com um relacionamento aberto, eu não estaria em um relacionamento, e sim sozinha.
1: Verdade.
0: Faz sentido.
1: Disse tudo.
0: Eu, Fernando, desculpa te atrapalhar, mas você quer voltar a dormir? Quer botar não, a dormir? Não, porque qualquer não. coisa eu...
1: Na próxima música eu vou beber um café.
0: Desligo aqui, né, o seu codec e pronto, tudo certo.
1: Tô voltando.
0: Ah, calma aí que você vai beber um café, rapidinho. Washington, bom dia!
2: Não, bom dia a todos os ouvintes da Boa FM. Claudião, resumindo, falta de vergonha, tô fora. Tá na boa, tá feliz.
0: Assim. É, eu também não entrei nessa não, cara.
1: Ele foi direto, né? Falta de vergonha, tô fora.
0: É igual... Sei lá, relacionamento aberto é a mesma coisa que você tá solteiro. Porque automaticamente a pessoa que você tá ali sabe que você vai botar gaia. É uma gaia conformada.
1: É uma gaia apoiada.
0: Apoiada. É. Vamos dizer logo assim. Mas se alguém me chamar pra essa ideia aí maluca, não cola não, viu? Cola de jeito nenhum. É, amigos, sobre a enquete não aceito nunca. É, rapaz, quem mais tá aqui curtindo a programação? Louro! Ligado aqui na boa, bom dia pra você, Louro!
3: Bom dia, Cláudio. Cláudio, tá chegando aqui da Serra Verde, Louro. Tá aqui da Serra Verde. Pra São Fernando. Pra São Paulo, Fernando aí. São do Pablo, São Paulo da Rocha aí, Pablo aí.
0: Pablo do Arrocha.
3: Um abraço, Fernando.
0: Pronto, o Fernando ouviu. O Fernando tá meio dormindo ainda, mas ela vai.
1: Um abraço pra você também, Louro.
0: É abraço, é?
1: Ele falou um abraço,
0: você não? Ficou. Três Eita. Dias, né? Deixa eu ver. Sábado, domingo, segunda e terça, sem falar com o Louro, você manda só um abraço.
1: Um abraço, Louro. Um abraço. Dois abraços. Três abraços.
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0: Bota Feliz, Priscila Senna e Gustavo Lima, Doce Mel, aqui na sua boa, Natanzinho Lima, Sonho de Amor e Ana Castela e Zezé de Camargo e Luciano, você vai ver no dia que eu sair de casa, 9h50. Ótima quarta-feira pra você, tá por onde? Conta no nosso WhatsApp, 991799601. E hoje queremos saber de você que tá aqui ligado na nossa programação. Relacionamento aberto. E aí, você topa ou passa? Compensa ou não compensa? Um relacionamento aberto. Vai lá. A Gisele falou que se for pra ter relacionamento aberto, é melhor ficar solteira. Beijo pra você, Gisele. Bom dia, Claudinho. Bom dia, Fernanda. Sejamos claros, né? Nos tempos atuais, o difícil é encontrar um relacionamento fechado, porque aberto tem muitos. Mesmo que a outra parte só descubra depois. Eu entendi. Veio até sem nome essa daqui, hein? Mais um abraço pra você. Quem mais tá aqui curtindo a programação? Bom dia.
1: Bom dia, eu gostaria de pedir qualquer música sertaneja antiga. E mandar para seu Becão. Becão. Becão. Cachaceiro descarado. É assim que ele gosta de ser chamado.
0: Beleza.
1: De Itamaracá. E para a Daça da Fazenda São Jorge.
0: Certo? Só pronto, já, tá bom? Uma sertaneja pra você aí. Deixa eu ver quem mais tá aqui curtindo a boa em alto e bom som. É Lindinalva. Priscila do Mangabinha também tá aqui curtindo a boa. Bom dia pra você, Priscila. A Rita Cardoso em Itapé também tá por aqui ligada na programação. Forte abraço pra você. Celi, melhor dizendo, Celi de Léus,

0: Sally de Léus. Puxando aqui a nossa programação em alto e bom som nessa quarta-feira. Show de bola. Quem mais tá por aqui? Bom dia.
1: Bom dia, Claudinho.
0: E aí?
1: Bom dia, Fernandinha. Bom dia, Rádio Boa FM. E a todos os ouvintes. Aqui quem fala é Ednei, aqui de Léus. Moro no Couto, tomo conta aqui de um sítio aqui. É, sobre a enquete aí, não concordo não. Viu? O melhor compartilhamento que tem é a dois. Toca a música pra mim aí. E aí, que é Tairone. Tairone Cigano. Edilene.
0: Edilene.
1: Um abraço pra todos.
0: Valeu, amigão. Um forte abraço pra você. Ótima quarta-feira. E você tá onde? Conta no nosso WhatsApp. 991799601 e aproveita e responde a nossa enquete. Relacionamento aberto. Você topa ou não? Não compensa. E aí? É. Relacionamento aberto. Como é que vai ser aí? É uma espécie de Gaia autorizada, né? É meio estranho, pra falar a verdade, né? É meio estranho, não faz sentido, né?
2: Você é louco, não compensa.
0: Não compensa, cara.

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Alô, tá feliz? Natan Zulima, até quando aqui na sua boa? Ótima quarta-feira pra você que tá aqui curtindo a melhor programação. Tudo certinho, tudo belezinha por aí. E aí, tá por onde? Conta no nosso WhatsApp 991799601. Aliás, eu ia falar pra você aqui. 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Vamos ver se ainda está por aqui na linha.

0: É mulher que gosta de broa.
1: Ah, eu amo.
0: Quer conquistar a Fernanda? Dê uma broa pra ela.
1: Uma broa não.
0: O pacote, pacote de broa. Pacote de broa. Você quer conquistar a Fernanda. Ó, pra você que tá aqui ligado na boa, hoje queremos saber de você que tá aqui ligado na melhor programação. Relacionamento aberto. Você topa ou passa?
1: Passa.
0: Passa ou repassa?
1: Repassa.
0: Já te chamaram alguma vez pra ter um relacionamento aberto, Fernanda?
1: Não, nunca me chamaram, não.
0: Nunca?
1: Eu achava interessante quando eu era adolescente.
0: Oh, olha, passou pela sua cabeça já nessa passou, época. Apesar que na nossa adolescência, na juventude, é maluco, enfim, né? A gente é meio estranho, né? Ah, enfim, então quer dizer que passou pela sua mente. Como é que seria um relacionamento aberto?
1: Eu acho que eu gostaria de viver Dona Flo e seus dois maridos.
0: Ou mais, né? Ou mais, porque é ilimitado quando você tá no relacionamento aberto.
1: É, surgiu a oportunidade, você vai lá e aproveita a oportunidade, né?
0: É algo bem louco, estranho você viver uma situação dessa, viu?
1: Eu acho que a pessoa tem que ter um psicológico muito bom pra não deixar o ciúme e a possessividade tomar conta. Porque você tem que lembrar, eles estão comigo, eles não são meus. Uhum. Não é?
0: É, faz sentido, viu? É verdade. Ó, então pra você que tá aqui ligado na programação, responde aí a nossa enquete. Oi, Edna, bom dia.
2: É, Claudinho, bom dia, bom dia, bom dia, Claudinho. É, Edna do Cerqueiro. Claudinho, toca pra mim a música de Amado Batista, Folha Seca. É, e eu tô na boa, tô feliz, é assim que se diz.
0: Assim que
2: Uma
0: se diz.
2: Uma abençoada quarta-feira, Claudinho, pra todos nós.
0: Amém, pra você também, Edna. Obrigado pelo carinho, pela audiência. Ótima quarta-feira pra você também. Quem mais tá aqui curtindo a boa, bom dia.
3: Claudinho, bom dia. Mas esse tipo de dias eu tô fora, viu? Não aceito não, tem que ser tudo certo, tudo junto. Esse negócio de um de lá, outro de cá, só vai levar chifre.
0: Não compensa, né?
1: Mas aí o chifre não existe. Se não é relacionamento fechado, o chifre não existe. Não é não, Cláudio?
0: Com certeza. Então, para você que tá aqui ligado na programação, vai lá no nosso WhatsApp 991799601. A Ana Clara, aí do Monte Cristo, ela falou que já viveu um assim.
1: Aí, tá vendo?
0: Tá vendo? Rapaz, tem gosto para tudo, então.
1: É,
0: hein?
1: Porque na realidade tem muita gente que é desprendida, né, Cláudio?
0: É. Que ela é desapegado.
1: Isso, não se apega de jeito nenhum. Uhum. Para ele é só curtir o momento ali e tchau.
0: Verdade. Deve estar com mau contato aí, não?
1: Eu não tô me escutando, eu tô falando. Vou ter que ligar o rádio, vai dar a microfonia.
0: Seu fone aí, deve ser seu fone aí. Então, você pode ouvir diretamente do rádio, Fernanda. Ouvi, tenta ver.
1: Mas aí não atrapalha não se eu ligar meu rádio aqui e aí com o microfone da rádio.
0: Ah, pode dar
1: aí
0: microfonia.
1: Então.
0: Calma aí que a gente dá um jeito aí. Eu vou te ligar em vídeo aí a gente resolve. Calma aí. Mas bora lá. Quem mais tá aqui curtindo a nossa programação é o Lucas do bairro de Fátima. Ele falou que de jeito nenhum, porque é muito ciumento.
1: Aí o povo é apegado. A pessoa que tem relacionamento aberto, ele é desapegado.
0: É desapegado.
1: Ela gosta, mas eu gosto. Mas só gosto.
0: Mas eu acho que não sei. Mas em algum momento vai sentir ciúmes.
1: Não, Cláudio, tem gente que não tem ciúmes.
0: Tu é ciumenta?
1: Eu sou um pouco.
0: Então você não entraria de jeito nenhum.
1: Hoje em dia eu não entraria. Mas
0: antigamente?
1: Antigamente
0: nos seus
1: sim.
0: 20 anos?
1: Nos meus 16.
0: Rapaz, eu falei 20 anos porque a pessoa tá ali de maior tal, né? Mais madura.
1: Ah, de 16.
0: Mas 16 anos?
1: É.
0: Ei, Jorlane Brito do Bandeira da Almada tá aqui curtindo a nossa programação. Deixa eu conferir quem mais tá aqui curtindo a boa. Gisele Vieira. Gostaria de pedir a música sertaneja, tal, tal, tal. Sobre a enquete, não aceito nunca.
1: Olá, tá vendo?
0: Beleza, ô Gisele. Quem mais tá aqui curtindo a nossa programação em alto e bom som? Matheus, do São Caetano. Bom dia, Cláudio. Bom dia, Fernanda. Eu topo.
1: Olá, tá vendo?
0: Rapaz.
1: Matheus deve ser desapegado.
0: Desapegado. Dei sei, deve. Ave Maria.
1: Deve desapegar
0: rapaz,
1: todo mundo.
0: Esse aí deve ser famoso nesse São Caetano, viu?
1: Eita, poxa!
0: Ó, então vai lá no nosso WhatsApp, 991-799601, e responda a nossa enquete. Relacionamento aberto. O que que você acha dessa história aí criada de relacionamento aberto? É uma traição mais escancarada, mais moderna.
1: Não, Cláudio. Porque senão...
0: Claro que é.

0: é, Fernanda.
1: Não é.
0: Relacionamento.
1: Se é aberto, aberto quer dizer o quê? Tem passagem livre. Quando o sinal tá aberto, quer dizer o quê? Que pode passar. Quando é relacionamento fechado, que todo mundo fala, ah, não pode. Aí não pode. Aí vem uma traição, mas em aberto não.
0: É, viu aí, gente? Fernanda tá meio estranha hoje, né? É porque tá em casa, é o quê? Ela tá meio estranha, sei lá.
1: Deve ser porque tá acordando tarde.
0: Só pode, só pode. Vamos ter que acabar com isso aí amanhã mesmo.
1: Acho que não.
0: Ah, quem mais tá aqui curtindo a programação da boa? O Letícia, né? É, bom dia, Fernandinha.
1: Bom dia, meu amor.
0: Antes eu pensava isso. Mas depois que eu fiquei adulta, eu testei e não gostei.
1: Ah lá, tá vendo? Tá vendo?
0: Testou,
1: é isso,
0: né? É testar.
1: Ela viveu, falou,
0: você chegou a testar, não, né?
1: Não testei, não.
0: Hoje na não época, tem mais vontade.
1: Na época, todo mundo queria relacionamento sério.
0: Aí você não queria.
1: Não, eu não gostava de ninguém.
0: Rapaz, a mulher era desapegada também, não, viu, minha irmã?
1: Eu era mesmo. Fazer o quê? Mas só que eu acho que o grande caso, né, Cláudia, é você não iludir a outra pessoa que tá do seu lado. É melhor você ser sincero, ó, eu gosto de você, assim. Não quero relacionamento sério. Do que você falar, ai, eu gosto de você, eu penso no futuro com você, queremos relacionamento sério e depois dá o chifre. Então é melhor você ser honesto.
0: É verdade, né?
1: Não é, Sabrina?
0: É verdade. Ó, quem mais tá aqui curtindo a programação? Bom dia. É, bom dia, Cláudio. Bom dia, Fernandinha.
1: Bom dia.
0: Eu tô fora.
1: Todo mundo correndo.
0: É,
1: acho... E você, Cláudio? Corria?
0: Com certeza. Mas, rapaz, essa história, né, esse negócio de relacionamento aberto, né, pra mim. Nem me chame pra essa onda aí que...
1: E o poliamor? E o poliamor?
0: Ó, quem também tá por aqui curtindo a programação, a Cida. Bom dia, Claudio, bom dia, Fernanda. É, eu até toparia, mas o problema é eu gostar da pessoa.
1: Isso.
0: E aí já era.
1: O problema todo é quando você gosta, você se apega. Se você se apega, o que ela faz é importante pra você. E aquilo que ela faz que você não gosta já te machuca, então acabou.
0: Eu vou contar uma história aqui. É de um amigo meu.
1: Bota ratinho aí.
0: Aquela pessoa é uma outra pessoa, mas você já conhece.
1: Quem é da facada?
0: Começa com M. É.
1: Ah,
0: sim. E aí, ele tem ali um caso com a mulher, tal. Sim. E ele é como se fosse um relacionamento aberto.
1: Sim.
0: Até ele pode ficar com outras pessoas.
1: Né? E ela também.
0: Mas ela é uma pessoa que fica vigiando ele.
1: Ah,
0: fica mandando mensagem.
1: Pra saber onde ele tá.
0: Onde tá, com quem tá. Ou seja, então não é um relacionamento aberto aí.
1: Não, mas ela fica com outras pessoas? Se surgir a oportunidade, ela fica com outras pessoas?
0: Não sei, talvez sim, talvez não.
1: E ele fica com outras pessoas?
0: De muito.
1: Vixe. Então ela tá esperando que em algum momento ele entenda que ele gosta dela pra ele tomar a decisão de ficar só com ela. Sabe?
0: Mas aí é que tá.
1: Ela tá perdendo tempo.
0: Calma aí. Ele chegou pra ela e falou tal que queria...
1: Vida dos outros ao vivo.
0: Calma lá. É porque ninguém conhece, então tá de boa. Que queria, se ela queria, né, um relacionamento sério. E os dois sossegarem lá. Ela falou que não queria.
1: Ela não queria?
0: Não. Que quer continuar dessa forma.
1: Será que ela não tem alguém também?
0: Mas é que tá. Se é um relacionamento aberto, então por que ficar vigiando a pessoa?
1: Mas às vezes ela não fica vigiando, ela só quer saber como ele está e com quem está. Quando você está em um relacionamento aberto, não quer dizer que o parceiro não precisa saber com que o outro está ficando. Pode saber. Ele só não vai sentir o ciúme, não vai fazer o drama de, oh meu Deus, você tá me traindo. Entendeu? Ele pode saber, ó, tô ficando com fulano, tô ficando com ciclano.
0: Mas ali tem os ciúmes da parte dela.
1: Ela tem?
0: É.
1: Mas agora eu não entendi.
0: Eu já te conto outra parte que não tem como contar
1: fora
0: no ar.
1: Do lado, né?
0: É.
1: Agora sim, se ele pediu a ela, perguntou a ela se ela queria um relacionamento fechado, é porque...
0: Ele perguntou justamente por isso, porque a questão dela tá sempre vigiando e mandando mensagem com
1: quem
0: tá,
1: isso
0: e aquilo.
1: Mas se ele se comportaria bem nesse relacionamento fechado? Ou
0: eu
1: ele trairia ela? Ah, então é isso.
0: Ele é meio pilantra.

Maiara e Maraíza, Nera Azevedo e Fred Fabrício. Já não sei mais nada aqui na programação da Sabor. Uma ótima quarta-feira pra você que tá aqui curtindo a melhor programação. E aí, você tá por onde? Conta no nosso WhatsApp 991799601. Você que ligou seu rádio agora em alto e bom som na boa.

0: ainda não estamos com a nossa programação 100%, né? Com a nossa equipe. Mas calma que tudo vai se resolver, que já já vamos estar aí 100% com a nossa programação 100% local aqui, beleza? Em determinados momentos você vai estar ouvindo aí programação de rede, justamente por conta daquilo que eu falei anteriormente lá no início do programa. Certinho? Não aguenta mais um pouquinho aí, só mais um pouquinho. Ó, bora falar aqui da atriz Megan Fox. Gente, Megan Fox é aquela atriz que fez o filme Transformers. Ah, se não me engano, os dois primeiros filmes, ou foi os três primeiros filmes, né? E aí que tá, a Megan Fox decidiu fazer o quê, produção? Decidiu fazer o quê? Ela decidiu entrar naquele site de conteúdo. Seríssimo, Fernanda.
1: Sério?
0: Aí é que tá. Sabe quanto é que custa uma fotozinha? $100.
1: $100.
0: Custa o quê? Uns justo, 500 né? reais aqui, né? Em real.
1: É mais.
0: É por uma fotinha.
1: Acho que o dólar tá R$5,96, né?
0: É, eu acho que deve ser assinatura, né? Eu não sei.
1: Não sei como funciona, mas a bicha é linda, viu?
0: Não, ela é gata.
1: Ela é perfeitona.
0: Ou seja, acho que com um mês ela já fecha o caixa ali todinho, né?
1: Agora ela parou de fazer filme, não foi?
0: Ela parou mais de fazer filmes. Aliás, ela vai voltar naquele filme Garota Infernal 2. E também, ela tá, segundo informações, ela tá negociando pra retornar em Transformers 8. Junto com aquele Shia.
1: Ah, sei qual é. Né? Que um dos primeiros filmes foi eles dois, não foi?
0: Foram eles dois.
1: Eu lembro.
0: Os primeiros filmes. E aí as pessoas pedem muito os dois novamente, porque não teve um desfecho, né, entre eles.
1: Né?
0: Não teve.
1: Já mudou pra aquele que tinha
0: aquele,
1: Mark, né?
0: Mark Wahlberg, algo assim o nome dele, né? Mas eu acho, o último filme do Transformers eu achei péssimo. Eu achei meio paia.
1: O último foi qual?
0: É que tinha lá um...
1: Os robozinhos, que era aquela
0: não,
1: guerra.
0: É claro que o filme é de robô, né, Fernanda?
1: Perdão, Brasil.
0: O filme é de robô.
1: Eu acordei?
0: Acho que ainda não, viu? Mas, ô, Erika, traz mais café pra essa menina aí, pelo amor de Deus.
1: Mas eu não lembro o último como é que era.
0: O último teve um gorila de robô.
1: Ah, lembrei que eu assisti.
0: Foi esse mesmo.
1: Ah, que teve uma robôzinha que eu fiquei apaixonada por
0: foi
1: ela.
0: Foi essa mesmo.
1: Muito bom.
0: Aí teve aquele filme lá só do Bumblebee, né? Que teve aquela
1: que
0: outra atriz,
1: não foi muito bom.
0: Aí já tá indo pro oitavo filme já, o Transformers.
1: Daqui já tá 50, Transformers 50.
0: Transformers 50. Aliás, ia ter até uma espécie de crossover que ia juntar Transformers com o G.I. Joe. Já assistiu o G.I. Joe?
1: Que é com The Rock, né?
0: Isso. Aí iam juntar esses, porque é do mesmo universo ali, né? É Power Rangers também.
1: Ah, é porque eles são modificados, né?
0: Isso.
1: Verdade. Entendeu?
0: Enfim.
1: Ah, se for juntar os robôs tudo, não vai ter... Ah, vai botar Robocop também dentro desse filme.
0: Robocop. Aliás, pararam de fazer filmes do Robocop,
1: ele
0: né?
1: Ele vai vir dentro de Transformers 8.
0: Tá vendo aí? Robocop. Robocop é um filme bom.
1: Foi um dos primeiros que juntou
0: que iniciou isso
1: pessoa
0: aí, né?
1: e mutante.
0: Humano
1: mutante,
0: e não, robô.
1: Humano
0: e robô.
1: É igual aquele filme A Lenda. Vai estar também junto com Transformers.
0: A Lenda?
1: É, né? A Lenda... Não aquele que o Will Smith, que ele detesta...
0: Eu sou a Lenda.
1: Eu não.
0: Que
1: eu
0: tem
1: sou...
0: zumbi?
1: Não, aí é o zumbi. Aquele que é o robô.
0: Eu robô.
1: Isso.
0: Aquele filme ali, ó.
1: Vai juntar também com o Transformers.
0: Anos 2000.
1: Vai ser... Eu robô.
0: Power Rangers. G.I. Joe. Mais
1: Robocop.
0: O quê? Robocop.
1: Transformers.
0: Ah, esquecemos também de Velozes Furiosos. Vin Diesel. Depois dele passar com aquela Ferrari pelo espaço
1: agora.
0: Do último filme, agora vai estar em Transformers também, né? Rapaz, Vin Diesel tá demais, meu irmão.
1: Ninguém sabia, mas aquele carro dele já era um Transformers.
0: Tá vendo? Acho que pelo filme... Aliás, o filme tá totalmente atrasado, porque o filme é muito caro.
1: É?
0: Ele mesmo falou que o filme tá muito caro, o custo.
1: Gente do céu.
0: Ou seja, ele deve estar em Marte já gravando, né? Por isso que tá muito caro. Por isso que tá caro. Ao invés dele passar pela Lua, vai passar pro Marte agora, né? Por isso que o filme tá muito caro.
1: É uma loucura, né? Esse filme, assim, você assiste, eu falo, bem, eu gosto de assistir filme. Mas filme que tem uma mentira que eu suporte. Não. Mas quando mente demais, assim, eu fico indignada. Ah,
0: apesar que Transformers começou muito bom. Isso. Todo mundo gostava de Transformers. Mas depois de uns tempos pra cá, começou a colocar muita mentira. Uma mentira exagerada mesmo, que acho que nem a ficção científica acredita naquilo, né?
1: Mas é bom pra gente ficar doido, pra gente ficar rindo. É igual Homem-Aranha também, é só mentira. Mas
0: não,
1: eu gosto.
0: Homem-Aranha é bom.
1: Mas é uma mentira que rola.
0: É, sim, sim. É um universo fictício, literalmente, isso, né? De quadrinhos ali, aquelas coisas.
1: Agora, enfim, não tem nada melhor do que filme, né? A gente dá assistidinho e o filme dá uma relaxada, a mente vai pra outro lugar.
0: É, eu tô assistindo aquela, uma série, Carrie é Estranha. Ah. Só que criaram uma série, né? Com mais personagens, enfim. Que tem um filme, que é um pouco antigo. Uhum. E aí lançaram, né, a série agora lá numa plataforma.
1: Ah, eu tô assistindo uma. É turca, uma série turca.
0: Ai, série turca.
1: E é Pra Sempre no Meu Coração.
0: Oh.
1: Aí tem Farouk e Soraya.
0: Eu nem sei quem é.
1: 120. A segunda temporada, 128 capítulos.
0: Ô, pega. É uma novela, né?
1: É uma novela turca, só que a Netflix comprou, uhum, e aí botou como série.
0: Ah, dividiu. Então não é mais em 120. Lá vai fumaça capítulos.
1: Não, a primeira temporada teve 50 capítulos, ou foi 59. E agora a segunda tem 128. Aí a terceira, que vai lançar ano que vem, já vai ser o desfecho, que deve ter uns 200.
0: Ixi.
1: É muito bom.
0: Olha, tá falando aqui, assista Fará.
1: Ah, já vi.
0: Já assistiu Fará?
1: Não, já vi assim.
0: Dá a foto lá,
1: isso,
0: né?
1: Mas não assisti ainda não. Vou assistir, obrigada.
0: Já é uma dica pra você assistir no final de semana.
1: Mas deixa eu terminar Farouk.
0: Farouk.
1: Eu tô apaixonada por
0: o nome
1: Farouk.
0: É Farouk?
1: Farouk e Suré, o casal principal.
0: Farouk e Suré. Não é aquela que ia assistindo, que você indicou uma vez não, né?
1: Não sei, eu já indiquei tanto pra tu.
0: Que eu assisti só dois até agora.
1: Ah, não, aquela foi de... Ai, esqueci o nome dela. Também é turca.
0: É turca?
1: É, como é o nome dela?
0: Que eu não sabia que tinha uma primeira parte ainda.
1: Isso, né? Que é de... Ah, esqueci o nome dela. Mas é muito boa também.
0: É boa, eu gostei. Primeira vez que eu tinha assistido algo assim turco, né?
1: Não é?
0: Alguma novela, série turca.
1: Eu tava conversando com minha irmã, falando bem assim, o pessoal acha que só o Brasil sabe fazer novela, mas o exterior também, a Turquia,
0: mas
1: sabe fazer, viu?
0: Mas tá, as novelas...
1: Turcos, na realidade.
0: Isso, as novelas turcas não era tão forte aqui no Brasil.
1: Como tá agora, né?
0: Como tá agora. Agora que... Mas todo
1: percebe,
0: mundo tá assistindo turco, novela turca.
1: Você percebe que ele tem um enredo. Ele não é uma coisa solta,
0: isso,
1: igual tinha aquelas mexicanas que às vezes a gente ficava confuso. Ele tem um...
0: Aliás, a Globo tinha vendido a primeira Avenida Brasil pra uma emissora turca.
1: Foi?
0: E aí eles recriaram a Avenida Brasil lá.
1: Uhum.
0: Aí a Globo vai lançar a parte 2, né, de Avenida Brasil.
1: Sim.
0: Eles já adquiriram todo o roteiro
1: pra fazer lá.
0: Pra fazer lá a nova parte.
1: Será que Farouk estará na Avenida Brasil?
0: Vamos ver, né? Tanto que aquele ator... É, aliás, Portugal também já adquiriu a segunda parte de Avenida Brasil. Já
1: e
0: comprou.
1: Vai estrear quando?
0: Em 2027 aqui no Brasil.
1: Ano que vem.
0: Mas ele só pode estrear depois que lançar no Brasil, entendeu?
1: Gente, que legal, né?
0: E a Globo vendeu a Avenida Brasil, aquela primeira parte, para mais de 160 países.
1: É sucesso. E aí, na realidade, o que acontece? Eles vão aprendendo, né, como
0: vão
1: faz
0: aprendendo
1: novela.
0: E a Globo era muito forte em fazer novela. Hoje tá meio capengando.
1: Tá bem.
0: Hoje eu não assisto muito novela. Tem muito tempo que eu não assisto novela da Globo.
1: É porque quando a gente quer uma novela interessante, já é pra séries. É. Que é uma coisa mais curta.
0: Pra falar a verdade, a última novela que eu assisti na Globo, eu acho que foi uma novela que era de joias. Não sei se era Babilônia o nome.
1: Não sei, não assisti.
0: Que tinha aquele cara que acho que era... Que o Crow gostava dele na novela.
1: Ah, que tinha Pereirão?
0: Que tinha Pereirão. Só que nessa novela ele fazia um par romântico com o Pereirão. Eu acho que é Babilônia o nome da novela.
1: Não lembro, não. Eu lembro de Pereirão.
0: Que era de joias e tal.
1: Não era filho de Jorge, não?
0: Não.
1: Ô, filho de Jorge. Será que é lá de Jorge? Salve Jorge.
0: Não, Salve Jorge era uma ótima novela. A América também. As pessoas pedem muito agora a segunda parte da novela América.
1: Sério?
0: É.
1: A novela com segunda parte já é chata, já virou série.
0: Uai, turma, novela turca não tem isso aí?
1: Ah, mas aí a Turquia...
0: Ah,
1: é
0: quer dizer que turca pode, já brasileira não pode.
1: Não pode.
0: É coisa, viu? E aí, Washington, bom dia mais uma vez.
2: O Claudião, série boa, sabe o que é?
0: Hã?
2: Série boa, na Casa de Papel, que eu já assisti 10 vezes.
0: Boa, boa.
1: Já assisti 10
2: vezes. Tô esperando agora a última temporada agora.
0: Isso, que vão lançar mesmo, vão lançar.
2: O Claudião, põe uma música pra gente aí, Silvano Salles.
0: Beleza.
1: Agora ele já tá
2: alegre. Tá boa, tá
1: feliz.
0: Agora
1: ele acordou. Agora
0: tem uma outra série também, o Washington, não sei se você já assistiu, Vis-a-Vis. Já assistiu?
1: Vision.
0: Não. Vis-a-Vis, ela tá na Netflix também.
1: Ah, não, pensei que era aquela da... Você falou Vis-a-Vis, eu me lembrei aquela da Disney. Que
0: não,
1: tem. Sabe o que é?
0: Vision.
1: Que que a mulher...
0: Que é da... Esqueci o nome da mulher.
1: É isso aí, divisão, da mulher divisão. Que ele morre, aí ela cria toda a
0: estrutura. Sim, toda a estrutura, uma história.
1: A queda ali é boa também.
0: Mas vai lançar a segunda parte, né? Agora Wanda é só Vision, né? Vision Quest, algo assim.
1: Ah, eu gosto de coisa de super-herói, gosto de novela, igual de tiro.
0: Vixe Maria, tá John armada
1: Wick,
0: não, né?
1: É o filme que eu mais gosto.
0: Vai ter John Wick também ano que vem, um novo,
1: é,
0: né?
1: Já, então eu gosto. É. 007, perfeito.
0: 007. Olha, eu falei de Vis-a-Vis, concordaram aqui comigo que Vis-a-Vis é boa.
1: Aí, tá vendo?
0: Vis-a-Vis é uma ótima série,
1: tá,
0: gente.
1: Tá onde?
0: Na Netflix.
1: Vou procurar. Viu? Depois de Faruque, eu assisto.
0: Ah, sai de Faruque, mulher. Hoje a nossa enquete tá querendo saber, de você, aliás. É, relacionamento aberto. O que, que você acha de um relacionamento aberto? Você topa ou não topa? Olha só quem apareceu aqui pra mim.
1: Quem é? Olha, a falsa.
0: No Facebook ainda, eu
1: nem
0: uso
1: mais.
0: Enfim, bora lá. É, queremos saber de você. Relacionamento aberto, você topa ou não topa? A Cione da Ruinha de Itajuípe tá aqui ligada na programação. Tá, ela é o cachorrinho, né?
1: Olha.
0: O cachorro. A sua filha Jennifer. E o seu periquito Cirilo.
1: Ó, Cirilo.
0: Cirilo!
1: Meu sonho de criança era ter um periquito.
0: É mesmo?
1: Era.
0: Mas esse periquito aqui, ó, o Cirilo, tá na hora de arrumar uma Maria Joaquina pra ele, pra fazer companhia, né?
1: Pra não ficar sozinho.
0: Porque lá em Carrossel, o Cirilo se deu mal. Não ficou com a Maria Joaquina. Então ela pode colocar um Cirilo. Pode colocar uma Maria Joaquina, né? Como um par ali, né? Uhum. Um casal. É até que procria, né?
1: É, você teve periquito?
0: Não. Eu já tive papagaio.
1: Ai, meu sonho.
0: Eu não, minha mãe, né? Teve papagaio.
1: E aí?
0: Mas o papagaio fugiu.
1: Foi? Ah, Loro! Ah, Loro!
0: Não teve pra onde correr. E aí, MC Gael, Gael, o moral.
2: Bom dia com Jesus, é o príncipe da vassoura. Fala o mistério aí. Falou meu nome. Chamou meu nome. É The Alcondeg.
0: É boa.
2: Vikings, né? Não vai.
0: Vikings é boa Vikings. Também.
2: É anime mesmo, desenho, animes. Sou viciado. Não tem jeito. E todo filme da Marvel e da DC.
0: Ah, é bom.
2: Se tá na boa, tá feliz. É o príncipe da vassoura, hein? MC,
0: valeu,
2: galera.
0: Valeu. Tem coisas que dá pra você, assistir de boa ali. Mas tem. Quando eu sou meio chato com algumas coisas.
1: Novidade.
0: Tipo, filme,
1: novidade.
0: Se eu ver que não tem ali uma ação, filme de ação. Filme de ação já tem que começar com ação. Aí é um
1: não,
0: falatório
1: às vezes
0: é, danado.
1: Cria uma história pra depois pá.
0: Não,
1: tome.
0: Tem que começar logo com a ação, aí depois já começa logo com a história, porque você tem que prender ali o telespectador,
1: você
0: entendeu?
1: Você assistiu a série Hitcher? Da Prime, eu indiquei pra você.
0: Foi,
1: também.
0: Foi, essa última temporada que lançou agora ainda não.
1: Eu já assisti tudo, todo o
0: Ih, rapaz.
1: Era quarta, quinta, eu tava lá assistindo.
0: Rapaz.
1: Tudo.
0: Olha só.
1: Tem.
0: Mas a série é boa também.
1: Ótima. Tem aquele do detetive Alex.
0: Eu tenho que assistir aquela também.
1: Falei também, que é bom. Tem a da companheira de Hitcher, que tem uma série, é Nayan.
0: Uhum.
1: Também muito boa. Porrada, tiro e bomba.
0: Vixe Maria.
1: Ah, eu gosto de tiro.
0: É assim, mesmo?
1: Ou quando eu tô na fase suave, calma. Novelinha, e o resto é tudo tiro.
0: Imagina se Flávio ganhar aí agora.
1: É tu, tu, tu, tu, tu.
0: Olha, quem mais daqui curtindo a nossa programação em alto e bom som? Cadê aqui? Manu?
1: Batidão.
0: Ô, Manuela. Ela falou bem assim, eu topo, mas tem que ser sobre as minhas exigências.
1: Olha.
0: Que exigências seriam essas, hein?
1: Ela informar. Exemplo, você tá ficando com quem agora? É comigo e com mais quem?
0: Ó, eu tô ficando com fulano, beltrano, cicrano. Amanhã eu tenho um encontro com aquela pessoa.
1: Não, tem gente que tem relacionamento aberto e fala.
0: Mas ser aberto, você não tem que dar satisfação.
1: Não tem que dar satisfação, mas pode informar. Porque de repente...
0: Quando a pessoa começa a cobrar, é porque tá gostando daquela
1: pode
0: pessoa.
1: Pode ser também.
0: Que não faz sentido.
1: Exatamente. Mas, exemplo, você fica com a menina. Aí ela tá ficando com o Marcelo. Aí você nem sabe, tá conversando com o Marcelo. Aí o Marcelo fala, sai com Bianca também. Aí quando vê, já era. Aí você fala, poxa Bianca, você podia me avisar que tá saindo com o Marcelo também, pra não ficar o cara de bocó. É isso, é só pra não ficar o cara de bocó.
0: É.
1: Entendeu?
0: É algo.
1: Porque se a pessoa,
0: gente,
1: ficar com um amigo seu e você não souber, você vai falar o quê? Poxa, velho, é um relacionamento aberto, mas pelo menos me avisa. Né não?
0: Faz sentido.
1: Obrigada, Cláudia.
0: Nada. Arthur, motorista de aplicativo, dando aquela carona massa pra gente, falou que passa. Quer nem chegar perto disso. É bem complicado o relacionamento aberto, viu? Deixa eu conferir quem mais tá por aqui curtindo a programação. Bom dia, Claudinho. Bom dia, Fernanda. Eu tô fora dessa onda. Veio sem nome. Mais um abraço pra você.
1: Bom dia.
0: Bom dia. Quem mais tá por aqui curtindo a boa? É, Márcia lá em Léus falou que lá no passado ela já experimentou, mas não gostou.
1: Porque gostou da pessoa.
0: Pode ser.
1: Eu acho que o problema aí é só gostar. Se a gente gosta, a gente se apega. Se apegou, já quer ser dono, já era.
0: Mas eu acho assim, quando a pessoa entra num relacionamento aberto, até ali no início,

0: acho assim, quando a pessoa entra num relacionamento aberto, até ali no início, beleza, ninguém liga pra nada.
1: Porque ninguém tá gostando.
0: Mas e depois? Você vai passar a ter aquele sentimento por aquela pessoa. Eu tenho certeza disso.
1: Então, mas aí é depois que o bicho pega.
0: É depois que o bicho pega.
1: Que a pessoa, uma vai querer continuar e outra não vai querer. Aí você vai lá e fala, tá bom, então cada um segue o seu caminho.
0: Verdade. Ó, o Felipe também tá aqui ligado na boa. Lá do seu bairro, é aí do seu bairro, viu, Fernanda?
1: Sério?
0: Monte Cristo.
1: Meu vizinho.
0: Ah, não sei, ele falou bem assim, eu passo. Imagine a dor de cabeça que seria. Ainda mais eu sendo ciumento.
1: Aí, ciumento não pega, não dá certo.
0: Não que seja exatamente um ciúmes. Porque se você quer estar ali num relacionamento, você quer aquela pessoa só pra você, entendeu?
1: Então, é ciúmes.
0: Mas não é ciúmes, Fernanda.
1: É o quê?
0: Só entra em relacionamento aberto é quem...
1: É desapegado.
0: É desapegado e tem que ter um sangue frio.
1: Exato. Não, tem que ter um bom psicológico pra que a pessoa que ele esteja ficando fique com outras pessoas e ele não se incomode.
0: É igual aquela pessoa... A pessoa que tem ali, né...
1: O poliamor?
0: Não exatamente poliamor, mas aquelas pessoas que... Vamos dizer que é do... Job.
1: Ah, tá. Ali, mas é desapego total.
0: É desapego total.
1: É. Total. Mas tudo é trabalhado no psicológico. No começo pode ser que não seja assim, mas depois... Ó, é só ir lá e tchau, bênção.
0: É verdade. Faz sentido. Vamos lá, pra gente fechar aqui... Deixa eu ver aqui.
2: É vis-a-vis, Cláudio. É o presídio feminino lá. Eu já assisti já. Como que eu assisti? De série eu gosto muito. Na Casa de Papel, vis-a-vis.
1: É de presídio, vis-a-vis?
2: O nome dele é... Lista Negra, por aí vai. Eu gosto muito. Mas vis-a-vis é top demais. Tem menina aqui, tem as duas que era da Casa de Papel, Nairobi.
0: Isso.
2: E
0: mesmo.
2: A outra lá, detetive. É massa demais. Falou em série, filme é comigo mesmo.
0: Aê.
1: A gente vai fazer uma enquete,
0: vamos fazer
1: uma
0: enquete,
1: isso.
0: Né? De indicações. Numa sexta-feira. Numa sexta-feira dá pra gente.
1: Abrir indicações de série pra o fim de semana. Aí você vai botar uma que você recomenda e a outra você fala, não perca seu tempo.
0: Não perca seu tempo.
1: Porque tem umas que são horríveis, né?
0: É verdade. Bom dia. Sobre a enquete eu tive uma pessoa que fui descobrir que era relacionamento aberto da parte dela.
1: Ixi.
0: Porque ela era casada.
1: Babado.
0: Rapaz,
3: você é louco, não compensa.
0: Não compensa não, meu irmão. Aí é papo de
1: ratinho.
0: Papo de ratinho. Papo de, se a pessoa lá descobrir,
1: é tiro em você.
0: É Pax Perfeito. Como é que é o nome da... Vou nem fazer propaganda, mas é papo de funerária aí, velho.
1: É verdade. É perigosíssimo pra ele que não sabia que a pessoa era casada.
0: Não.
1: O barraco, o escândalo
0: a
1: na porta.
0: A pessoa tem que ter muito sangue frio em relação não a isso, cara. Você tá ali ficando com a pessoa. Tá, todo santo dia, vamos dizer assim, né?
1: Não, que seja todo santo dia. E não conta que é casado, velho.
0: E não fala que você tá em um outro relacionamento.
1: Não, e não conta, fala que
0: você tá
1: casado.
0: E aí, sabe o que é pior? Se a outra pessoa lá descobrir, não vai acontecer nada com a pessoa cá. Quem vai pagar o pato é a pessoa lá, que não tava sabendo de nada.
1: A terceira pessoa, nunca vai acontecer nada com o parceiro de quem é casado.
0: Isso.
1: Mas é sempre assim que funciona.
0: A pessoa vai atrás do outro lá. Não, mas você pegou a minha mulher. E aí, como é que faz? Vamos resolver isso aqui agora como no faroeste ou não?
1: E aí o cara vai falar, mas eu não sabia. Como é que você não sabia?
0: Como é que você não sabia?
1: Mas aí ninguém acredita no coitado, né?
0: É verdade.
1: Daqui que ele, igual amanhã fala, daqui que você explica que Chico não é Francisco, só o couro.
0: Aí depois que tá lá, mas ele era uma pessoa boa.
1: Misericórdia.
0: Olha, bom dia, manda Nanda assistir. Assistir o quê?
1: Qual? Vision?
0: Qual série? Manda aí, manda Nanda assistir o quê?
1: Farouk.
0: Sai de Farouk, mulher. Sidão do Mangabinha também tá por aqui curtindo a programação. Sione em Itajuípe. A Paty lá da ruinha de São Cristóvão em Itajuípe também tá por aqui. Jefferson Ramos e a sua esposa Carol também aí da ruinha de São Cristóvão, curtindo aqui a nossa programação. Ele também tá por aqui ligado na boa. Sua mãe, né, que
1: manhã,
0: provavelmente
1: tá
0: ouvindo ao vivo, aliás, né, que a Fernanda tá em casa
1: tá
0: de boa, tá do seu lado aí. Ainda bem que você prendeu ela lá fora, senão ia tá ouvindo.
1: Fechei
0: os latidos
1: porra,
0: aí, viu?
1: Maria. Ela ia falar, eu gosto de Farouk.
0: Ah, vamos lá.

0: É, assista aí Caçadores de Mentes.
1: Caçadores de Mentes.
0: Caçadores de Mentes. Deixa eu ver isso aí.
1: Depois você vai anotar
0: acho
1: aí.
0: Acho que eu já ouvi falar Caçadores de Mentes. Eu acho que eu vi isso aqui em algum lugar. É de 2004. Deixa eu ver se
1: é
0: realmente
1: é de tiro, eu gosto de ficção. Ficção não, de ação.
0: É, aqui fala que tá na Netflix.
1: Caçadores de Mentes.
0: Um grupo de agentes do FBI é levado para uma ilha deserta para fazer um treinamento que simula uma caça.
1: Sério?
0: E um assassino em série. Mas a simulação acaba virando realidade e os agentes precisam lutar para sobreviver. Hoje, na tela da boa.
1: Agora teve um filme que eu assisti também. Muito bom.
0: Qual?
1: Que é sobre... eu esqueci. É com aquele ator que fez Hitcher.
0: Que fez quem?
1: Hitcher.
0: Eu esqueci o nome dele.
1: Tem um na Netflix dele também, eu acho que é...
0: Um que lançou agora?
1: Isso, que ele perde a... É o spoiler, que ele perde o irmão
0: Alan
1: na guerra.
0: Alan Richardson?
1: Isso, que ele perde o irmão na guerra.
0: Ah, aquele filme é massa.
1: Muito massa.
0: Aquele filme
1: muito
0: é massa, velho. Apesar que teve muitas críticas, né, negativas.
1: Assisti duas vezes.
0: Mas ele é bom. É porque tem gente que foi lá. Teve gente que é meio exigente em relação,
1: né?
0: Eu sou exigente, mas...
1: Então pra mim, assim, o melhor filme de ação é 007, um dos melhores.
0: Ela falou que tem no YouTube.
1: Tem no YouTube? Como é o nome do filme?
0: Não, calma aí. Tem no YouTube Rainha do Tráfico.
1: Rainha do Tráfico. Já ouvi falar.
0: Tráfico de amor?
1: Não, acho que é tráfico de drogas.
0: Caçadores de Mentes tem no YouTube completo. Pronto. E a Rainha do Tráfico?
1: Vou procurar.
0: A Rainha do Tráfico é uma série.
1: Eu já ouvi falar, que eu acho que alguma amiga já assistiu.
0: Deixa eu ver.
1: Já me indicou também. É porque
0: Rainha
1: eu tô de Faruk, e Faruk roubou minha mente.
0: É turca, parece.
1: Também?
0: Calma, deixa eu confirmar. Tem 4 temporadas. Aqui diz que tá na Netflix. Emissora original Telemundo. É uma novela turca.
1: Então eu vou procurar. Rainha do Tráfico. Procurar. Assim que eu terminar Faruk, eu vou pra ela.
0: Faruk?
1: Faruk é turca também.
0: Tem aquela atriz brasileira.
1: Sim.
0: Sula Miranda, não é?
1: Sula Miranda é cantora.
0: Foi mal,
1: Jesus!
0: Foi mal. Eu esqueci o nome da mulher, gente. Ela é famosa, ela nem mora mais no Brasil.
1: Roberta Miranda.
0: Não.
1: Gretchen.
0: Eu coloco Rainha do Tráfico e aparece outra coisa aqui, calma aí. Gente, calma aí, eu tô pesquisando aqui pra gente indicar também pra você aqui. Rainha do Tráfico, ela é turca, tem 3 temporadas.
1: E foi Sula Miranda que estreou.
0: Pera aí, calma aí, gente. Vamos lá, desculpa, I'm sorry.
1: Conseguiu?
0: Sim. Rainha do Tráfico. É diferente da Rainha do Sul.
1: Mas ela falou Rainha do Tráfico.
0: Rainha
1: foi?
0: Do Tráfico. Eu que confundi aqui.
1: Na
0: verdade, a internet me enganou. Não confundi tanto,
1: Miranda,
0: né?
1: Sula Miranda tá igual.
0: É Alice Braga o nome da mulher. Alice
1: tudo
0: Braga.
1: Bem. Ele é amiga de Sula, né?
0: Então fechando aqui o nosso Bom Dia Boa. De volta. Não sei se é amanhã, mas vamos tentar. Dependendo de Fernanda, se ela acordar cedo pra trabalhar.
1: É só você me ligar que eu participo.
0: Beleza, então. Vou te mandar aí o codec novamente. Fechado?
1: Fechou.
0: Na sequência tem um WhatsApp boa.
1: E vou pedir minha música, posso?
0: Pede aí.
1: Preciso te encontrar, Evanei Fernandes.
0: Meu Deus.
1: 3 vezes.
0: Como é que tá esse relatório do ECAD aqui, né? Deixa eu dar uma olhada aqui, porque tá meio tenso já.
1: Eu gosto.
0: Na sequência, o WhatsApp boa, rápido break, não sai daí não.

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Tá na bota feliz, 11h07. Agora sim, 11h07 aqui na sua boa. Ótima quarta-feira pra você. Tá no ar, hein? O seu WhatsApp. Boa primeiríssima edição. Aliás, só a primeira e única, né? Conta aí no nosso WhatsApp o que você quer ouvir hoje na programação da boa. 991799601. Bora fazer aquela festa boa, aquela festa massa. Para começar muito bem, o som do The Weeknd. Tô aguardando a sua mensagem lá no nosso WhatsApp. Aumenta o som no máximo. Tá no ar o seu WhatsApp boa desta quarta-feira. Começou!

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1: Oh, Edilene, o som do Tyrone, Edilene, aqui na programação da sua boa.
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1: Ótima quarta-feira pra você, 11h21. Agora tem o som do Diego Victor Hugo, Moça pra Casar, bom dia.
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0: essa moça é pra casar, São Paulo.
1: Essa é pra casar, viu?
2: WhatsApp

0: E o Nelson Limões!
1: Jorge Matheus, maravilha, muito obrigado pela confiança, pela presença. Demais.
0: Obrigado vocês, rapaz. É uma honra, um privilégio pra nós.
2: Esse povo de Goiânia é apaixonado, né?
3: É demais.
0: O que é isso? Como é que é o refrão?

O som do Menos é Mais e Simone Mendes, Pedro Pecado. Também o som do Pablo, Quase Me Chamou de Amor, e o Rio Negro e Solimões e Jorge Matheus, Frio da Madrugada. 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

no Bota Feliz. 11h53, o som do Thiago Aquino, Prisão Sem Grade, aqui na programação. Olha, com um abração pro Ulisses, ligado aqui na boa. Também que tá por aqui curtindo a nossa programação, alto e bom som. A Nara, ligadinha nos 96.1. Antônio Marcos, lá em Ibirapitanga. Forte abraço pra você, Antônio Marcos. Nalva em Coaraci, um cheiro pra você, Nalva. A Pátia Apolinário em Itajuípe também tá por aqui curtindo a boa. O Ednei, ligado aqui na programação. Juliano, do Banco da Vitória. Forte abraço pra você. A Luciene do bairro Santo Antônio, beijo pra você, tá bom, Lu? Ótima quarta-feira, linda semana. A Val Prates, também aí do bairro Santo Antônio, também tá aqui curtindo a boa. Cidão do Mangabinha, valeu, forte abraço. Tô indo nessa. A gente se fala amanhã a partir das 9 horas. Se assim o nosso bom Deus permitir. Uma ótima quarta-feira pra você, tá bom? Só ficar ligadinho aqui na programação. Breve a gente retorna com nossa programação 100%. Só mais um pouquinho, aguarda só mais um pouquinho, que estamos já organizando aí algumas coisas, né? Não podemos colocar, claro, a nossa equipe em risco. Então, nossos colaboradores em risco. Então, aguenta aí mais um pouquinho que já a gente retorna 100%, beleza? Enquanto isso, vai ter algum programa assim, local, outro em rede, mas a gente volta. Se assim o nosso bom Deus permitir. Pra fechar, Suel e Léo Santana. 11h55. Tchau, tchau. Suel, RJ.

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e à luz do Divino Espírito Santo, que mais uma vez passamos a apresentar este maravilhoso programa. É um programa espírita, um programa aconselhativo. Um programa que tem o objetivo de levar aos menos favorecidos pela sorte a solução para os seus problemas. E quem é que não tem problemas na vida? Mas lembre, meu irmão, todo problema tem uma solução e toda doença é curável. Portanto, meu amigo, minha amiga, você que vem passando por muitos problemas difíceis na tua vida, nos procure. Este programa é um programa que tem a apresentação do médium vidente espiritualista Pai José de Ogum. É um programa que tem também o apoio total da Federação Espírita de Umbanda e Candomblé do estado da Bahia e também do estado do Maranhão. Agora, meu amigo, minha amiga, você já pode contar com esses verdadeiros amigos videntes para resolver qualquer tipo de problema na sua vida, não importa qual seja ele. E você é aquela pessoa que tudo que faz dá errado, é aquela pessoa que dá dois passos para frente, ao mesmo tempo você dá quatro ou cinco para trás. Olha, meu irmão, muitas vezes você pode estar sendo vítima de algum tipo de enfermidade, como a inveja, o olho grande, a bruxaria ou até mesmo a própria macumba. Portanto, se você é uma pessoa que vem passando por todos esses problemas, venha dividir conosco todos esses problemas que com certeza nós saberemos o que fazer. Se você também é aquela pessoa que vem sofrendo com dores, doenças misteriosas, vício da embriaguez, você é aquela pessoa que já vem batido em muitas portas erradas e você nunca encontrou a cura, a felicidade, a solução para o teu problema, não te desespere, porque estamos aqui para te defender, para te ajudar a você, meu amigo, a sair de situações difíceis. Se você é uma pessoa que bebe, não se domina, muitas vezes quando você bebe, quando chega na sua casa, é batendo na tua esposa, nos teus filhos, e no outro dia você está arrependido, não sabe nem como tudo aquilo aconteceu. Olha, meu amigo, muitas vezes possa ser coisa colocada na tua bebida, que quando você bebe, você perde o seu ser sentido. Mas muitas vezes possa ser coisa do além te prejudicando e você não tem o conhecimento. E nesse momento você deve recorrer a pessoas entendidas, pessoas preparadas espiritualmente para te ajudar. Para isso, graças a Deus, dentro do Espiritismo, nós temos os nossos conhecimentos profundos, aonde há mais de 30 anos a gente vem ajudando milhares e milhares de pessoas a se libertar desses tipos de enfermidade. Com você aqui dessa cidade, também não vai ser diferente. É bastante que você nos procure. Você já pode marcar a tua consulta, entrar em contato conosco através dos nossos telefones. Você venha tirar suas dúvidas, junte a sua família, porque a família unida, ela jamais será vencida. E nós somos preparados dentro do Espiritismo e cada dia que passa, a gente vem desenvolvendo o nosso dom que Deus nos deu, para que cada dia que passa a gente possa ajudar todas as pessoas que vêm à nossa procura.

0: dê a mão.
1: Olá, meu caro amigo ouvinte do programa Três Poderes. Eu sou o médium vidente Mestre Buda do Maranhão. Estou aqui juntamente com os meus irmãos de luz para ajudar você que está sofrendo com problemas na sua casa, com álcool, na saúde, no seu casamento, nos seus negócios. Não importa qual seja o problema, procura aqui na sua cidade esses três videntes que trabalhamos com garantia total. Unimos forças para ajudar principalmente você que já bateu em muitas portas erradas. Não sofra mais. Procure o Mestre Buda do Maranhão, o Pai José de Ogum e a Madame Iane de Iemanjá. E seja feliz para sempre. Nós não prometemos, realizamos, fazemos e desfazemos qualquer tipo de trabalho, mostramos todo o mal que está prejudicando a sua vida.

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2: Peça para o Senhor fazer um milagre na sua vida.
0: Olha, eu tenho aqui em minhas mãos uma mensagem. E quem nos escreve é a Dona Maria José. Ela mora aqui na cidade de Itabuna, na Bahia. E ela está nos escrevendo aqui para dar os seus agradecimentos. Ela diz aqui o seguinte: olá, meu amigo Pai José de Ogum. Primeiramente, estou aqui agradecendo a Deus e, em segundo lugar, a sua cura que o Senhor fez dentro da minha família. Realizou um trabalho muito bom na minha família, que estava sofrendo muito. Uma cura curou meus pais, meu pai, minha mãe, e libertou o meu irmão de uns problemas muito complicados. Mas José, o senhor sabe muito bem, eu tive até o seu consultório, procurei o senhor, e apesar de enfrentar umas dificuldades, muitas pessoas falando que estava acontecendo, tinha que procurar ajuda em outros cantos, mas eu depositei a minha confiança no Senhor. E hoje, graças a Deus, eu estou aqui escrevendo para lhe agradecer. Meu pai sofria muito, estava até sem andar muitos dias. Minha mãe sentia muitas dores fortes na barriga, agonia. O meu irmão, ele estava morando na rua, junto com gente viciadas. Graças a Deus, Pai José, desde que lhe procurei, meus pais hoje não estão sentindo mais nada, nem remédios estão mais tomando. Graças a Deus e ao Senhor por ter realizado a cura, essa benção. E o meu irmão nem sair de casa mais não sai hoje, é só em casa, cuidando dos que fazer dentro de casa. Graças a Deus, agradeço muito por Deus ter colocado o Senhor no nosso caminho para ter resolvido esse grande problema na minha família. Estou muito agradecida, parabéns, que Deus lhe abençoe, Pai José. O Senhor tem um trabalho muito maravilhoso. Portanto, estou aqui lhe agradecendo, como prometi lhe agradecer. Agradeço primeiro a Deus e segundo ao Senhor. Olha, meus irmãos, está aqui mais uma pessoa, graças a Deus, nos agradecendo. Isso nos fortalece cada dia que passa, quando a pessoa nos agradece, reconhece que estava com problemas e hoje está curada. E o nosso objetivo aqui na Terra é esse, é ajudar alguém, mesmo sem saber a quem. Vamos agradecer a Deus por mais essa bênção alcançada, essa família curada. Graças a Deus, sou preparado para isso. Me procure e saberei o que fazer com cada problema da sua vida.

0: aqui.
1: Olá, amigos e amigas, ouvintes do programa Três Poderes. Eu sou a vidente Anne de Iemanjá, da Bahia. Somos enviados pelo nosso Pai Todo-Poderoso para você aqui dessa cidade, dessa região. Venha à nossa procura e resolva qualquer problema na sua vida. Somos conhecidos em todo o território brasileiro porque temos trabalhos aprovados em cada canto do Brasil e até fora do país. Trabalhamos com a verdade e ajudamos a quem precisa de força espiritual. Somos preparados desde que nascemos. Então não tenho dúvida que quando você nos procurar, pode ter certeza que você vai estar precisando. Somos as pessoas certas para ajudar você.
0: Jesus Cristo, eu estou aqui.
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3: Nesse glorioso momento, estamos aqui colocando um ponto final no nosso programa de hoje. Você que está na escuta, prepare aí rapidinho um copo com água, que hoje vai ter a oração de São Jorge Guerreiro. E vamos comigo entrar em oração. Chagas abertas no coração sagrado de todo amor e bondade, que o sangue do Senhor Jesus Cristo no meu corpo se derrame, para que hoje e sempre eu ande bem vestido, ande bem calçado, ande bem armado, com as armas de São Jorge, para que meus inimigos, vivos, vizinhos ou invisíveis, tendo pé não me alcances, tendo mão não me toques, tendo olhos não me enxerguem, e nem com o pensamento possa fazer mal algum contra a minha vida, e todos aqueles que tentar fazer o mal contra a minha pessoa ficará debaixo do meu pé esquerdo, assim como ficou o dragão debaixo das patas do cavalo guerreiro de São Jorge. Amém.
4: Obrigado, caro amigo ouvinte. Acabamos de apresentar o programa Três Poderes. Fiquem todos com Deus e até o nosso próximo encontro.

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0: pegando você.
1: Ah, mulher!
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0: aquele swing diferente.
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0: essa moça é pra casar, São Paulo.
1: Essa é pra casar, viu?
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0: 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As notícias do governo federal que movimentaram o país no dia de hoje.
1: Olá, boa noite.
2: Boa noite para você que nos acompanha em todo o país.
1: Quarta-feira, 14 de outubro de 2026.
2: Vamos aos destaques do dia.
1: Brasil regulamenta marco legal dos jogos eletrônicos.
2: Ideia é estimular a inovação, a formação profissional e fortalecer a produção brasileira de games.
1: Nova regra traz ainda plataforma pública e gratuita para catalogar, divulgar e promover jogos nacionais. Graziele Bezerra.
3: E para ampliar a formação de profissionais para a indústria de jogos eletrônicos, o Ministério da Educação vai ofertar vagas para cursos de graduação na área de jogos digitais.
2: Outubro Rosa alerta para a prevenção do câncer de mama.
1: Agora, planos de saúde devem cobrir mamografia quando houver indicação clínica, mesmo antes dos 40 anos. Luana Karen.
4: A mamografia é o melhor exame para detecção precoce do câncer de mama. A partir dos 40 anos, as mulheres devem fazer mamografia anualmente.
2: Micro e pequenas empresas devem ficar atentas aos prazos para escolher o regime tributário de 2027.
1: Quem deseja entrar ou retornar ao Simples Nacional tem até amanhã para solicitar a opção.
2: Ainda tem dúvidas? Vamos falar da mudança e opções para você saber o que é melhor para o seu negócio.
1: Hoje na apresentação da Voz do Brasil, Luciano Seixas e Mariana Jungmann.
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1: Computadores, consoles, celulares, por todos esses meios é possível ter acesso a algum jogo eletrônico.
2: E para desenvolver esses games, que muitas vezes consomem horas da nossa atenção, é preciso juntar muita arte à tecnologia.
1: E todo esse trabalho agora faz parte do marco legal dos jogos eletrônicos, que vai regulamentar o setor.
3: O governo assinou nesta quarta-feira o decreto que regulamenta o marco legal dos jogos eletrônicos no país. A medida amplia o fomento ao setor, incentiva a formação de profissionais e promove os jogos brasileiros dentro e fora do país. O Brasil é o maior mercado latino-americano de games e está em quinto lugar no ranking de população online, com uma estimativa de 105 milhões de jogadores, segundo dados da Abra Games, a Associação Brasileira das Desenvolvedoras de Jogos Digitais Eletrônicos. O presidente da associação, Rodrigo Terra, acredita que a regulamentação vai ampliar o mercado e contribuir com a economia.
5: A pauta de videogame é uma pauta transversal, ela é pauta de cultura, mas ela é pauta de tecnologia, ela é pauta de desenvolvimento econômico e comércio. E é pauta também da fazenda, da receita. Só que agora a gente começa também a jornada, a próxima fase, né? O próximo boss fight é a gente poder categorizar tributariamente, né? Como é que vai ser agora esse setor, que agora ele é reconhecido como um setor único, não só atrelado a tecnologia, como é hoje também.
3: Dados da pesquisa Game Brasil, divulgada neste ano, apontam que cerca de 36% dos que consomem games no Brasil têm entre 14 e 29 anos. Outro recorte mostra que 25 milhões de gamers têm algum tipo de deficiência. Para o criador de conteúdos, Fabrício Ferreira, da Able Gamers Brasil, ONG voltada para a acessibilidade em jogos eletrônicos, a regulamentação e o fomento previstos no decreto vão contribuir para a acessibilidade no setor.
6: A gente fala muito sobre videogames, sobre jogos como um mercado. Pela questão do dinheiro financeiro, a gente fala muito sobre arte, mas o videogame hoje, ele é uma ferramenta muito forte de socialização. A gente tem uma grande parte da população PCD no Brasil que muitas vezes não pode sair de casa. E os videogames, ele além de ser uma forma de arte, ele também permite que essa pessoa viva experiências que muitas vezes a gente nem dá bola para essas experiências. É algo cotidiano para
3: a
6: gente.
3: A ministra da Cultura, Margareth Menezes, afirma que os jogos eletrônicos deixam de ser considerados apenas softwares e passam a ser vistos como produtos culturais.
7: E essa é uma mudança fundamental porque permite que os jogos brasileiros acessem instrumentos de fomento já consolidados, como a Lei do Audiovisual, a Lei Rouanet, o Fundo Setorial do Audiovisual, além de reconhecer o seu papel na educação, na saúde, na formação de juventudes e na qualificação profissional na geração de emprego e renda.
3: O decreto institui ainda o Game Brasil, plataforma pública e gratuita para catalogar, divulgar e promover jogos brasileiros, indicando onde estão disponíveis. E para ampliar a formação de profissionais para a indústria de jogos eletrônicos, o Ministério da Educação vai ofertar, a partir do ano que vem, 230 vagas para cursos de graduação na área de jogos digitais em 5 universidades federais nas 5 regiões do país. Reportagem Graziele Bezerra.
2: Em 2027, a reforma tributária entra numa nova fase.
1: É quando as microempresas e as empresas de pequeno porte começam a recolher a contribuição sobre bens e serviços, CBS, e o imposto sobre bens e serviços, IBS.
2: Entre os prazos estabelecidos, um vence amanhã, dia 15 de outubro. É quando os empresários devem informar se desejam permanecer ou optar pelo Simples Nacional, o atual sistema para o recolhimento de tributos.
1: Para explicar melhor essas mudanças, a gente conversa agora com o repórter Nazi Brum. Boa noite, Nazi.
8: Olá, boa noite, Mariana, Luciano, e boa noite, ouvintes da Voz do Brasil. Pois é, a reforma tributária deve ser concluída em 2033, mas a partir de 2027, as microempresas e empresas de pequeno porte começam a recolher o IBS e o CBS, que vão substituir 5 impostos: PIS, COFINS, IPI, ICMS e ISS. O primeiro passo para isso é que essas empresas optem até amanhã pelo Simples Nacional, um sistema que já existe que facilita o pagamento de impostos. Após isso, as empresas que estiverem no Simples Nacional vão optar se desejam pagar o IBS e o CBS dentro do Simples ou de forma separada. E essa opção deve ser feita até o dia 30 de outubro.
2: Agora, isso quer dizer, então, Nazi, que as empresas, as microempresas e as empresas de pequeno porte vão poder pagar esses dois impostos de duas formas diferentes?
8: Exatamente, Mariana. E o coordenador de tributos sobre a renda, patrimônio e opções financeiras da Receita Federal, Gustavo Salton, falou um pouco sobre essas mudanças.
9: Simples Nacional, ele não acabou, ele continua sendo um regime fundamental para as micro e pequenas empresas. A grande novidade da reforma tributária é que o empresário passa a decidir se prefere manter o IBS e a CBS dentro do DAS ou se prefere no regime regular de débitos e créditos. Então, estamos nesse período agora super importante de opções e decisões de todo mundo, né? Para que todos consigam fazer as suas decisões que melhor podem fruir desse novo mundo tributário que a gente vai ter agora.
8: Olha, o empresário que optar pagar o IBS e CBS fora do Simples Nacional estará aderindo automaticamente ao Simples Nacional híbrido e o pagamento será feito dentro do regime regular. Sobre esse assunto, a gente tem aqui a dúvida de uma ouvinte. Vamos ouvir.
10: Olá, boa noite. O meu nome é Iraneia Rego. Eu trabalho no ramo de moda. Eu vendo roupa. E eu queria fazer uma pergunta. Quem já é do Simples e possui algum termo de exclusão, precisa fazer a opção novamente?
8: Pois é, quem vai responder é o coordenador da Receita Federal, Gustavo Salton.
9: Precisa sanar eventual problema que teve com o Simples Nacional e possui agora até 15 de outubro para fazer novamente essa opção para o ano que vem, após ter sanado eventual situação que ficou impeditiva para o regime.
8: O Gustavo Salton também vai responder a uma dúvida da Sandra Júlia. Ela é dona de um salão de beleza, trabalha direto com o consumidor e também com outras empresas. E ela quer saber qual sistema é mais vantajoso para pagar os novos tributos.
11: Eu estou meio perdida se eu fico só no Simples Nacional ou e se compensa para mim mudar para outro sistema ou ficar só no Simples ou ter os dois, eu não sei.
9: Geralmente, as empresas que tratam diretamente com o consumidor final, elas vão fruir melhor do Simples puro, que a gente chama, né? No entanto, é necessário verificar o caso concreto, quem são os seus fornecedores, parceiros e clientes, para ter certeza a respeito do que vale mais a pena. Então, muito importante aí cada um fazer a sua conta, né? Tem uma conta individual aí de cada empresa que é importante cada um estar atento.
8: Então, Mariana, Luciano, para resumir, microempresas e empresas de pequeno porte têm até amanhã para optar pelo Simples Nacional e até o dia 30 de outubro para decidir se pagam os novos tributos dentro desse sistema ou pelo método convencional.
1: Nazi, e se após fazer a opção o empresário mudar de ideia, ele pode desistir?
8: Pode sim, Luciano. O sistema vai abrir um prazo específico de 3 de novembro a 20 de dezembro de 2026 para que qualquer pessoa desista da opção feita, tanto para o Simples Nacional quanto para o sistema híbrido. E o contribuinte pode tirar todas as dúvidas sobre esse processo na Receita Federal. Basta ter uma conta na plataforma gov.br e entrar em servicos.gov.br

0: pode tirar todas as dúvidas sobre esse processo na Receita Federal. Basta ter uma conta na plataforma gov.br e entrar em servicos.receitafederal.gov.br. Mariana, Luciano.
1: Obrigada, Nazi Brum, pelas informações ao vivo aqui na Voz do Brasil.
2: Quer saber quanto sua rede de ensino tem previsto para investir na educação?
1: O painel de financiamento do novo PAR foi atualizado e agora também traz informações sobre os repasses do Fundeb, o Fundo de Manutenção e Desenvolvimento da Educação Básica e de Valorização dos Profissionais da Educação. Esses repasses feitos nos últimos 12 meses.
2: Pela plataforma é possível consultar os recursos previstos para cada rede, acompanhar receitas e despesas da educação básica e verificar os saldos de programas.
3: Você sabia que é possível consultar informações do Fundeb de forma rápida e prática? O Ministério da Educação acabou de atualizar o painel de financiamento do novo Plano de Ações Articuladas, o novo PAR. Agora é possível acompanhar pela plataforma os valores previstos para cada rede de ensino, considerando fontes como o Fundeb, o Fundo de Manutenção e Desenvolvimento da Educação Básica e de Valorização dos Profissionais da Educação, o Salário Educação e as receitas vinculadas ao mínimo constitucional destinado à manutenção e ao desenvolvimento do ensino. Com a última atualização, o novo PAR apresenta informações da Secretaria do Tesouro Nacional.

0: redes de ensino e acompanhem a evolução das receitas ao longo do tempo. Todos esses dados podem ser consultados no painel de financiamento do novo Plano de Ações Articuladas, o Novo PAR, disponível em novopar.mec.gov.br. Locução, Júlio César de Oliveira. Reportagem, Daniel Duarte.
1: O ministro do Meio Ambiente e Mudança do Clima, João Paulo Capobianco, retornou hoje a Manaus para acompanhar ações de combate aos incêndios florestais no Amazonas.
2: Após sobrevoar as áreas atingidas pelo fogo e reunir-se com autoridades locais, ele falou sobre a situação no estado e os próximos passos.
3: Não podemos comemorar porque ainda temos uma situação grave, muito grave ainda, muita fumaça, mas houve uma redução nos eventos de queimadas e incêndios, portanto nós temos um movimento positivo e há um indicativo de redução de novos focos. O novo passo agora é a investigação criminal. Nós vamos iniciar uma ação forte de investigação para identificar quem está operando esse conjunto enorme de incêndios e verificar se há uma organização por trás disso, e vamos punir aqueles que forem identificados de forma exemplar para que não fique na região uma sensação de impunidade.
1: As ações são realizadas de forma integrada entre órgãos federais, estaduais e municipais para reduzir os impactos ambientais e proteger a população.
2: 330 brigadistas já foram mobilizados para atuar em apoio às equipes do IBAMA, do ICMBio e de outros órgãos federais.
1: Usar a força do futebol para combater a violência contra a mulher.
2: Com esse objetivo, foi lançada a campanha Papo de Homem. No futebol, a violência não entra em campo.
4: Em dias de jogos de futebol, os casos de violência contra as mulheres aumentam 27%. Para enfrentar esse problema, o governo federal e a CBF, Confederação Brasileira de Futebol, lançaram a campanha Papo de Homem. No futebol, a violência não entra em campo. A iniciativa convoca a participação de torcedores e jogadores. No vídeo da campanha, estão reunidos jogadores presentes na convocação mais recente da seleção brasileira, como Vini Júnior.
5: No futebol, a violência não entra em campo.
4: E Rayan.
6: Violência contra as mulheres não tem desculpa.
4: A peça foi exibida durante um amistoso entre Brasil e Argentina essa semana em Recife. A proposta da campanha é utilizar a força do futebol para conscientizar o público masculino quanto à prevenção e ao enfrentamento à violência contra mulheres. Foi o que disse o ministro do esporte, Paulo Henrique Cordeiro.
7: São homens, são atletas, são jogadores da seleção brasileira que estão falando de um prisma, estão falando de um lugar de homem. Porque a questão da violência contra a mulher não é um problema sobre as mulheres, mas é um problema sobre os homens. E o homem falando sobre isso impacta, eu tenho certeza, muito mais e pode contribuir decisivamente para que esse estado de coisa possa ser extinto de toda a nossa sociedade.
4: A mensagem também é para quem acha que bebida e raiva justificam uma agressão, alerta o torcedor Marco Polo.
8: De campo, cada um responde por seus atos, fora dele também.
4: A campanha também marca o lançamento do Plano Nacional do Legado Social e Esportivo da Copa do Mundo Feminina FIFA 2027, que estabelece 4 eixos para ampliar a participação de mulheres no futebol. Vale lembrar que mulheres em situação de violência podem buscar orientação e realizar denúncias pelo Ligue 180. Em caso de emergência, devem ligar para o 190 da Polícia Militar. Reportagem Pablo Mundim.
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2: Estamos no Outubro Rosa, mês de prevenção e conscientização sobre o câncer de mama.
3: E mulheres, fiquem de olho. Os planos de saúde são obrigados a cobrir o exame de mamografia, mesmo em mulheres com menos de 40 anos.
2: A medida vale para os casos em que há indicação clínica para o exame.
3: O exame também é oferecido no SUS.
4: Ao tocar os seios, a geóloga e produtora audiovisual Laila Milani sentiu algo diferente. Ela procurou o médico e o diagnóstico foi de um nódulo benigno que precisava ser acompanhado. 6 meses depois, ao retornar para exames, descobriu que o nódulo havia evoluído para câncer de mama. Laila tinha 38 anos e nunca havia feito uma mamografia.
5: Eu não recebi nenhuma informação que abordasse esse assunto, no sentido de que a mamografia feita antes, né, poderia adiantar o meu caso, né, antecipar um diagnóstico, por exemplo.
4: Desde o começo do mês, os planos de saúde não podem mais negar a cobertura de mamografia digital para mulheres com menos de 40 anos que tenham indicação médica para a realização do exame. A mudança foi aprovada pela Agência Nacional de Saúde. Antes, os planos tinham obrigação de cobrir o exame somente para pacientes entre 40 e 69 anos. O presidente da ANS, Wadi Damu, destacou a importância da medida.
6: A partir de agora, deve ser considerada a necessidade clínica de cada paciente. O diagnóstico precoce salva vidas. Quanto mais cedo a doença é identificada, maiores são as chances de sucesso no tratamento e de melhores resultados para os pacientes.
4: De acordo com o presidente da Sociedade Brasileira de Mastologia, Guilherme Novita, a mamografia é o melhor exame para detecção precoce do câncer de mama. Segundo ele, a partir dos 40 anos, as mulheres devem fazer mamografia anualmente. Ele explica em quais casos a mamografia antes dos 40 anos é recomendada.
7: Existem pacientes que, por questões de risco, geralmente história familiar de câncer de mama ou ovário, ou história pessoal de câncer de mama ou lesões pré-cancerígenas, ou história de mutação genética, elas precisam fazer mamografia antes dos 40 anos.
4: Nas últimas décadas, o câncer de mama se manteve como o tipo de câncer mais frequente entre as brasileiras, com exceção do câncer de pele não melanoma. Segundo o Ministério da Saúde, hoje, a taxa estimada é de 66 novos casos por 100 mil mulheres. Reportagem Luana Karen.
2: E o Ministério da Saúde apresenta campanha com orientações sobre acesso a consultas, exames e cirurgias pelo SUS.
3: O conteúdo explica como buscar atendimento especializado e apresenta opções de atendimento pelo Sistema Único de Saúde.
8: A dona de casa, Vanusa da Conceição, moradora da Ceilândia, no Distrito Federal, conta que o filho, de 14 anos, deslocou o joelho enquanto jogava futebol e foi levado a uma unidade básica de saúde. Após o atendimento de emergência, ela conta como foi o processo para que o filho fizesse a ressonância e outros exames específicos.
9: Eu fui até o posto de saúde, a UBS. Por volta de mais ou menos 7 dias, ele foi chamado para poder fazer a ressonância. Já peguei o resultado e agora retornarei ao médico que consultou ele.
8: Para orientar pessoas que precisam de avaliação, acompanhamento, exames ou procedimentos especializados, como Vanusa, o Ministério da Saúde lançou a Campanha Nacional de Atendimento Especializado, que reúne informações sobre como buscar consultas, exames e cirurgias pelo SUS. A iniciativa apresenta o passo a passo, desde a entrada da unidade básica de saúde até o atendimento especializado, é o que explica o diretor do Ministério da Saúde, Rodrigo Oliveira.
10: A gente tem duas grandes portas de entrada. Uma porta de entrada são as UPAs e os grandes hospitais de emergência. E também você pode buscar à unidade básica de saúde. É possível em vários locais, através do meu SUS Digital, através do WhatsApp ou de outros aplicativos, você buscar atendimento.
8: Os pacientes do Sistema Único de Saúde têm diferentes possibilidades de atendimento. Para uma consulta, por exemplo, não precisam sair de casa. Eles têm à disposição a telesaúde, que permite a realização de teleconsultas e telediagnósticos. A população também pode ser encaminhada para o atendimento nas carretas de saúde, unidades móveis que oferecem serviços especializados em diferentes regiões do país. Essas unidades atendem prioritariamente onde há menor oferta de serviços especializados. Rodrigo Oliveira explica como os pacientes podem ser atendidos nas carretas.
10: Em geral, um paciente que busca uma unidade básica de saúde precisa de uma consulta especializada ou de um exame especializado, como tomografia, ele entra numa fila do município, da região ou do estado. A carreta, quando chega nessa região, ela se conecta a essa fila e faz essa fila andar mais rápido.
8: Outra opção de atendimento especializado pelo SUS é o encaminhamento de pacientes para hospitais privados e filantrópicos. Reportagem Cleide Lopes.
2: E essas foram as notícias do governo federal.
3: Uma realização da Secretaria de Comunicação Social da Presidência da República.
2: Com produção da empresa Brasil de Comunicação.
3: Fique agora com o Minuto do TCU. Em seguida, as notícias do Poder Judiciário e do Congresso Nacional. Boa noite.
2: Boa noite, até amanhã.
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14: Você vai ouvir agora notícias do Poder Judiciário.
15: STF decide afastar a inclusão das perdas inflacionárias na correção monetária dos depósitos judiciais.
16: STM realiza seminários sobre a Justiça Militar e o Tribunal Penal Internacional.
15: Para o STJ, planos de saúde não são obrigados a custear medicamentos à base de canabidiol para tratamento domiciliar.
16: Boa noite, eu sou Marcela Luiza.
15: E eu sou Walter Lima.
16: O Supremo Tribunal Federal decidiu hoje afastar a inclusão dos expurgos inflacionários na correção monetária dos depósitos judiciais.
15: A Corte entendeu que a atualização monetária deve observar índices previstos na legislação.
17: Marta, a discussão Ferreira. Era para definir se os depósitos de ações judiciais da época dos planos econômicos Bresser, Verão, Collor 1 e 2 tem direito à mesma correção monetária aplicada à caderneta de poupança, chamada de expurgos inflacionários. Esses expurgos correspondem às diferenças de atualização decorrentes de períodos em que os índices utilizados para corrigir valores financeiros não acompanharam integralmente a inflação. No final, prevaleceu o entendimento de que a atualização dos valores deve observar os índices previstos na legislação, sem a incorporação de diferenças decorrentes dos planos econômicos.
16: O Superior Tribunal Militar realiza entre hoje e amanhã em Brasília o seminário Justiça Militar e o Tribunal Penal Internacional, o TPI.
15: O evento reúne especialistas para discutir temas relacionados à atuação do Tribunal Penal Internacional. Marcelo Della Libera.
18: O Tribunal Penal Internacional julga pessoas acusadas de genocídios, crimes contra a humanidade, crimes de guerra e crimes de agressão. O Prêmio Nobel da Paz este ano foi para a jurista Navi Pillay, que já integrou o TPI. A presidente do Superior Tribunal Militar, ministra Maria Elizabeth Teixeira Rocha, avalia com otimismo o trabalho do TPI ao longo de mais de 20 anos de existência.
19: Eu avalio com muito otimismo, porque o Tribunal Penal Internacional foi criado exatamente para que não houvesse a repetição dos tribunais que foram formados para julgar os delitos da Segunda Guerra Mundial. E isso eu acho que é extremamente promissor e garantista, porque dá ao mundo e à sociedade das nações, né, uma estabilidade jurídica para se dizer, né, em conflitos aquilo que se pode e aquilo que não se pode fazer. Porque até uma guerra, que é o horror e a barbárie, tem de haver regras.
18: Entre hoje e amanhã, o STM promove o seminário Justiça Militar e o Tribunal Penal Internacional, Desafios e Perspectivas da Implementação Jurídica do TPI no Brasil. O evento conta com a transmissão ao vivo pelo canal oficial do Tribunal no YouTube.
16: Plano de saúde não é obrigado a custear medicamentos à base de canabidiol para uso domiciliar sem previsão legal ou contratual de cobertura.
15: A conclusão é do STJ. Fátima Uchoa.
20: A exceção à regra é nos casos expressamente previstos em leis ou normativos específicos. Assim, a mera autorização excepcional de importação concedida pela Anvisa não impõe ao plano de saúde a cobertura obrigatória de tratamento domiciliar com canabidiol. Esse julgamento na segunda sessão, sob o regime da relevância da questão federal, ocorreu em sessão virtual e é definitivo no âmbito do STJ, pois os ministros reafirmaram jurisprudência consolidada na Corte. A decisão passa a valer para processos semelhantes em todo o país. Vale destacar que essa é a primeira vez que o STJ usou a técnica de reafirmação sob o regime da relevância da questão federal.
16: Dois dias de debates sobre sustentabilidade na Justiça do Trabalho.
15: Magistrados, servidores e especialistas vão discutir soluções para uma justiça trabalhista sustentável. Rafael Silva.
21: Entre os assuntos, eles vão falar sobre mudanças climáticas, gestão de resíduos sólidos, descarbonização e a inclusão socioprodutiva de catadores. Também estão em pauta as estratégias para a criação de planos de contingência socioambiental, além da apresentação de projetos desenvolvidos pelos próprios tribunais, o que ajuda a compartilhar boas práticas entre as unidades. O debate reforça o papel das instituições públicas diante do desafio global de atingir o carbono zero.
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16: Uma boa noite.
15: E até amanhã.
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0: Uma boa noite.
1: E até amanhã.
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3: Está no ar o Jornal do Senado.
4: Eu sou Paula Groba.
5: E eu sou Humberto Pinheiro.
4: E estes são os destaques de hoje do Jornal do Senado, que começa agora.
5: Senado vota fim da escala 6-1 em primeiro e segundo turno ainda hoje, segundo o presidente Davi Alcolumbre.
4: PEC da Segurança avança no Senado com maior integração e fim da saidinha para membros de facções.
5: Projeto garante às mulheres opção de viajar ao lado de outra passageira sem custo extra.
4: Boa noite.
5: Boa noite.
4: A PEC da Segurança Pública avançou no Senado e segue para votação em plenário. A proposta busca reforçar o combate ao crime organizado com ação direta do governo federal e maior integração entre as forças de segurança da União, dos estados e dos municípios.
5: O texto também prevê penas mais rigorosas para integrantes de facções criminosas, inclui o Sistema Único de Segurança Pública na Constituição e permite a criação de polícias municipais para o policiamento ostensivo e comunitário. A PEC foi concluída hoje na Comissão de Constituição e Justiça. Repórter Bruno Lourenço.
6: A Comissão de Constituição e Justiça aprovou a inclusão no texto constitucional do Sistema Único de Segurança Pública. A proposta de emenda à Constituição padroniza diretrizes nacionais e permite a criação de polícias para a guarda comunitária e ostensiva pelas prefeituras. O relator, senador Rogério Carvalho, do PT de Sergipe, acredita que a grande inovação da PEC é colocar a União como agente atuante e corresponsável no enfrentamento direto ao crime organizado, em cooperação articulada com as polícias estaduais e locais.
7: Agora nós teremos o governo federal como integrante do Sistema Único de Segurança Pública e podendo agir conjuntamente e tendo responsabilidade no combate aos criminosos e no combate ao crime organizado em todo o país, de forma articulada e integrada, Polícia Civil, Polícia Militar.
6: Além da cooperação federativa, o texto prevê fontes de financiamento protegidas contra contingenciamentos orçamentários. Com a aprovação na CCJ, a PEC da Segurança Pública segue agora para análise do plenário do Senado, onde precisará passar por dois turnos de votação antes de poder seguir para a promulgação.
4: O senador Espiridião Amin, do PP de Santa Catarina, afirmou que a PEC da Segurança Pública merece atenção especial do governo e do Congresso Nacional. Ele defendeu que a proposta seja analisada ainda nesta legislatura pelos senadores.
5: Na avaliação de Amin, o aperfeiçoamento da proposta vai ajudar a garantir melhores condições de segurança à população brasileira.
8: Que eu creio que deverá merecer de nós, ainda nesta legislatura, a urgência e o aperfeiçoamento necessário.
4: E mulheres poderão ter o direito de escolher viajar ao lado de outra mulher em aviões e ônibus sem pagar nada a mais por isso.
5: É o que prevê um projeto que está na pauta da Comissão de Fiscalização e Controle e Defesa do Consumidor do Senado. A proposta garante essa opção no momento da compra da passagem. Repórter Pedro Pincer.
9: A Comissão de Transparência, Fiscalização e Controle está pronta para votar um projeto de lei que garante às mulheres que viajam sozinhas o direito de optar, no ato da compra da passagem em transportes coletivos, por assentos ao lado de outras mulheres. O texto já foi aprovado na Comissão de Direitos Humanos. O objetivo é evitar situações de violência durante o trajeto e limitar as situações de vulnerabilidade, além de consolidar o compromisso do Estado com a promoção de políticas de proteção às mulheres em todos os espaços. A autora do projeto, senadora Daniela Ribeiro, do Progressistas da Paraíba, destacou que o assento ao lado de outra mulher não terá custo extra para a passageira nem para as empresas.
10: Essa iniciativa ela visa prevenir casos de assédio e a gente sabe também que previne violência, proporcionando muito mais tranquilidade durante os deslocamentos. Comprovadamente, a vulnerabilidade das mulheres no transporte coletivo é uma realidade.
9: Se aprovada na comissão, a proposta só vai ao plenário caso seja apresentado recurso com esse objetivo.
4: Evitar erros médicos que podem custar a vida de crianças é o objetivo de um projeto que está na pauta da Comissão de Assuntos Sociais do Senado.
5: A proposta busca reforçar a segurança no atendimento infantil e prevenir tragédias como a do menino Benício, que morreu em Manaus após receber uma dose letal de adrenalina. A repórter

0: Isa Abreu tem os detalhes.
1: O projeto do senador Eduardo Braga, do MDB do Amazonas, determina que os serviços de atendimento pediátrico tenham sempre um médico especialista. Também estão previstas regras para que os pais ou responsáveis pela criança recebam informações claras sobre seu estado de saúde e apoio psicossocial.
2: Para que um profissional não cometa erros e equívocos, como aconteceu recentemente no meu estado, com o garoto Benício, que ao chegar em um hospital supostamente de excelência no meu estado, e ao ser atendido no ambulatório, imagine Vossa Excelência que um profissional da saúde injetou adrenalina na veia de uma criança, o que levou, obviamente, a óbito esta criança.
1: A proposta recebeu o voto favorável da relatora, senadora Damaris Alves, do Republicanos do Distrito Federal. Se aprovada na Comissão de Assuntos Sociais, a proposta segue direto para a Câmara dos Deputados.
3: E a senadora Zenaide Maia, do PSD do Rio Grande do Norte, fez um apelo à paz e aos responsáveis para que vacinem as crianças. Médica, ela alertou para o risco de doenças como o sarampo voltarem a circular, com a possibilidade de complicações graves e até a morte.
0: A senadora destacou que vacinar é um ato de proteção à saúde infantil e que a imunização não deve ser uma questão política, mas uma responsabilidade de todos.
4: Vacinem os seus filhos. Não é possível que a gente continue vendo crianças voltando a ter sarampo. Sarampo é uma doença extremamente grave. Pode matar e pode também deixar sequelas pro resto da vida.
3: Senadores estão reunidos no plenário para discutir a proposta de emenda à Constituição que acaba com a escala 6x1. O texto prevê reduzir a jornada semanal de 44 para 40 horas, sem diminuição dos salários.
0: Segundo o presidente do Senado, Davi Alcolumbre, a votação da PEC em dois turnos está prevista para hoje. O repórter Alexandre Campos traz mais informações.
5: Além de reduzir a jornada sem diminuir salário, a PEC prevê dois dias de folga semanal, sendo um deles preferencialmente aos domingos. Essas regras valerão para os terceirizados que prestam serviços para a administração pública direta e indireta da União, dos estados, do Distrito Federal e dos municípios. No entanto, não serão aplicáveis para os trabalhadores da iniciativa privada que tiverem diploma de curso superior e que receberem um salário maior que 2,5 vezes o teto da Previdência Social, salvo se o empregador, por vontade própria, decidir o contrário. A mudança será gradual. 2 meses depois de sua promulgação, o tempo de trabalho por semana passará de 44 para 42 horas semanais. Um ano depois da implementação dessa primeira etapa, a jornada vai diminuir para 40 horas. Líder do governo, a senadora Tereza Leitão, do PT de Pernambuco, afirmou que a redução da jornada é uma luta histórica dos brasileiros, construída nas fábricas, comércios, nos serviços, ruas, escolas e até nas redes sociais.
6: Estamos escrevendo este capítulo ao lado de cada trabalhador que acorda antes do sol nascer, de cada mãe e de cada pai que querem acompanhar o crescimento de seus filhos, de quem deseja estudar, cuidar da saúde, encontrar os amigos, estar com a família, descansar, de quem quer simplesmente recuperar o direito de ser dono de parte maior do seu próprio tempo e fazer dele o que quiser.
5: Representante do PL de Santa Catarina, o senador Jorge Seif reconheceu que, por ser um apelo dos trabalhadores, é favorável à redução da jornada. No entanto, ele defende correções futuras no texto, como a desoneração da folha de pagamentos para aliviar o bolso dos empregadores ou até mesmo a flexibilização das relações de trabalho.
7: Então, essa PEC, ela atende, em parte, o anseio da população, que é trabalhar 5 dias por semana, mas daqui a pouco, com ela operacionalizada, o funcionário vai chegar para o patrão e falar assim: olha, eu quero trabalhar um pouco mais, não vai poder. Olha, eu quero fazer mais hora extra porque eu troquei de carro, eu comprei uma geladeira, não vai poder. Então essa PEC é um pouco engessada, mas vamos discutir isso lá na frente e no ano que vem, se necessitar de melhoras, se necessitar de ajustes, nós vamos fazê-los sem prejudicar a população.
5: Para aqueles empregados sujeitos a regimes diferenciados, como aeronautas, o texto permite que acordo ou convenção de trabalho defina diferentemente a distribuição do tempo de prestação de serviço e o descanso semanal remunerado, assegurados os direitos da PEC.
0: com edição de Paulo Groba e trabalhos técnicos de Eliseu Caires. O Jornal do Senado fica por aqui. Acompanhe agora as notícias da Câmara dos Deputados. Boa noite.
3: Boa noite e até amanhã.
8: 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Comissão debate integração das universidades com o setor produtivo.
9: Deputados criam plano de atenção no SUS às pessoas com epilepsia.
8: Projeto isenta de ICMS a aquisição de próteses mamárias de silicone.
9: Boa noite. Projeto aprovado retira ICMS das próteses mamárias de silicone. Confira os detalhes com Silvia Munhato.
10: A Comissão de Defesa dos Direitos da Mulher aprovou o projeto que concede a isenção do ICMS nas operações de compra de próteses mamárias de silicone destinadas à reconstrução mamária de mulheres que realizaram mastectomia total ou parcial. A relatora na comissão, deputada Érica Hilton, do PSOL de São Paulo, ressaltou que o custo das próteses é alto.
11: Sabendo que a prótese mamária é essencial para a reconstrução da saúde emocional e abalada pelo tratamento do câncer, o projeto facilita os avanços nas etapas do processo de cura definitivo da doença, na medida em que o acesso à prótese mamária será menos oneroso para aquelas que mais necessitam.
10: Pelo texto, a isenção será concedida mediante a apresentação de laudo médico emitido por profissional especializado, atestando a realização da mastectomia, a necessidade do uso de prótese mamária de silicone e a recomendação para a reconstrução. A isenção do ICMS se aplicará tanto para compras realizadas diretamente pelas pacientes quanto por intermédio de hospitais, clínicas ou centros de reabilitação. O benefício valerá para procedimentos realizados pelo Sistema Único de Saúde, por seguradoras de saúde privadas ou por planos de saúde. A proposta que tira o ICMS das próteses mamárias de silicone será analisada agora pelas comissões de Saúde, Finanças e Tributação e Constituição e Justiça. Para virar lei, precisa ser aprovada pela Câmara e pelo Senado. Da Rádio Câmara de Brasília, Silvia Munhato.
8: Homenagem. Dr. Zacarias Calil, do MDB de Goiás, celebra o Dia do Médico em 18 de outubro, destacando a importância da profissão no cuidado com a vida. Ele ressalta que, além do conhecimento científico e da atualização constante, a medicina exige empatia e compromisso com os pacientes.
9: Dr. Zacarias Calil defende a valorização dos profissionais de saúde, com melhores condições de trabalho e atendimento digno à população. Ele agradece aos colegas de profissão pela dedicação e reforça a importância de manter o compromisso com a saúde e o bem-estar dos brasileiros.
8: Saúde. A Câmara analisa medidas para facilitar o atendimento à pessoa com doença renal, incluindo a diminuição da distância entre a residência do paciente e o local da diálise. O repórter Luiz Cláudio Canuto tem as informações.
12: O Brasil tem mais de 150 mil pessoas que fazem diálise, segundo a Sociedade Brasileira de Nefrologia. A demanda pelo tratamento vem crescendo e a hemodiálise é a modalidade predominante. Na Câmara dos Deputados, um projeto visa facilitar o atendimento à pessoa com doença renal crônica por meio da redução da barreira de distância entre o paciente e o atendimento. O texto, já aprovado pela Comissão de Saúde, estabelece que o atendimento ao paciente com doença renal crônica observará as diretrizes de regionalização, hierarquização e integralidade da assistência nos termos da lei e das normas do SUS. Os serviços de saúde poderiam, sempre que clinicamente indicados, dar prioridade a terapias que diminuam a necessidade de deslocamento do paciente, inclusive mediante utilização da diálise peritoneal domiciliar. A diálise peritoneal é um tratamento de substituição da função renal que limpa o sangue usando o peritônio como filtro natural. O peritônio é o revestimento interno do abdômen. A comissão aprovou a redação proposta pela relatora, a deputada Silvia Cristina, do PP de Rondônia. O texto original, do deputado Eduardo da Fonte, do PP de Pernambuco, estabelecia que a clínica de hemodiálise deveria estar no máximo a 50 quilômetros do domicílio do paciente. Mas a relatora acha que a fixação de uma distância máxima uniforme é incompatível com a organização regionalizada e hierarquizada do SUS.
13: A gente vê a importância, claro que deveria estar perto, mas a gente não vê orçamento público que dê para faça essas clínicas a cada 50 quilômetros. Então, nós fizemos uma emenda e, graças a Deus, foi aprovada para que cada paciente com indicação nós levássemos a diálise peritoneal, que é em casa, onde o paciente ele tem a oportunidade de fazer esse acompanhamento, né, que, na verdade, é muito dolorido, mas em casa, no seu ambiente, que nós temos a certeza que teríamos um resultado ainda melhor.
12: O projeto estabelece que o poder público pode estimular o uso de telesaúde e de monitoramento remoto para acompanhamento clínico de pacientes em terapia renal substitutiva, mas as ações previstas não devem criar despesas obrigatórias ou impor novos encargos administrativos à União. A proposta, que busca facilitar o atendimento à pessoa com doença renal, ainda vai ser votada pelas comissões de Finanças e Tributação e de Constituição e Justiça. Para virar lei, precisa ser aprovada pela Câmara e pelo Senado. Da Rádio Câmara de Brasília, Luiz Cláudio Canuto.
14: Economia.
9: Welter, do PT do Paraná, defende investimentos em habitação popular, saúde e educação. Ele menciona programas como Minha Casa Minha Vida, o financiamento da produção agrícola, o atendimento pelo SAMU e a ampliação das escolas em tempo integral.
15: Welter ressalta a importância de fortalecer a economia e ampliar as oportunidades para os trabalhadores. Na avaliação dele, os avanços sociais dependem da continuidade dos investimentos públicos e de iniciativas que promovam a distribuição de renda e a qualidade de vida da população.
14: Trabalho.
9: Paulão, do PT de Alagoas, ressalta a importância da mobilização dos trabalhadores e da sociedade para a aprovação do fim da escala 6x1. Ele também critica grupos políticos que apenas agora, às vésperas do segundo turno, dizem ser favoráveis à matéria.
15: Segundo Paulão, a aparente mudança de postura não afasta as ameaças aos direitos trabalhistas. Ele aponta riscos em uma possível reforma constitucional que, em sua opinião, é articulada por grandes banqueiros e alerta a população para que se mantenha atenta.
9: Tadeu Venere, do PT do Paraná, critica a mudança de posicionamento de representantes da extrema-direita sobre o fim da escala 6x1. Ele acredita que a modificação seja uma resposta ao temor das mobilizações populares e não uma revisão real de posicionamento.
15: Tadeu Venere questiona os argumentos sobre custos para pequenos negócios e a negociação individual de jornada de trabalho e rechaça também as posições contrárias a medidas sociais, como a anistia de dívidas e a votação de projeto contra a misoginia no Congresso Nacional.
14: Desenvolvimento Regional.
9: Denise Pessoa, do PT do Rio Grande do Sul, agradece o apoio recebido na eleição e se compromete em continuar seu trabalho em prol da saúde e educação e na busca de parcerias com o governo federal para custear a reconstrução no estado.
15: Ao fazer um balanço do mandato atual, Denise Pessoa menciona o campus da UFRGS, um novo aeroporto, o Instituto Federal em Gramado e o curso de medicina da Universidade Federal do Pampa, em Bagé, como principais vitórias. Ela continuará atuando em defesa do SUS e de pautas climáticas.
14: Transportes.
9: Bebeto, do PP do Rio de Janeiro, diz que a mobilidade urbana é uma das prioridades do seu mandato e cobra avanços em obras viárias na Baixada Fluminense. Entre as demandas, segundo ele, estão a construção de uma ligação entre a linha vermelha e a pista expressa da rodovia Presidente Dutra.
15: Bebeto também cobra a continuidade das obras de revitalização da ferrovia da Baixada Fluminense, incluindo a implantação de uma ciclovia entre São João do Meriti e Nova Iguaçu. Ele ainda destaca a importância da duplicação da Serra das Araras para a segurança e a fluidez do tráfego.
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14: Thank you. Comissões.
9: A Câmara dos Deputados debate uma melhor integração entre universidades federais e setor produtivo. A repórter Agui Pontes tem os detalhes de uma proposta aprovada.
17: A Comissão de Ciência, Tecnologia e